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1: É uma hora.
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1: O Festival Guadiana de Literaturas Afro-Ibero-Americanas pretende reunir pela primeira vez em Évora e no Alentejo um conjunto muito significativo de autores dos âmbitos das línguas portuguesa e espanhola, portanto, de três continentes, da Europa, de África e da América, que vão dialogar entre si sob a forma de mesas de debate sobre temas que a organização do festival, que a curadoria do festival vai lançar e que têm a ver com assuntos de atualidade, como literatura e democracia, a verdade, a mentira e a ficção, o papel da escrita e da literatura no mundo atual. 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
1: Bem-vindos a mais uma edição da Queda dos Anjos. Iniciemos com POD, Youth of the Nation. Todas as texturas do rock.

som de P.O.D. Youth of the Nation de 2001 que abrimos a hora da queda dos anjos. Próximos convidados trazem o tema Making a Fire, faixa de abertura do 10º álbum de estúdio dos norte-americanos Foo Fighters. O álbum Medicine at Midnight, lançado em fevereiro de 2021, o tema destaca-se pelo seu ritmo energético, palmas marcantes e pelos coros de apoio que contam com a participação de Violet Grohl, filha do vocalista Dave Grohl. Lançamento como single, 8 de junho de 2021, nas rádios de rock, alcançando o primeiro lugar da tabela de Billboard Mainstream Rock Airplay. Estas são os...

som de Greta Van Fleet com The Falling Sky. São já para os The Cure, dispensam apresentações. Este é o tema de 1989, Love Song. Depois New Order, para ouvir aqui na Queda dos Anjos.

e icónicos The Cure. Próximos convidados já para os New Order com o tema Temptation, um dos temas mais emblemáticos da banda inglesa, editado originalmente a 10 de maio de 1982. Através da mítica editora Factory Records, o single marcou um ponto de viragem crucial na carreira do grupo, consolidando a transição da eletrónica melancólica herdada dos Joy Division para uma sonoridade marcadamente orientada para a dance music e o synth pop. Estávamos então em 1987. New Order.

Grande êxito das pistas de dança dos The Clash, The Magnificent Seven de 1980. Todas as texturas do rock semanalmente aqui na tua rádio comigo, Zavial. E vamos à música nova de uma banda que nasceu em 1978. Sim, são os irlandeses U2 que apresentam a faixa Silêncio, lançado a 24 de setembro de 2026. O tema serve como segundo single do seu altamente antecipado 16º álbum de estúdio intitulado Carnaval de Luz, marcando o primeiro grande registro de originais do grupo em 9 anos.

temas para Secret Service com Flash in the Night e este Crazy de Ice House, e seguimos em frente com uma nova aposta para os portugueses. Ou a que não?

este Living on a Prayer do álbum Sleeper e When Wet de 1986 dos norte-americanos Bon Jovi, que chegamos ao fim desta Queda dos Anjos. Todas as texturas do rock aqui na tua rádio semanalmente. Eu sou o Savial e vamos terminar com Don't Cry, uma das power ballads mais famosas da banda norte-americana de hard rock Guns N' Roses. Lançado em setembro de 1991, o tema serviu como single principal de apresentação dos ambiciosos álbuns que são gêmeos no seu lançamento e no seu nome, Use Your Illusion 1 e Use Your Illusion 2. Guns N' Roses, stay safe.

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4: São 2 horas.
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1: Ô Vininha, o Tom tá lá. O Tom tá lá na Gávea, né? A gente podia cantar um negócio pra ele.
2: Vamos fazer uma pra ele?
1: Claro. Fazer insensatez, né?
2: Ah, vamos fazer insensatez.
1: Ah.
2: Ele vai gostar tanto. Olha, Tomzinho, essa é diretamente aqui dos estúdios de Milão para o navio que Deus na Gávea ancorou. Insensatez.

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1: São 3 horas.
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1: 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No episódio de hoje, vou falar-vos do livro Dante, Uma Vida, de Alessandro Barbero, editora Quetzal. Dante nasceu e viveu até aos 35 anos em Florença, cidade que à época, finais do século XIII e princípios do século XIV, com os seus 100 mil habitantes, era uma das maiores da Europa. Diz-nos o autor que os seus mercadores eram ativos em todas as cidades do mundo cristão. Os lucros eram vertiginosos, os enriquecimentos rapidíssimos, a mobilidade social mais importante do que noutro lugar qualquer. E, todavia, entre os florentinos, a avidez, a inveja e o medo, em vez de se atenuarem, tornavam-se cada vez mais ferozes, envenenando a convivência coletiva. A sociedade florentina estava dividida entre magnatas, ou grandes senhores da nobreza proprietária de terras e cavaleiresca, e os plebeus, que representavam todos os outros. Numa situação intermédia estava a família de Dante, que eram comerciantes e prestamistas, mantendo aspirações sociais e ligações aos poderosos. O facto de participar na Batalha de Campaldino como cavaleiro diz-nos que era rico o suficiente para possuir cavalos e, por outro lado, faz-nos pensar de que, além dos estudos e como qualquer jovem do seu tempo, participou também ativamente nos assuntos da guerra. Da juventude ainda lhe ficou a paixão platónica pela menina Beatriz, de quem Dante, ainda criança, se enamorou perdidamente e de que daria conta nos seus escritos. Porém, ela casou-se com outro e morreu ainda nova. Depois meteu-se na política, o que lhe granjeou inimigos poderosos. Eram tempos de grandes clivagens e, como fazia parte da facção derrotada, Dante foi obrigado a exilar-se, não voltando a Florença, onde ficaram a mulher e os filhos. Este livro dá-nos um vislumbre da vida e época de um dos maiores poetas da literatura mundial. Boas leituras! 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
0: São 4 horas.
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5: 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espanhola, portanto, de 3 continentes, da Europa, de África e da América, que vão dialogar entre si, sob a forma de mesas de debate, sobre temas que a organização do festival, que a curadoria do festival vai lançar e que têm a ver com assuntos de atualidade, como literatura e democracia, a verdade, a mentira e a ficção, o papel da escrita e da literatura no mundo atual. 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
1: São 5 horas.
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1: São 6 horas.
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1: São 7 horas.
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1: São 8 horas.
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0: Teresa Reis. Olá e sejam bem-vindos a mais um episódio do Mentalizando Podcast. Obrigada por estares desse lado, por ouvires, partilhares e ajudares a criar espaço para estas conversas informadas e humanas sobre saúde mental perinatal. Durante a gravidez e depois do parto, a mulher tem vários contactos com profissionais de saúde. Falamos muitas vezes de tensão arterial, de análise, de crescimento do bebê, do parto, da recuperação física. Mas será que perguntamos com a mesma naturalidade como está a mulher emocionalmente? E quando perguntamos, sabemos o que fazer com a resposta? Esta é uma questão que não tenho dúvida que muitos profissionais de saúde se vão identificando e hoje vamos falar exatamente sobre isto. Vamos olhar para a integração dos cuidados de saúde mental na prática obstétrica e comparar duas realidades, porque tenho aqui o privilégio de ter a Joana Gato, que é médica interna de obstetrícia, é membro do Royal College of Obstetrics and Gynecologists. É assim que se diz?
1: Royal College of Obstetricians and Gynecologists.
0: Gynecologists. Desde 2024, trabalha em Nottingham, Reino Unido, exerce há 11 anos em Inglaterra e, portanto, vai-nos trazer aqui uma perspectiva muito interessante, porque a verdade é que a integração da saúde mental perinatal em Inglaterra, aqui neste setting em que a Joana trabalha, obviamente está bastante diferente e bastante mais desenvolvida do que pelo menos na maior parte das regiões de Portugal. E relembrar que se este episódio te faz pensar numa grávida, numa mãe, numa família ou mesmo num profissional de saúde, acho que este vai ser um episódio que muitos profissionais de saúde provavelmente poderiam e deveriam ouvir, não hesites em partilhá-lo. E Joana, obrigada por teres aceite este convite, é muito bom ter-te novamente. Este já não é o primeiro episódio em que a Joana está comigo no podcast. Obrigada por ter aceite.
1: Muito obrigada pelo convite outra vez, Teresa. É um privilégio poder falar contigo sobre este assunto que para mim é muito caro. Obrigada.
0: Olha, e vamos começar, é sempre aqui quase uma brincadeira que eu faço no início do podcast, só para fazer aqui um quebra-gelo e para nós também ficarmos mais à vontade, porque na verdade, aliás, nós antes estávamos a dizer isso, não é? Isto traz sempre aqui uma certa carga emocional e de ansiedade até, porque temos isto todos os dias, não é? A nossa vida é ver doentes, é trabalhar em ambiente clínico, mas realmente este contributo, e tu tens uma página muito interessante, as Conversas da Chacha, que também vais falando muito sobre esta área da obstetrícia, da ginecologia, da saúde, da mulher, e portanto, mas ainda assim, não é isso o nosso dia-a-dia, não é? Mas portanto, fazer aqui este nosso rapid fire, está bem, que são portanto algumas perguntas que eu gostava que respondesses rapidamente. Primeira coisa que te venha à cabeça, está bem? Para também ficar desta maneira a começar a conhecer-te um bocadinho. A saúde mental na consulta de obstetrícia, dirias que é essencial ou desejável?
1: É absolutamente essencial. A pessoa que está à nossa frente é uma pessoa inteira e, portanto, a saúde mental faz parte integrante da saúde da mulher. Sem dúvida é essencial.
0: Olha, e qual é a pergunta mais simples que para ti pode abrir uma conversa importante, nomeadamente uma conversa sobre a saúde mental na gravidez e no pós-parto?
1: Acho que é mesmo isso, é começar por uma pergunta simples e honesta, com a genuína curiosidade. Como é que se está a sentir emocionalmente em relação à gravidez, em relação à circunstância atual? É perguntar com a genuína curiosidade e não só com um modelo de tick box.
0: E quem é que deve perguntar pela saúde mental? Dirias que é o obstetra, que é a enfermeira especialista, que é um médico de família? Todos?
1: Todos os anteriores, não é? Todos devemos perguntar, porque nós todos vamos interagir com aquela mulher em pontos diferentes da gravidez, ou mesmo na pré-conceição ou no pós-parto. A saúde mental também é algo que evolui ao longo da gravidez. Podemos criar relações diferentes, a enfermeira, o obstetra, pode criar uma relação diferente com a mulher uns dos outros e, portanto, todos temos que perguntar. É essencial que perguntemos todos, sim.
0: Em termos de sinais emocionais, lá está, eu sei que és uma pessoa atenta e muito sensível também aqui à questão da saúde mental. Dirias, qual é que é o sinal emocional que dirias que mais facilmente pode passar despercebido na gravidez?
1: Acho que é quase uma pergunta de esparrela, mas eu fiquei a pensar um bocadinho e para mim é a ansiedade, porque a maior parte das senhoras tem alguma apreensão, né? Especialmente quando é o primeiro bebê e a expectativa de como é que vai ser, a mudança de vida, a mudança do eu, e pode muitas vezes ser desvalorizada como apenas isso, uma resposta adaptativa. E portanto, a ansiedade acho que é mesmo que ele passa mais despercebido.
0: E aqui também em relação à saúde mental e pensando, enfim, tu acabas também por vir a Portugal, ter colegas portuguesas. Qual é que é assim, o aspecto que mais te surpreende, mais uma vez aqui em relação à saúde mental e à atenção que eventualmente em Inglaterra se dá? O que é que mais te surpreende não existir em Portugal ou ser diferente em Portugal?
1: É assim, é verdade, podemos falar um bocadinho ao contrário, não é? O que me surpreendeu quando eu vim para cá de diferente, e em muitos pontos o sistema de saúde inglês é bastante diferente do português, mas quando falamos na saúde mental perinatal, o que me surpreendeu mais foi sem dúvida a existência de equipas especializadas, dedicadas à saúde mental perinatal, que acompanham as mulheres que têm doença do foro psiquiátrico, desde a mais ligeira à mais grave, em todo o período da gravidez e até um ano no pós-parto. E é um trabalho que é coordenado, não é um trabalho isoladamente, é coordenado com a equipe da obstetrícia e com os cuidados primários. Isso, sem dúvida, me surpreendeu mais e que acho que faz mais falta, em Portugal.
0: Ok. Joana, lá está aqui introduzindo um bocadinho e relembrando também às pessoas que estão a ouvir este episódio, a saúde mental perinatal não é um tema paralelo e que não se toca em relação à obstetrícia, por isso é que eu faço questão de já ter tido a ti, mais até do que uma vez aqui no podcast, a ansiedade, a depressão, o trauma, a violência, o consumo de substâncias, o medo do parto, a descompensação de uma doença mental prévia pode influenciar não só a experiência da gravidez, como a própria adesão aos cuidados, as decisões clínicas, o período após o parto, a própria prática obstétrica, não é? Oferece uma oportunidade rara porque há contactos repetidos com a mulher numa fase de grande mudança e em que eventualmente o obstetra vai também estar aqui, num lugar de privilégio no acesso a esta informação. Para alguma coisa eu digo sempre, não são os psiquiatras que mais próximos estão da saúde mental perinatal, são os obstetras, são os médicos de família, os enfermeiros de família. E em relação a isto, é exatamente por isso que a Organização Mundial de Saúde defende que os serviços materno-infantis estão numa posição privilegiada para promover a saúde mental, reconhecer dificuldades, garantir uma resposta que vai sendo progressivamente maior e mais dedicada à medida que a gravidade também da doença aumenta. E por isso é que, sem dúvida alguma, é recomendado que haja um rastreio, e enfim, é muito isso. Eu há pouco, no início do programa, quem veja aqui algumas partes, não só ouça, mas veja umas partes deste programa, porque vamos lançar nas redes sociais alguns trechos. Eu tenho aqui atrás um cartaz do Mater, porque isto para mim é mesmo muito importante, não é? E é um sonho conseguir que em Portugal, e não apenas na região onde eu coordeno alguns programas, haja este rastreio, mas lá está, isto não é inventado da minha cabeça, existem orientações da Organização Mundial de Saúde. Se formos ao caso de Inglaterra, por exemplo, há aqui a integração de algumas perguntas de rastreio, e a questão central, portanto, não é apenas saber se a saúde mental aparece nos documentos, se é ou não deve ser perguntada, claro que sim, é perceber como é que se passa destes documentos, não é? Destas orientações para a prática, e aqui é que muitas dificuldades, não é? Portanto, na tua opinião, e se calhar começávamos um bocadinho por aí, não é? Lá está, tu que estás numa realidade onde se calhar é impensável não serem feitas estas perguntas, por que razão é que a saúde mental deve mesmo fazer parte da prática obstétrica habitual e não surgir apenas ou não ser apenas uma preocupação quando existem sintomas relevantes?
1: Então, como em muitas outras áreas da saúde, a principal arma que nós temos é a prevenção. Isto é falado cada vez mais, não é? Se nós olharmos para o mais recente relatório do Embrace, que é o relatório anual que olha para as causas de morte materna e no primeiro ano do pós-parto, aqui no Reino Unido, foi lançado até este mês, a doença do foro psiquiátrico está no top 3 de causas de morte materna e no primeiro ano pós-parto. Portanto, está em terceiro lugar. E isto é num país que já faz rastreio, que já tem equipas especializadas. Portanto, eu nem quero imaginar como é que se estará noutros países onde isto não acontece, né? E quão investigado é que isto é. Portanto, nós estamos a falar de uma área da saúde no período perinatal que tem que ser priorizada, porque é uma grande causa de morte e morbilidade, e que diz respeito diretamente ao obstetra e ao médico de família, nos casos de gravidez de baixo risco e no SNS, que são as pessoas que estão lá de facto a seguir a gravidez, como tu disseste. Nós é que somos o ponto de ligação. As grávidas, as mulheres, quando estão grávidas, estão num ponto de tanta vulnerabilidade. É aquele momento em que, se em toda a sua vida ignoraram os seus problemas de saúde, aquele é o momento, se haverá algum, em que elas vão ao médico, em que elas vão ser avaliadas e seguidas. E, portanto, é mesmo uma posição de privilégio. Se nós não perguntarmos, vamos perder essa oportunidade de prevenção, não é? Portanto, é mesmo fundamental, para além de que não afeta apenas a mulher grávida. Estávamos a falar de risco de morte e de morbilidade, mas não é só a mulher que está em risco, são também os bebés e as crianças do futuro que estão em risco. Portanto, para mim isto é um no-brainer, não é? É tal como é fundamental garantir que uma diabetes que já é conhecida ou com uma doença autoimune é tratada e é controlada antes de engravidar e durante a gravidez, assim também devemos fazer com a doença psiquiátrica, não é igual? Portanto, a morte relacionada com a doença psiquiátrica aqui no Reino Unido, onde temos essa informação, está apenas atrás da doença cardíaca e da embolia pulmonar, que são os coágulos que se alojam no pulmão. E, portanto, estamos a falar de uma coisa com um enorme peso, por isso que eu acho que é mesmo fundamental fazer parte da prática obstétrica habitual e do seguimento normal de uma gravidez de baixo risco mesmo.
0: Sim, e é interessante, esta é outra diferença que eu acho que existe, não é? Eu continuo a sentir, infelizmente, que em Portugal, quando se fala de manifestações psicológicas, que isto não é para o obstetra. Já começa a ser para o médico de família. Acreditem que houve uma altura em que eu também sentia que os médicos de família achavam um bocadinho que eventualmente não era para eles, mas eu acho que isso em relação aos cuidados de saúde primários está a mudar, felizmente, bastante. Agora, mais uma vez, é como tu disseste, muitas das vezes estas queixas são ditas ao obstetra. E eu continuo a ter, muitas vezes, em consulta, mulheres a dizerem-me que eu não durmo há semanas. Estou a dormir 2, 3 horas porque tenho pensamentos negativos, porque estou constantemente preocupada. E o meu médico obstetra diz-me que são as hormonas ou que isto é normal da gravidez. Não sei se podias, há pouco falaste que, sem dúvida, a ansiedade é aquilo que às vezes é mais difícil distinguir. Agora, se calhar, fazia-te a pergunta um bocadinho ao contrário. Que sintomas ou que manifestações, não é, de sofrimento psicológico é que, na experiência de gravidez ou de pós-parto, para ti te chamam a atenção? E para ti ficas a pensar, ok, se calhar há aqui qualquer coisa de saúde mental que precisa de ser cuidado e precisa de ser tratado ou investigado?
1: Sim, isto é um bocadinho complicado, na verdade, na prática, porque o problema da gravidez, enquanto condição fisiológica, mesmo assim é uma condição que desencadeia um conjunto de sintomas que são mais ou menos adaptativos, não é? E que vão, alguns vão flutuando ao longo dos trimestres, alguns ficam lá de forma mais ou menos constante e também são diferentes de pessoa para pessoa. Portanto, mesmo, por exemplo, se falarmos de um exemplo muito prático que toda a gente conhece, das náuseas na gravidez, existem mulheres que vão ter muita náusea e durante toda a gravidez, e existem mulheres que não vão ter náusea nenhuma. É um sintoma que, apesar de tudo, é bastante comum, e muitas vezes sem grande impacto. A maior parte das vezes sem grande impacto, embora hajam casos muito graves, como sabemos. Portanto, é sempre aquela nuance do que é o normal, o que é que tem que ter intervenção. Portanto, por exemplo, é comum na gravidez nós pensarmos, especialmente no primeiro trimestre, que a pessoa vai sentir-se mais cansada ou mais sonolenta, a náusea pode ser mais intensa, levar a uma perda de energia, e isto é tudo considerado normal, não é? Mas a nível emocional, depois também pode haver alguma labilidade, que é a flutuação hormonal, e isso também é normal, o humor pode flutuar um bocadinho. E depois também aquela, espavalámos, né, da expectativa em relação à chegada do bebê e todas essas ansiedades mais adaptativas, não é? Esse sentimento mais de expectativa, em relação à gravidez e ao bebê. Mas é importante não desvalorizar, eu acho que o que nós temos que fazer é explorar estes sentimentos de forma mais constante, ou seja, mesmo que a exploração nos demonstre que acabam por ser todos sentimentos até bastante adaptativos, explorar-se, porque se não explorares não vais saber que afinal aquela ansiedade é uma ansiedade patológica, que afinal aquela aquele sono é excessivo ou escasso, ou que é uma insónia verdadeira com base numa ansiedade ou uma depressão, que na verdade aquela mulher até pode estar com sintomas depressivos muito graves, portanto, não vamos saber se não explorarmos. Portanto, eu acho que esse é o ponto fundamental, não é? E depois, o que nós temos também de perceber é a história clínica. E eu acho que isto também é muito importante. Nós focamos muito a história clínica da grávida, muitas vezes na história clínica física, não é? Portanto, doenças anteriores, análises, como estavas a dizer. Mas e a história clínica psicológica e de saúde mental? O que é que aconteceu potencialmente em partes anteriores? Houve trauma, como estavas a dizer há bocado, isso também é super importante. Mulheres que vêm com trauma mesmo muito grave de experiências anteriores. Perdas gestacionais, que eu lamento dizer, mas é verdade que nós vemos tantas que muitos dos meus colegas já ficam um bocadinho imunes e desassociam um bocadinho e talvez não explorem tanto esta vertente, não é? E na verdade, as mulheres que passaram por perda gestacional têm um enorme risco de ansiedade e depressão durante a gravidez e pós-parto. Isto são tudo coisas que temos que estar alerta. E a partir desta pergunta mais geral do como é que está emocionalmente. Genuinamente com curiosidade a ouvir a resposta e havendo ali alguma suspeita, é então entrarmos pelas perguntas do Uli que estavas a falar e do GAD2 para tentarmos estabelecer se há, rastrear, não é? Se há ali risco de depressão e ansiedade patológica, não é? Ou não. E estas perguntas são simples, são perguntas simples e rápidas. Primeiro, as perguntas do Uli, não é? Portanto, falam no último mês. Se sentiu desesperança, o humor deprimido persistente, falta de desaparecimento do prazer em atividades que tinham que antes gostava de fazer. E depois uma segunda pergunta, a segunda pergunta lá está, do prazer nas atividades. Portanto, estas duas perguntas faz sentido fazer se houver uma resposta positiva a qualquer uma delas, temos que atuar. Não podemos também só ficar por aí, não é?
0: Mas depois há a ideia, Joana, e isto mais uma vez é algo que me é dito, porque lá está, eu interesso muito por isto e vou perguntando a colegas, então, porque eu acho que é unânime, felizmente, hoje em dia as pessoas acharem que é importante e que deve ser feito. No entanto, ainda é difícil trazer isto para a prática e aquilo que muitos colegas vão dizendo é que perguntar pode invadir, pode alarmar e pode também abrir aqui uma caixa de Pandora que é eu de repente. Ter alguém a realmente a falar-me de queixas de doença mental, a abrir aqui um assunto até mais difícil, não é? Que depois o profissional não se sinta capaz de resolver, que não saiba de resolver. Como é que tu respondes a esse receio? Porque imagino que também aí, quer dizer, não é fácil, imagino que não seja fácil, para um psiquiatra não é fácil fazer uma pergunta a alguém e a resposta ser: eu estou com ideias muito negativas em relação à minha vida. Para um obstetra, ainda será mais difícil ouvir esta resposta, não é? Como é que tu lidas com este receio? Uma vez que faz.
1: Para mim, e se calhar isto tem a ver também com o contexto profissional em que eu estou e com a cultura de trabalho. A minha resposta a isso é: nós não estamos sozinhos. Isto é um mito que nós temos mesmo que posso, né, dissipar, os médicos no geral. Nós não estamos sozinhos nas nossas pequenas ilhas da obstetrícia, da pequena ilha da psiquiatria. E mesmo enquanto profissionais de saúde também não estamos sozinhos, não são só os médicos que cuidam das grávidas e das puérperas. Portanto, nós aqui, o que nós precisamos de fazer é, ok, eu percebo que há aqui um problema, então eu sinto-me um bocadinho fora da minha zona de conforto e vou pedir ajuda. Eu vou referenciar, claro, no contexto onde eu estou, eu vou referenciar a equipa de saúde mental perinatal, num contexto em que isso não esteja bem estabelecido. Se calhar vou pedir um parecer, uma opinião a um colega da psiquiatria, porque não? Se calhar vou falar até com uma enfermeira que tenha um interesse mais específico em saúde mental perinatal, porque não uma enfermeira? O que interessa é o end result, que é nós, de facto, darmos um cuidado holístico à mulher. Portanto, que a minha resposta é que somos uma equipa. E claro que eu não vou saber tratar uma depressão grave, porque não é essa a minha especialidade. Está tudo bem. Peço ajuda.
0: Exatamente. E isso é algo que eu acho que também muitas vezes é difícil para os profissionais de saúde, não é? Nós somos educados para resolver, para ajudar, para apoiar, e depois assumir que em determinadas situações eu, em relação a isto, tenho pouco a oferecer e vou reconhecer isso e encaminhar, referenciar. Porque uma das reflexões que me surge sempre, porque há muitas pessoas, há mesmo muitos colegas que me dizem isto, não é? Depois vão-me dizer e eu faço o quê? E muitas vezes o que eu digo é, isso já lá estava, não é? Não, não foi por ter perguntado que aquilo de repente, por magia, surgiu, não é? Portanto, na verdade, sabermos agora ou sabermos mais tarde vai ser sempre, e vai acabar por saber, não é? E vamos acabar por notar sinais de que as coisas não estão bem. E como em qualquer doença, se essas coisas forem resolvidas, se houver uma atuação precoce, obviamente que teremos uma melhor probabilidade das coisas correrem bem e se resolverem melhor ou mais facilmente, não é?
1: Certamente. Eu acho mesmo que nós precisamos
0: saber. Ou seja, na consulta do obstetrícia, no setting em que tu trabalhas, portanto, em Inglaterra, é suposto os obstetras fazerem estas perguntas. Porque às Sim. vezes dou para mim a pensar, será que as mulheres, na tua opinião, achas que as mulheres sentem que faz parte de uma consulta de obstetrícia ser-lhes perguntado como é que elas estão emocionalmente? Ou que esta pergunta iria parecer aqui um bocadinho como estranha e fora de contexto, porque não é suposto?
1: Não, é assim, claro que tenho aquele viés de estar a trabalhar aqui no Reino Unido, não é? Aqui é perfeitamente normal essa questão ser feita por quase todos os profissionais que interagem com uma mulher grávida. Aliás, até faz parte do nosso sistema de boletim da grávida, estávamos a falar até em off, não é? Nós temos aqui também, e já está, o nosso já é informatizado e faz parte das questões que quando estamos a fazer uma consulta que nos faz ao prompt para nós nos lembrarmos de perguntar. E as mulheres aceitam isto perfeitamente bem. E mesmo em Portugal eu acho que não haveria qualquer problema. As mulheres querem que lhes perguntem. Elas querem falar sobre isto. Se elas não falam é porque sentem que não há abertura.
0: Obrigada, é muito bom ter esta perspectiva também. Isto parece, e, Joana, lá está, as pessoas não vão ver, vão ouvir-nos provavelmente e não vão estar a ver como eu estou a ver a Joana, mas eu a dizer obrigada, e a Joana, mas eu não percebo porque é que me estás a dizer obrigada, porque isto de facto ainda não é a realidade, não é? E acredito que, mas enfim, acredito que haja aqui, e é isso que também estamos aqui a fazer, não é? Tentar mudar comportamentos, mudar realidades, e às tantas não é assim tão difícil. Mas ok, pronto, lá está esta estranheza, porque lá está a realidade clínica da Joana.

0: um bocadinho isso.
1: Então, em termos vá, oficiais, o que tem que ser feito é no primeiro contacto da mulher com a enfermeira parteira, que é a pessoa com quem a mulher grávida primeiro faz contacto. Nesse primeiro contacto, então, é feita pela primeira vez a pergunta, ou explora-se a questão da saúde mental. E pronto, de forma oficial, deve-se fazer as questões de bullying e GAD2. Na prática, talvez não se faça tanto assim, dessa forma tão crua, mas no fundo explora-se a saúde mental, basicamente. E explora-se a história clínica anterior. Muitas delas dizem que têm, que tomam ou medicação ou que estavam a tomar e até pararam, e portanto posso explorar essa parte também. Portanto, nesse primeiro contacto. E depois, novamente, em termos oficiais, seria ali no início do pós-parto também pela enfermeira parteira. Isto porque nós temos que nos lembrar que no Reino Unido a gravidez de baixo risco é seguida maioritariamente pela enfermeira parteira. Mas em qualquer momento, em qualquer interação durante a gravidez, essa questão é feita, de qualquer maneira. Estamos a falar, as guidelines dizem uma coisa, né? Na prática, pelo menos o que eu vejo onde eu trabalho é que. Em qualquer consulta, especialmente pelas enfermeiras parteiras, sou sincera, essa pergunta é feita, mesmo que existem várias consultas de seguimento. Na consulta de obstetrícia, está lá como prompt que é suposto fazermos e eu faço, não é? Em conjunto também com as questões sobre a violência doméstica, se a pessoa se sente segura ou não em casa, e são perguntas obrigatórias que nem sempre podemos fazer. Dependendo um bocadinho de quem vem com a mulher à consulta, não é? Pronto. Mas são perguntas que são ali obrigatórias que temos que dizer se fizemos a pergunta e se não fizemos, porque é que não o fizemos? Portanto, a abordagem é feita praticamente todos os momentos de interação.
0: E quando é positivo, lá está, portanto, já percebemos que as perguntas são sempre feitas, às vezes de uma forma um bocadinho mais crua e seguindo quase aqui este guião, de outras vezes de uma maneira um bocadinho mais integrada e um bocadinho mais, enfim, moldada àquilo que a consulta e também ao ritmo da própria consulta. Mas e quando é positivo? O que é que no caso do teu serviço, e se calhar também daquilo que tu conheces, a nível nacional, não é? Mais onde trabalhas, o que é que acontece a seguir? Ok, eu fiz estas perguntas e a resposta é positiva.
1: A pergunta mais natural que se segue é: quer ajuda? Nós temos ajuda para oferecer. Portanto, é primeiro perguntar se ela aceita ajuda. E nós temos as equipas, como disse, as equipas de saúde mental perinatal. Portanto, a ordem natural das coisas é nós fazermos uma referenciação para essa equipa. Agora, normalmente isto é com o consentimento da mulher e, portanto, nós temos que perguntar se ela quer ser ajudada ou não. Existem mulheres que não querem, que sentem que naquele momento não é necessário, e então a partir daí a pergunta que eu faço é: ok, então em quem é que está em casa consigo? Qual é que é o apoio que tem? Tem parceiro ou parceira, familiares? Amigos, alguém que dê apoio emocional, e a pessoa vai respondendo, não é? Também dependendo um bocadinho qual é que é a resposta, nós começamos a ver que poderá ou não haver ali algum risco de pensamentos de morte ou pensamentos de suicídio, e aí temos que fazer a pergunta diretamente, e eu já fiz algumas vezes, se tem ou não pensamentos e planos para cometer suicídio, não é? E nesses casos, quando a resposta é positiva, nós temos um dever de informar a equipa de saúde mental perinatal, e se houver um risco iminente, temos uma equipa disponível 24 horas, que é a Crisis Team, a quem ligamos para pedir ajuda. E eles deslocam-se onde for preciso para dar apoio.
0: Ok, e esta referenciação acaba por ter aqui níveis de gravidade, digamos assim, porque vamos lá ver, imagino que alguém que diga que está triste, mas que enfim está funcional, terá um nível de gravidade e também de prioridade para acompanhamento por estas equipas completamente diferente de alguém que, por exemplo, vocês suspeitem que esteja psicótico ou que esteja gravemente deprimido e isto até esteja a fazer com que a mulher não coma. Sei lá, por exemplo, e isto possa estar a afetar até a progressão da gravidez. Como é que isto depois funciona? É a vossa própria referenciação e isso depois vai determinar um bocadinho o tempo de resposta desta equipa?

0: Sim, portanto, nós, as equipas têm, na minha experiência, têm sido muito boas a responder, portanto, embora possam não dar a resposta prática, ou seja, o acompanhamento imediato, em termos de resposta à referenciação ou ao e-mail, eles são muito bons a responder e a dar mais ou menos um timing. Do que a forma como nós fazemos uma referenciação é ou através de e-mail para um e-mail geral da equipa, ou mesmo uma referenciação eletrónica pelo sistema eletrónico que nós temos para a gravidez. Essa é a forma assim menos emergente, vá. Pois nós sabemos que existem contactos diretos, portanto, números de telefone diretos. Se for uma coisa mesmo muito grave, um risco iminente de segurança, não é? E pronto, Crisis Team, nós temos um número de telefone e ligamos. Se for uma coisa que precisamos de um apoio um bocadinho mais urgente, mas não é emergente, então podemos também telefonar às parteiras especialistas, porque existem parteiras especialistas de saúde mental, para, se elas puderem, dentro do hospital, vir ter connosco e falar um bocadinho com a senhora e dar ali aquele apoio inicial e criar depois os próximos passos para o seguimento. Se for uma coisa que precise de um psiquiatra, nós podemos contactar o psiquiatra diretamente, mas normalmente é por via das midwives que elas têm a ligação direta.
1: Ok, portanto, de certa forma, há aqui quase jornadas clínicas ou aqui clinical pathways que vocês sabem que, mediante a gravidade, vocês acabam por ativar. Ok. Portanto, tu consideras que é importante haver, ou seja, não está, nunca é contactado, por exemplo, a psiquiatria geral, ou não é
0: Não.
1: contactado, por exemplo, o médico de família, ou a enfermeira. Não, ok, há mesmo aqui um recurso específico na área da saúde mental e que se dedica particularmente à saúde mental perinatal, mesmo que seja uma midwife, é uma midwife com uma especialização, até eventualmente em saúde mental e que esteja muito habituada a gerir, pelo menos, e a conter, porque às vezes é isso que é muito importante fazer numa fase inicial, não é? É conter, apoiar a mulher, saber que não está sozinha.
0: E saber ter também aquele ponto de ligação, não é? Ela tem os contactos, ela sabe a quem direcionar e com que urgência enviar as referenciações e pedir ajuda. Portanto, sim, é bastante coordenado. E o médico de família, lá está, como o médico de família não faz tanto o seguimento aqui no Reino Unido, são as midwives que fazem, não é tão envolvido. No entanto, quando existe, por exemplo, quando a mulher depois tem a criança, tem o bebé, não é? E vai para casa, mesmo o seguimento no pós-parto é feito inicialmente pela midwife, mas depois há um seguimento ou uma consulta de pós-parto feita pelo médico de família. E o médico de família tem acesso ao boletim, aos registros eletrónicos, portanto também pode ver qual é que foi a comunicação e se houver necessidade de continuar alguma terapêutica, porque em termos também de budget é muito mais fácil pedir uma continuação, uma prescrição de repetição de uma medicação, pedir ao médico de família para o fazer. Então nós enviamos uma carta, se for caso de médico de família não ver os registros eletrónicos, nós enviamos uma carta, para o médico de família ver e fazer a prescrição de repetição, e assim eles também ficam, informados dos procedimentos.
1: Ok, mas de qualquer forma, daquilo que me estás a dizer, porque há muito esta questão e esta discussão de, na doença mental leve a moderada, se são profissionais não especialistas que se vão encarregar completamente dos casos, ou se é preciso alguém com alguma formação, pelo menos que seja minimamente específica. Daquilo que me estás a dizer, na prática, os profissionais. Apenas os profissionais com alguma especialização é que são contactados para dar esse apoio. Portanto, isto acontece porque é assim ou porque os profissionais não especialistas não sentem a confiança e não têm a formação
0: Não, não,
1: necessária?
0: é a forma como os protocolos estão feitos, e também para tentar, não, ou seja, a intervenção na saúde mental perinatal é feita por todas as pessoas que interagem com a grávida, não é? No entanto, o médico de família, por exemplo, neste caso, não interage tanto com a mulher quando ela está grávida, por isso é que não é tão envolvido necessariamente naquele momento. Mas as equipas de saúde mental perinatal estão também na comunidade e, portanto, não são exclusivas do hospital. E as midwives também não são exclusivas no hospital. Na verdade, as consultas de seguimento da gravidez pelas midwives são feitas no centro de saúde. Portanto, Existe, se houver necessidade de envolver um médico, por exemplo, numa consulta de baixo risco, a primeiro ponto, se talvez seja o médico de família, nem mesmo, ou o médico que esteja lá, e depois fazer uma referenciação, ao hospital, se for caso disso, não é? Senão, nem sempre é. Mas, ou seja, é só a maneira como estão organizados os sistemas, porque os médicos de medicina geral e familiar cá, têm um peso muito grande, têm muito mais utentes, infelizmente, do que os médicos, da mesma especialidade em Portugal e, portanto, não têm tanto tempo.
1: Ok, certo. Pois é, são essas diferenças que também é preciso ter em conta, não é? Porque à partida é um modelo que é diferente e nós cá temos as gravidezes, é verdade que as enfermeiras de família e há aqui enfim, confesso que não sendo aqui da área da saúde mental especificamente, até nem tenho a certeza se estou a dizer tudo correto, mas tenho a ideia que em Portugal há aqui o plano, ou pelo menos aqui uma intenção de colocar as enfermeiras parteiras aqui com um papel de maior relevância e eventualmente a aproximar-se um bocadinho deste modelo inglês, mas a verdade é que isto ainda não é a realidade e os cuidados da vigilância de baixo risco estão concentrados nos cuidados de saúde primários, o que leva a que o modelo seja aqui um bocadinho diferente. Pensando no pós-parto e partilhando aqui contigo, gostava de te ouvir em relação a isto. E passando aqui um bocadinho, passando à frente, eu tinha aqui mais algumas perguntas, mas que entretanto fomos respondendo e realmente passo aqui um bocadinho para o puerpério e para uma questão que me preocupa, que é muitas vezes as mulheres estão sob uma vigilância, e tu disseste isso, não é? Portanto, na gravidez há imensas consultas, há uma vigilância que, quer dizer, há imensas oportunidades para falar sobre a saúde de uma maneira global e muitas vezes as mulheres até têm problemas de saúde que ficam a conhecer e não estamos só a falar da saúde mental. Hipertensões que são desconhecidas, diabetes que às vezes são detectadas no início da gravidez e até se chega à conclusão que muito provavelmente a mulher já era pré-diabética. Mas depois o pós-parto, o foco vira-se para o bebé, não é? E vira-se para o bebé numa altura em que, particularmente em relação à saúde mental, ainda há muito a acontecer e, na verdade, há aqui a incidência do desenvolvimento de doença nessa fase. E aí? E no pós-parto? Será suficiente esta consulta de pós-parto? Porque mesmo os obstetras, vocês deixam de ver a mulher com tanta frequência, não é?
0: Certo. Aliás, estritamente falando no modelo do Serviço Público de Saúde, a partir do momento em que a mulher lhe é dada alta e teve o bebê, nós em princípio já não vamos vê-la mais. Quem faz o follow-up é as parteiras, na verdade, se houver algum problema. E já aconteceu virem senhoras à triagem da obstetrícia no pós-parto por um motivo diferente e identificarmos doença mental até grave. Portanto, isso também acontece. Mas não é o mais comum, portanto, no pós-parto. Assim, aqui o acompanhamento é um bocadinho diferente, porque mesmo no pós-parto, assim que a mulher se tiver feito um parto hospitalar, também temos parto domiciliar, mas assim que a mulher vem para casa, independentemente de quantos dias esteve no hospital, no dia a seguir a midwife está a bater à porta. E vai fazer uma revisão mais geral, ver como é que está e tudo, e faz a pergunta do estado emocional. Mas claro que naquela primeira abordagem, não é, se forem ali nas primeiras 2 semanas, pode haver o baby blues, mas pronto, há baby blues e há o que não é baby blues, mas já está ali nas primeiras semanas a acontecer, não é? Pronto. E até ao quinto dia, de vida do bebê, continua a vir a midwife, o quinto dia vai fazer o teste do pezinho, e pergunta novamente como é que estão as coisas. Depois, a partir daí, vêm as health visitors, que em Portugal toda a gente odeia as health visitors, por causa de uma certa reportagem. Mas a verdade, e tendo experiência pessoal, tendo 2 filhos cá, excelentes. Vêm a casa fazer a avaliação também do bebé e perguntam-nos a nós como estamos. Temos longas conversas às vezes e estão interessadas também em saber sobre a nossa saúde mental. E, portanto, existe essa intervenção. E depois temos o contacto com o médico de Medicina Geral e Familiar, Centro de Saúde, às 8 semanas pós-parto, em que há uma revisão em conjunto do bebé e da mãe, e também é feita essa pergunta. Claro que, pronto, isto é o que é o ideal e é também aquilo que eu experienciei enquanto pessoa do lado que recebe o cuidado, não é? Pronto. Mas sabemos que, pronto, nem todos os profissionais, isto também é verdade em todo lado, não é? Nem todos os profissionais atuam de acordo com o que é expectável. E, portanto, as experiências podem não ser todas uniformes.
1: Joana, então, e quase aqui a terminar, porque realmente acho que há aqui muitas perguntas que fomos respondendo e coisas que já fomos explorando, e partindo mais uma vez do privilégio de tu conheceres um bocadinho os dois modelos, não é? E de estares muito integrada no modelo inglês, pensando na equipa portuguesa e pensando naquilo que é o acompanhamento habitual, e vamos para a gravidez de baixo risco, não é? Que se calhar vai tendo até. E nós sabemos que isto em muitas situações acontece, não é? As mulheres até vão tendo um obstetra privado, mantêm o acompanhamento, e eu acho que, não sei se, mas enfim, tenho, pelo menos aqui na minha região, isto é extremamente comum acontecer, haver quase um duplo acompanhamento, e eu tenho ideia, acho que não estou a dizer asneiras, de em Portugal isto ser muito frequente. Até porque as mulheres são classificadas como, infelizmente, a maior parte com uma gravidez de baixo risco, mas depois parece que não sentem muita confiança em só irem ao médico de família. Também não percebo muito bem, acho que isto é uma questão um bocadinho cultural, mas enfim. Mas ok, pensando aqui numa estrutura, se calhar, dos cuidados de saúde primários e pensando, se calhar, numa mulher que não tem capacidade para o pagamento de consultas privadas, o que é que precisaria, como é que se adaptaria um bocadinho deste teu modelo inglês? Ou de um modelo que para ti seria o ideal aqui integrar a saúde física, a saúde mental e sobretudo aqui este conhecimento também tens de como o rastreio e a integração com a preocupação da saúde mental podia acontecer em Portugal. Como é que tu achas que isto poderia funcionar?
0: Sim, eu acho que o primeiro ponto seria sem dúvida a criação de equipas especializadas. Porque isto ajuda imenso. E obviamente também integrar o rastreio como parte integrante do seguimento da grávida, seja no hospital, seja no centro de saúde, sem dúvida. Fazer a pergunta, não é? Começar logo por fazer a pergunta. Mas depois o problema é como disseste, o que é que acontece quando a pergunta sai positiva, né? Portanto, não vale a pena só de fazer a pergunta sem depois ter uma resposta. E eu acho que está a fazer falta em Portugal, já temos alguma awareness, não é? E as pessoas vão perguntando mais, mas tem que haver a resposta. E portanto as equipas eu acho que é fundamental, eu acho que era o primeiro passo. Não sei o que é que tu achas.
1: Eu também acho que sim, mas eu sou suspeita, não é? Tendo em conta que eu criei uma das primeiras equipas especializadas em
0: Exato.
1: Portugal. Mas
0: Não
1: foi sempre
0: quero dizer,
1: um.
0: mas exatamente
1: Eu,
0: o caso
1: olha, que eu acho que vou enviar este podcast. Eu tenho aqui algumas pessoas a quem vou enviar este podcast, porque é interessante que ainda, e eu tenho até trazido, enfim, as pessoas não sei em que altura é que vão ouvir este podcast, não é? Vou publicá-lo dentro de pouco tempo, mas eu tenho dito, eu ando aqui com umas reuniões, ando a falar com muita gente, e há questões, e têm sido reuniões muito interessantes, porque são reflexões, não é? Nós não sabemos, somos um país que, na verdade, não tem muitos recursos, não é? E isto tudo custa dinheiro, não é? Por exemplo, estas equipas que estás a dizer implica a criação de respostas, e a verdade é que nós não temos assim tanto dinheiro para investir no SNS atualmente, mas por acaso essa pergunta não te fiz de uma maneira inocente, porque esta pergunta foi-me feita e eu sinto sempre respondido por mim, vem com um viés, não é? Ora, se
0: Oi,
1: eu
0: professor.
1: queria, numa altura em que, quer dizer, eu sou de um hospital. De uma região do Alentejo, não é? Em que batalhei muito para a criação de uma equipa específica. Claro que eu acho que isso é absolutamente necessário, não é? Mas é muito bom ouvir de alguém que quer dizer, está aqui num meio com muito mais recursos, como é que acha que as coisas deviam acontecer e haver aqui uma concordância, não é? E sem dúvida que haver, não tenho dúvida que é muito importante haver uma à vontade dos profissionais que acompanham as mulheres, os obstetras, os médicos, mas de perguntarem e de ser ok a mulher partilhar que não está bem e se calhar imediatamente também sentir ali que o médico sabe o que é que está a perguntar e se calhar dizer com muita confiança que se calhar há um medicamento que pode ser começado, se calhar há aqui questões que podem ser ativadas ou depois podem ser ativados e para isso se calhar os profissionais também precisam de formação, mas depois é essencial existirem equipas a quem realmente vai haver uma resposta e vão conseguir apoiar a situação clínica, claro.
0: Eu acho que sinceramente o trabalho que estás a fazer é mesmo é essencial, é excelente e pronto, só quem quiser ouvir este podcast, subscrevo completamente o que tu estás a fazer. Eu acho que é mesmo super importante e foi uma das coisas que eu fiquei mais fascinada quando vim trabalhar para cá, muito sinceramente. É estas equipas que não é só na saúde mental perinatal em termos de isoladamente, existem também equipas especializadas para abuso de substâncias. E, portanto, por exemplo, para equipas especializadas para gravidezes de adolescentes, por exemplo, porque são populações diferentes, né, com necessidades diferentes, e essas equipas existem, pá, e faz uma diferença enorme, mas vá, começando porque é realmente necessário, porque lá está, eu não conheço os dados de morte materna em Portugal, porque aliás eu acho que não estão propriamente disponíveis assim para toda a gente ver, portanto eu já procurei, não encontrei, mas tendo em conta que somos, em teoria, não é, dois países desenvolvidos com mais ou menos os mesmos recursos, mais ou menos comparado com outros países do mundo, não é? Se no Reino Unido a doença mental é a terceira causa de morte materna, e temos este tipo de rede, temos que pensar então em Portugal, falando de Portugal, né, que é o país que nos interessa neste podcast, né? Em Portugal, como é que será? Será que não estamos aqui a ignorar um elefante da sala? Né? Portanto, acho que é mesmo fundamental e tens os meus parabéns, sabes que sim. Eu admiro muito o teu trabalho.
1: Obrigada, Joana. Olha, só mesmo para terminar, e porque lá está, isto ainda é uma reflexão que acho que cada vez mais profissionais estão a fazer, mas nem todos se atrevem a abraçá-la, não é? Lá está, uma coisa é ter uma reflexão e outra coisa é meter as mãos na massa. O que é que tu dirias, como obstetra que integra saúde mental perinatal, para quem é perfeitamente ok fazer este trabalho, o que é que dirias aos profissionais, e pensando aqui no, nos obstetras, no, nos teus colegas, não é? Falando aqui de colegas para colegas, o que é que dirias aos profissionais que ainda sentem que a saúde mental fica fora da sua competência, que é algo que não faz muito sentido fazer parte da sua prática clínica?
0: Que a partir do momento em que a saúde mental é um pilar tão forte na vida de uma mulher grávida e que tem um impacto tão grande, tanto em termos de morte, no caso que falámos, ou mesmo em termos de morbilidade, até o desenvolvimento das gerações futuras, não podemos demitir-nos da responsabilidade que é nossa direta. Porque elas estão grávidas, elas vêm ver o obstetra ou o médico de família. Não é da responsabilidade do psiquiatra ir a correr à procura das grávidas. É nossa responsabilidade e, portanto, não se demitam dessa responsabilidade, era o que eu diria. E que abordem com curiosidade e vão se surpreender, provavelmente, com a generosidade e honestidade das mulheres quando sentem que podem falar.
1: Joana, olha, muito obrigada. Já ultrapassámos até aqui um bocadinho o tempo que eu gosto de ter, porque lá está. Imagino sempre as pessoas a ouvirem isto no carro, numa viagem, mas realmente é muito interessante e muito obrigada, porque é mesmo muito bom ter-te e ouvir aqui a tua experiência e também esta reflexão que fazes comparativa entre os países, não é? Se calhar deixar esta ideia, não é, deste episódio, que realmente integrar a saúde mental na obstetrícia não significa transformar os obstetras em especialistas. Aliás, tu acabaste de dizer isto, para ti é absolutamente essencial ter equipas especialistas com quem articular. Significa reconhecer que a saúde física e a saúde mental fazem parte de uma experiência, saber iniciar uma conversa, identificar sinais de preocupação, não deixar a mulher sozinha depois de uma resposta difícil, e perguntas de rastreio como as bully, ou claro que eu tenho o Mater, não é? Que na verdade o rastreio está à distância de um clique, em que os rastreios chegam automaticamente e depois as mulheres são estratificadas e os médicos recebem alertas quando há risco, enfim, mas isto está numa região, eu gostava muito que isto acontecesse a nível nacional, mas vamos pensar no simples, há perguntas que estão validadas, que muito facilmente poderiam ser feitas e que ajudariam aqui a começar esta conversa tão importante. E portanto, muito obrigada por termos trazido esta questão, Joana, pela tua generosidade, que eu sei que também tens tanta coisa na tua vida a gerir ao mesmo tempo. Obrigada.
0: Obrigada pelo convite, Teresa. Foi incrível, como sempre.
1: Muito obrigada. Um beijinho, até breve, e obrigada a quem ouviu o episódio. Vemo-nos no próximo episódio do Mentalizando Podcast.

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2: Este livro de poesia propõe um percurso de questionamento da identidade individual e coletiva, articulando memória, linguagem, corpo e herança histórica. Constrói-se aqui uma trajetória poética que parte da revisitação do passado para chegar à reconstrução íntima do sujeito. O imaginário das descobertas cruza-se constantemente com o espaço afetivo e pessoal. Falas em brisas marítimas, dizes que me descobriste. Eu digo que não se descobre o que sempre foi. Ou quando refere, a tua mente é um exílio e o lamento, mas não serei colónia nas tuas conquistas. Ao mesmo tempo, há uma reinvenção da ideia de pátria, agora associada ao cotidiano, ao corpo e às relações humanas, apontando para novas formas de pertença. Colonizar-me foi repousar-se a cabeça sobre o ombro de um lugar que não te pertence. O mar surge como metáfora da distância, da memória e da procura, enquanto o poema se afirma como travessia e resistência. Remo com a palavra ao meu destino, faço do poema passaporte. A autora questiona diretamente os mecanismos de dominação, destacando a língua como instrumento de poder e reconfigurando a ideia de colonização no plano pessoal, afetivo e relacional. A importância de não esquecer quem cantava antes dos barcos atracarem nos corações das pessoas. Descolonizar o sujeito poético condensa, assim, um gesto central do livro: libertar o sujeito das imposições históricas, sociais e emocionais, integrando todas as suas dimensões no espaço do poema.
1: O episódio de hoje foi sobre o livro Descolonizar o Sujeito Poético, de Sara Duarte Brandão, editora Urutau, e contou com a leitura do podcast de Catarina de Carvalho, que é escritora. Boas leituras. 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
1: São 9 horas.
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1: O Festival Guadiana de Literaturas Afro-Ibero-Americanas pretende reunir pela primeira vez em Évora e no Alentejo um conjunto muito significativo de autores dos âmbitos das línguas portuguesa e espanhola, portanto, de três continentes, da Europa, de África e da América, que vão dialogar entre si sob a forma de mesas de debate sobre temas que a organização do festival, que a curadoria do festival vai lançar e que têm a ver com assuntos de atualidade, como literatura e democracia, a verdade, a mentira e a ficção, o papel da escrita e da literatura no mundo atual. Enfim, vamos tentar todos criar pontos de encontro e pontes entre leitores e autores que estarão disponíveis durante 3 dias para conversarem com todas aquelas pessoas que seguem ao teu Teatro Garcia de Resende.
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Olá, então viva, eu sou o Rui Cardoso e aqui estou eu para mais uma emissão do Legendado em Português, aqui na vossa rádio. Todas as semanas temos encontro marcado com duas horas de música da expressão portuguesa, mais as rubricas que fazem parte deste nosso programa semanal, aqui na Frequência Certa, onde vocês gostam também de acompanhar tudo o que se vai passando pelo nosso país e arredores. Bom dia, boa tarde ou boa noite com o Legendado em Português. Vamos então à música, para já, aqui nesta nossa nova emissão.

Já damos então assim início a mais uma emissão de 2 horas de Legendado em Português, com as suas rubricas e com a boa disposição deste vosso amigo Rui Cardoso e com a vossa participação através do nosso WhatsApp de serviço 967-505-645. Continua à vossa inteira disposição, como por exemplo, nos chegou aqui o Rui de Mafra, mais um Rui para se juntar à emissão. Olá Rui, já ouço o Legendado em Português há uns anos e continua a ser daqueles programas que nunca falham. Nós vamos tentando não falhar e, pelos vistos, o Rui de Mafra também não falha para ouvir as nossas emissões regulares do Legendado em Português aqui na vossa rádio.

0: primeira hora do Legendado em Português. Chegou o momento de abrirmos as portas ao Minuto de Saúde. É isso mesmo, é um vapt-vup com este Minutinho de Saúde aqui no Legendado em Português.
1: Está no ar o Minuto de Saúde aqui na tua rádio. A vitamina D é essencial para ossos fortes, sistema imunitário equilibrado e até para o humor. E grande parte dela é produzida através do contacto da pele com o sol. Nos meses frios ou em quem passa muito tempo em espaços fechados, os níveis podem baixar. O ideal é apanhar sol em horários seguros e manter uma alimentação equilibrada com alimentos ricos em vitamina D, como ovos, peixe gordo ou laticínios. Se tiveres dúvidas, uma análise pode esclarecer se estás com níveis baixos. Voltamos em breve com mais um Minuto de Saúde, cheio de informação que faz bem.
0: Estou de volta com mais música depois do Minuto de Saúde e antes do nosso bloco de comerciais que passa muito rapidamente.

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0: nosso primeiro bloco de comerciais já lá vai, e agora é a altura de ficarmos com a MPB, vista por Cláudio Canadá, ele que esta semana nos traz mais um intérprete da música brasileira, a música que nos chega do outro lado do Atlântico, a MPB, vista por Cláudio Canadá, no legendado em português.
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2: E aí, Rui Cardoso, tudo bem? Olha o Cláudio Canadá de volta trazendo mais um grande nome da música brasileira, contando um pouco da sua história, os fatos e as curiosidades sobre a sua carreira. E eu tenho a certeza, Rui, que você nunca ouviu falar do Elvis Presley brasileiro. É o Ângelo Máximo, que nasceu no dia 6 de outubro de 1948 na cidade de Goiânia, no estado de Goiás. O Ângelo Máximo começou a sua carreira artística participando como calouro no programa Show de Calouros do apresentador Silvio Santos. Isso o levou a gravar uma série de músicas que mais tarde se tornariam grandes sucessos da música popular brasileira. Em Goiânia, Ângelo começou a cantar com 8 anos de idade, interpretando as canções do Roselito, o famoso cantor e ator mirim espanhol dos anos 60. O nosso artista também é visto por alguns autores como pertencente à segunda geração da Jovem Guarda, que surgiu após o encerramento do programa exibido pela TV Record. A sua carreira iniciou oficialmente no ano de 1971 e ele também chegou a gravar versões das músicas do seu grande ídolo, Elvis Presley. Isso lhe inspirou a usar um estilo de figurino idêntico ao do astro americano e as famosas patilhas, juntamente com os macacões diferenciados. Com o sucesso obtido nos programas de TV e nas emissoras de rádio, Ângelo Máximo conseguiu separar a imagem do seu ídolo Elvis Presley e obteve o seu espaço entre o grande público brasileiro. Mas falando ainda em Elvis, temos aqui uma curiosidade. Ângelo Máximo afirmou que o cantor norte-americano tornou-se seu amigo a quando da sua ida aos Estados Unidos e o próprio Elvis enviava para ele os seus figurinos depois de usá-los. Era um privilégio para o cantor. Hoje o artista é proprietário, junto com a sua esposa Ana Clara, de 2 restaurantes em São Paulo e sempre gosta de receber os seus clientes e amigos para um almoço especial. Os salões dos 2 restaurantes são complementados pelo toque especial do artista, com quadros espalhados nas paredes, com fotos do cantor ao lado dos grandes amigos, dentre eles Roberto Carlos e Pelé. Recentemente, ele lançou mais um CD onde regravou com uma nova roupagem o seu maior sucesso, Domingo Feliz, e que vamos ouvir agora. Na próxima semana, o seu amigo Cláudio Canadá vai estar de volta trazendo mais um grande nome da música brasileira. Um abraço, amigo Rui, e também

MPB, vista por Cláudio Canadá. Estivemos com mais um momento da música brasileira vista à lupa pelo Cláudio Canadá. A rúbrica semanal, também aqui no Legendado em Português, a MPB vista por Cláudio Canadá, passa por aqui todas as vezes que o Legendado em Português acontece aqui na vossa rádio.

Estamos já a aproximar-nos dos finalmente desta nossa primeira hora de emissão, relembrando que depois do pipi do sinal horário, vamos voltar com mais 60 minutos, cerca de 60 minutos de legendado em português e com mais duas rubricas habituais aqui a passar no nosso programa, no vosso programa. Saudações também para a Patrícia de Santarém, que diz, adoro a forma como contas as histórias das músicas, nota-se mesmo a paixão com que fazes isto. Algumas músicas têm alguma história para contar, outras nem por isso, algumas lembro-me, outras também nem por isso, mas por aqui vamos andando no legendado em português.

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1: São 10 horas.
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Aqui estou eu então de volta para o início da segunda hora de emissão do Legendado em Português desta semana. E vamos já abrir também com uma mensagem que nos chega de Zurique, na Suíça. A Margarida, mesmo longe, o teu programa faz-me sentir perto de Portugal. Obrigado por isso. Também é essa a nossa intenção, estar mais perto dos nossos imigrantes que estão nas comunidades portuguesas espalhadas pelo mundo. Então, segunda hora, início da segunda hora, com mais música a passar por aqui no Legendado em Português.

É muito bom poder contar com a vossa companhia aqui nas emissões regulares do Legendado em Português, 2 horas de música de expressão portuguesa, sempre aqui na sintonia perfeita da vossa rádio. E é muito bom também contar com a colaboração das várias rádios que transmitem o Legendado em Português e levam assim a música da expressão portuguesa mais longe e mais próximos de vocês, seja aqui em Portugal ou em qualquer ponto do globo ou através da internet, mesmo além, vamos além das nossas ondas hertzianas. Vamos continuar com mais música aqui no Legendado em Português.

0: 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E agora chegou a altura de ficarmos com a primeira rúbrica desta nossa segunda hora. Vamos então ao fundo do baú com a Naftalina, com Rui Cardoso.
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2: Hoje é a vez de falarmos de Fernando Farinha. Talvez poucas pessoas saibam que esta figura tão típica da cidade de Lisboa e da sua memória nasceu afinal no Barreiro, em 1928. O seu pai, barbeiro de profissão, decide tentar a sorte na capital e, com 8 anos, o pequeno Fernando vem viver para o bairro da Bica. No ano seguinte, canta pela primeira vez em público no concurso Entre Bairros. Triunfante, com a alcunha logo ali ficou o Miúdo da Bica. Com 11 anos, por morte do pai, torna-se profissional do fado, para o qual foi precisa licença especial. Apoiado pelo conhecido empresário José Miguel, vai ganhar 50 escudos por noite no Café Mondego. Pela mão de Fernando Santos, jornalista e autor, entra ainda criança no teatro de revista Boa Vaela, na qual se estreia, igualmente Lara Alves. Ofere 100 escudos por noite, assim ampara a família. O percurso das casas de fado será o seu destino nos anos que se seguem, a retiro da Severa, Solar da Alegria e Café Latino. Com 23 anos, vai pela primeira vez ao Brasil. Aí vai estar durante 4 meses, atuando nas rádios Tupi e Record de São Paulo. Ao longo de toda a década de 50, internacionalizará progressivamente a sua carreira junto das prósperas comunidades portuguesas, sobretudo do Brasil. Em 1957, é nomeado a voz mais portuguesa de Portugal pela Rádio Peninsular. Presente na televisão desde os seus alvores, Fernando Farinha participa no programa Melodias de Sempre. A década de 60 é o culminar da sua popularidade. Segundo classificado em 1961, triunfa em 62 como Rei da Rádio. No ano seguinte, vence o primeiro galardão Disco de Ouro, à frente de Calvário e de Tudela. Em 1963, ganha o Oscar da Casa da Imprensa para Melhor Fadista. Participou nos filmes O Miúdo da Bica e Última Pega. Continuou a sua carreira nas décadas seguintes, atuando sobretudo para as comunidades de imigrantes. Uma das suas facetas menos conhecidas é a sua capacidade como letrista e poeta popular. Os seus principais êxitos foram Sou do Povo, Deus Queira, Belos Tempos, Dias Contados e Menina do Resto de Chão, que vamos escutar já de seguida.

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1: Estivemos com mais uma boa recordação da música que se tem feito ao longo dos anos. Fomos ao fundo do baú, a música em português, em destaque aqui, na Naftalina com Rui Cardoso, e é com música da expressão portuguesa que vamos continuar já a seguir, e também com uma mensagem que nos chega de Munique, na Alemanha, com a Célia. Ouvir-te todas as semanas já faz parte da rotina. Obrigado pela dedicação. Quem faz por gosto, e eu faço por gosto, tudo aquilo que trago aqui à antena é sempre a pensar em vocês que estão na sintonia da vossa rádio.

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3: Agora é chegado o momento de ficarmos em linha com a Deco e com a Graça Cabral, mais uma vez, mais uma passagem aqui no Legendado em Português.
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4: Obrigada por se juntar a nós, é mais um Em Linha com a Deco. E o mês de outubro é um mês riquíssimo em efemérides, em dias especiais. E hoje quero falar-lhe do Dia Mundial da Alimentação, que será comemorado no dia 16, portanto está aqui mesmo à porta, e é uma excelente oportunidade para se falar não só numa dieta alimentar equilibrada, saudável, que tenha por base a dieta mediterrânica, que é, enfim, comprovadamente das melhores do mundo, mas também na necessidade de se reduzir o desperdício alimentar. É possível e é fácil diminuir os alimentos que são deitados fora. Estamos a falar de ganhos significativos para o meio ambiente, e o nosso planeta precisa que pensemos nele, mas também de ganhos importantes para o nosso orçamento familiar, para a nossa carteira. E certamente quem nos ouve é capaz de não ter a noção de que nós portugueses deitamos para o lixo quase que 1 milhão de toneladas de alimentos por ano. Isto significa um desperdício em média de 132 quilos de comida por cidadão. Esta é uma situação que tem que mudar. As sobras alimentares não são lixo, são efetivamente produtos, refeições, bens alimentares que podem ter uma segunda oportunidade, digamos assim, e que devem ser reaproveitados. E a ideia de que estamos a comer sobras alimentares não é uma ideia de pobreza ou uma ideia de, enfim, perdoem-me a expressão, de restos. Não, é pertinente, é urgente passar a mensagem de que aproveitar bens alimentares, seja por cozinhar ou cozinhados, é efetivamente uma modernidade, é a consciência de se adotar atitudes e comportamentos que são mais ecológicos, mais poupados, mais sustentáveis, não só no que respeita ao orçamento das famílias, mas também ao desperdício alimentar. Segue então algumas dicas que podem fazer a diferença e que podem fazer com que quem nos ouve passe a desperdiçar menos alimentos. Em primeiro lugar, é importante fazer uma lista adequada às suas necessidades antes de ir ao supermercado. Afinal, que alimentos tem ou não na sua despensa e no seu frigorífico? Será que passou revista a tudo o que tem? Não compre demais, porque na verdade pode estar a deixar passar o prazo de validade. E esta é a dica número 1. Ver o prazo de validade ou saber ler o prazo de validade. Porque há diferenças. A durabilidade mínima significa que temos de consumir de preferência antes de. Esta é uma data mais longa. Tudo o que seja conserva, por exemplo, consumir de preferência antes de final de 2026. Depois temos a data limite de consumo, consumir até 31 de outubro de 2026. E esta é uma data mais curta, que diz respeito aos alimentos que são mais perecíveis. Precisamos de fazer esta leitura, fazê-la de forma clara e passar revista a todos os alimentos sempre com o prazo prazo de validade ou as diferenças do prazo de validade em mente. Depois, então, fazer a nossa lista de compras, ir ao supermercado, ou enfim, ao mercado, ao bazar, o que entender, e preferir sempre que possível alimentos da época, sobretudo se estivermos a falar de frescos, legumes e fruta. Comprar o que é nosso e o que é da época é ajudar não só o nosso bolso, mas também a agricultura nacional, claro. Depois, sempre que puder, compre a granel ou o vulso, reduz o uso excessivo de embalagens e compra também apenas a quantidade que pretende e que vai guardar com qualidade. Não se esqueça que não deve quebrar a cadeia do frio, guarda em casa corretamente os alimentos e depois, sempre que sobre refeição, faça, enfim, um novo prato, dê largas à imaginação e consuma sempre as sobras. É uma boa maneira até de praticar a culinária e despertar em si o Masterchef. Até breve.
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3: Semanas, na segunda hora, aqui aparece a Graça Cabral com Em Linha com a Deco para nos trazer as dicas e sugestões da Deco aqui na nossa emissão. Vamos voltar à música e caminhar em direção ao final de mais uma emissão. Pois é.
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Estamos mesmo a caminhar para os finalmente de mais uma emissão do Legendado em Português. Para a semana, encontro marcado no mesmo sítio, à mesma hora do costume. E durante a semana, sejam felizes e façam alguém feliz. Beijinhos e abraços e até para a próxima semana.

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3: São 11 horas.
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1: O Festival Guadiana de Literaturas Afro-Ibero-Americanas pretende reunir pela primeira vez em Évora e no Alentejo um conjunto muito significativo de autores dos âmbitos das línguas portuguesa e espanhola, portanto, de três continentes, da Europa, de África e da América, que vão dialogar entre si sob a forma de mesas de debate sobre temas que a organização do festival, que a curadoria do festival vai lançar e que têm a ver com assuntos de atualidade, como literatura e democracia, a verdade, a mentira e a ficção, o papel da escrita e da literatura no mundo atual. Enfim, vamos tentar todos criar pontos de encontro e pontes entre leitores e autores que estarão disponíveis durante 3 dias para conversarem com todas aquelas pessoas que seguem ao teu Teatro Garcia de Resende.
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0: Rádio Telefonia do Alentejo, eu sou o Ed e a partir de agora nós vamos juntos até o 12:30. Eu espero que esteja tudo bem com você desse lado, neste sabadão, um sábado maravilhoso para que a gente possa fazer mais um programinha de rádio. Eu conto com a sua audiência, são exatamente 11:06. Espero que esteja tudo bem, porque está no ar mais um programinha Paciência, o programa mais vaidoso do que a lista do Cristiano Ronaldo para permanecer na seleção nacional. E aí, meu mano Isaac, tudo bem?
1: Tudo ótimo, mano.
0: Hoje eu conto com o meu brother Isaac, que está aqui, continua no estágio, para participar deste programinha.
1: Mais uma semana aí sobrevivendo.
0: Mais uma semana e você não tem nada melhor para fazer do raio da tua vida, né, Isaac?
1: Exatamente, estamos aqui mais um dia.
0: Por isso que você vem para cá, não é verdade? Seja honesto.
1: Foi muito bom estar aqui. E essa semana também, maravilhosa aí que nós tivemos aí.
0: Ah,
1: semana cheia aí do Paciência é uma Virtude.
0: Você gosta, né?
1: Gente ama.
0: Falou que é bater perna, é contigo mesmo, né?
1: É pra qualquer lugar aí, vamos lá.
0: Falou
1: aí.
0: Que é pra um evento comer de graça, beber. Você tá dentro.
1: É o pagamento aqui.
0: É o pagamento. É a única coisa que tá caindo ainda, né? Olha, deixa eu falar pra você aqui, Isaac. 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
0: Bom, muito bem, é isso. Querido Jornal Assul, é só você depois entrar em contato, então, através do assulsemanario@gmail.com, tá certo? Lembrar pra você que hoje eu estou aqui com ele, o nosso querido Isaac. E aí, Isaac?
1: Tudo bem? Estamos aqui mais um dia.
0: Tocando muito ou não?
1: Todos os dias.
0: Teclado?
1: Um pouco, todos os dias um pouco.
0: Todo dia você treina e tal?
1: Tem que praticar todos os dias.
0: Pra manter os dedos quentes, é?
1: Claro.
0: Tem que ser. Quanto tempo você pratica por dia, mais ou menos?
1: Sempre, na verdade, é quase uma procrastinação aí, né? Vou fazer alguma coisa, pega ali, toca um pouco ali, teclado, violão.
0: Você tem teclado em casa?
1: Uns 30 minutos aí por dia, uma hora.
0: 30 minutos. Bom, tá aqui o meu querido Isaac, fazendo parte hoje como co-host. Muito obrigado. Deixa eu te falar, se a galera quiser te seguir, você posta coisa nas redes sociais ou você tem o seu perfil fechado só para os mais íntimos?
1: É público, né? Agora também, postar...
0: Só quando te apetece.
1: Só quando me apetece.
0: Não é assim.
1: É quase político aí, uma vez por... Só nas eleições.
0: 4 em 4 anos
1: eu posto alguma coisa.
0: Não esperem todos os dias conteúdo.
1: Exatamente.
0: É isso aí.
1: Mas quando aparece,
0: é bom. Ok, assim é legal também. Tem gente que aparece todo... É por isso que o Paciência aparece aqui uma vez por semana.
1: Exatamente.
0: Porque a gente erra a semana inteira e aí, durante o fim de semana... Pode ser, a gente também não promete nada. Pode ser que saia alguma coisa de jeito.
1: Sempre sai alguma coisa aí.
0: Sempre sai, né? Dá pra salvar alguma coisinha. Então tá aí, se alguém quiser te seguir, é o quê? Isaac Rob, né?
1: É Isaac Rob,
0: Isaac Rob se escreve certinho ou tem várias letras, underlines?
1: Tem 3 jeitos aí de escrever Isaac, né? O meu é ISAQUE. Eu sempre tenho um problema que às vezes eu falo QUE e nunca escrevem direito também. Não sei se é só aqui ou em outros lugares.
0: Então, pra quem tá no rádio e quiser conhecer o nosso querido Isaac, é Isaac, ISAQUE, Rob, né?
1: É,
0: R-O-B.
1: Isso.
0: Pronto. É um menino muito giro, como dizem aqui. É um menino giro. E tá solteiro, Isaac?
1: Tô.
0: Ih, rapaz, você deu aí uma... Pensou.
1: Não, tô solteiro.
0: Bom, então tá certo, então. Muito bem, Isaac. Vamos seguir aqui? porque chegou aquele momentinho que eu gosto de mandar um beijo pros nossos queridos ouvintes que estão lá em casa. É, a gente sempre escolhe aqui uma cidade do nosso distrito, uma aldeia, claro. Enfim, é muito importante manter esta conexão com o nosso público. Eu já falei aqui nesta rádio, sim, o público nos ama.
1: É verdade.
0: Eles aprenderam a nos amar.
1: Esse telefone já tá quase não aguentando de tantas ligações.
0: As pessoas ligam demais. Ligam a todo momento.
1: Deus, até que mutar aí, porque senão tem que atrapalhar mutar, o programa.
0: Senão eu não consigo fazer o programa. E aí eu gosto de fazer o quê? Reconhecer este amor que o público nos dá.
1: Sim.
0: Então, todas as semanas eu venho e mando um beijinho pra uma cidade e tal, pra eles se sentirem abraçados.
1: E pra onde vai ser hoje?
0: Hoje o beijinho vai pra todos os ouvintes. Hoje eu não quis segregar.
1: Hoje vamos todas as cidades do
0: Alentejo. Hoje todas as cidades do Alentejo sintam-se beijadas.
1: não sei se isso é bom ou ruim, mas recebam aí o carinho.
0: Recebam o carinho aqui do nosso programa hoje para os nossos queridos ouvintes que estão nos acompanhando. Tem muita gente que está nos acompanhando através da rádio 103,2 FM. Temos também a galera que está nas redes sociais através do nosso canal do YouTube. O canal do YouTube é Paciência é uma Virtude. Tem também o Instagram. Enfim, a malta está por todos lados. Eles tentam se conectar conosco através de todos os claro. Lugares. Nós ficamos muito felizes, obviamente. Então, fica lá o nosso grande beijinho para essa galera que está nos acompanhando. Fiquem aí para vocês. Sintam-se hoje agraciados pelo beijinho aqui do nosso programa Paciência é uma Virtude. E eu quero lembrar você que você pode participar aqui, se você quiser também ligar, se participar. Enfim, fique à vontade. O número é 266-708-732, tá bom? Eu vou para aquele momento do rádio que o povo alentejano aprendeu a amar, porque eles aprenderam, eles passam a semana toda à espera desse momento. Posso ir, Isaac? Você me permite?
1: Pode, pode, vamos lá.
0: Então vamos a isso.
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0: Muito bem, olha só, Isaac. Grandes coisas não se fazem por impulso, mas pela junção de uma série de pequenas coisas. Deu tempo ouvir ou não?
1: Pode repetir aí pra gente?
0: Posso repetir, ó. Grandes coisas não se fazem por impulso, mas pela junção de uma série de pequenas olha. Coisas. Ou seja, não é da noite pro dia, não é verdade?
1: É isso mesmo. É aquilo, né? Tem que ter o...
0: Tem que ter um
1: dia tempo. Um pra chegar um dia em algum lugar, né?
0: Ó, gostei, hein? Repete como é que é.
1: Tem que ter o dia 1 que pra um isso? dia chegar em algum lugar, né? Tipo...
0: Aí foi bonito, hein? Muito bem. Ó, deixa eu só ver aqui o que que se passa. Eu vou fazer o seguinte, eu vou pra um rápido intervalo, porque a gente vai agora bater um papo com os meninos da banda Kerseron, pra quem tá acompanhando a gente através das imagens. Ok, não é preciso. Já me orientei aqui, porque às vezes eu fico desorientado, um pouco desorientado. São muitas tecnologias e a gente acaba se embolando todo quando a gente quer fazer o programa em direto. Tá bom?
1: Complicado.
0: Então, vamos a isso? Ele tá aqui comigo, meu querido Duarte. Como é que você tá, Duarte? Tudo bem?
4: Cá estamos.
0: É.
4: Isto ainda é de manhã, a pessoa tá a recuperar e o dia avizinha-se longo.
0: Hoje vai ser um dia corrido pra vocês, né? Tô sim, sabendo sim. aí. Hoje tem um evento maravilhoso com a banda Kerseron. Eu tô aqui com meu amigo Nuno. E aí, Nuno, tudo bem?
5: Como está?
0: Tudo bem. Eu vou te pedir só pra você chegar um pouquinho mais perto aí do mic, porque você sabe, os nossos ouvintes querem muito ouvir a sua voz. E eu já me identifico com o Nuno porque ele é baixista, né?
5: Sim.
0: Mas você é dos bons. Eu sou dos ruins. Eu atrapalho a banda, sabe? Aquela... Você sabe que às vezes a banda tá tocando, você é músico, você deve saber disso. E aí, um acaba, outros três ou quatro olham um pro outro e falam, o que tá acontecendo? Vocês querem saber o que tá acontecendo ali de mal, alguém errou a nota. Normalmente sou eu o cara que erra a nota nas bandas que eu tô, tá bom?
5: Certo.
0: Mas não vamos falar de mim, olha, é um prazer receber você. Como é que tá o ânimo aí pra banda Kerseron hoje? A partir das...
4: 23.
0: Calma aí.
5: 22h30 a abertura, 23h30 o concerto.
0: Sim. Então, a partir das 22h30, é isso?
5: Sim.
0: A partir das 22h30 vamos ter a banda Kerseron lá no Harmonia, não é isso?
5: Isso.
0: A partir das 22h30, lançando aí um álbum que ficou engavetado um bom tempo, né? Desde 2005, é isso a história?
5: Parece-me que sim.
0: É isso?
4: Ele diz parece porque ele não fazia parte da banda, não.
0: Ah, ok.
5: Eu fui da formação atual, fui o último a entrar.
0: Legal.
5: Só entrei em 2010, pensa.
0: É o Dolorosa Salva Via, né?
5: Exatamente.
0: Aí sim. E como é que tá os preparativos lá?
5: Os preparativos estão como sempre, estão com vontade de dar um grande espetáculo na terra que nos viu nascer, focados no concerto, concentrados para o concerto, preparados.
0: Muito bom, né?
5: E para, como é a nossa panagem.
0: Como que é o quê?
5: Como é a nossa panagem, não é? Como é costume da nossa parte.
0: Ok.
5: Dar um concerto que fique na memória das pessoas.
0: Muito bem, muito bem. E como é que foi a preparação para esse concerto até agora e tal?
5: Dentro da normalidade daquilo que nos é possível. Nós vivemos cada um em seu sítio. Temos cada um o seu horário de trabalho. No meu caso, até mais complicado, porque eu trabalho por turnos.
0: Okay.
5: Mas dentro do espaço que tivemos de preparação, conseguimos organizar as coisas bem para que hoje...
0: Aí
5: a verdadeira, sim. A verdadeira essência dos cárceres e a instituição que eles representam, por exemplo, que são uma instituição do metal nacional, estamos preparados para fazer um concerto, como eu já disse há pouco, que fique na memória das pessoas. É na nossa terra, é no último sítio em que tocámos, na nossa terra, e isso para nós é até uma motivação extra, não é?
0: Aí sim, hein? E essa voz potente, você também faz vocais ou não?
5: Só umas coisitas pequenas, não.
0: Que isso,
5: não,
0: velho? Sou... Olha esse grave aí.
1: Tá
0: aí. Aí sim.
1: Tá escondendo da lenda.
5: Em termos de naipe vocal, sou baixo.
0: Ok.
5: Mesmo, não. A voz grave é como, por exemplo, no caso do meu irmão, que é o vocalista Oleiro. O Lois já tem uma escala de voz relativamente alargada, porque o Lois tem uns agudos muito bons. Tem uns agudos à Neil Sedaka e tem uma gutural à Chris Barnes, que é uma coisa um bocado fora do comum.
0: É sério?
5: É.
0: Que isso, hein? Olha lá, você sabe, você não teve aqui da última vez.
5: Não.
0: E hoje o Duarte falou, ai, tal, vai só o baixista. Eu acho que eu sei por que o... Veio o Walter e teve o Pica.
4: Exatamente, sim.
0: Você sabe que existe hoje uma moção contra o Pica. Os nossos ouvintes estão à procura do Pica.
4: Então.
0: Aquilo que ele fez aqui com a nossa audiência, eles ainda não se recuperaram. Lembra da música que nós pedimos pra finalizar?
4: Ah, sim.
0: As nossas senhorinhas estavam, obviamente, preparando o almoço e tal, ali tranquila, ouvindo o programa, ouvindo a história da banda, que é uma história sensacional, mais de 30 anos aí, uma história bacana, né? Uma banda de heavy metal aqui de Évora. E nós pedimos o nosso querido Pica pra escolher a última música, né? E aí, quando a gente colocou...
4: Só pra dar contexto, foi a Beyond the Gates of Knowledge.
5: Sim, eu vi o programa.
0: Foi uma coisa ali, eu diria, um tanto suave, né? Só pra... Olha, eu ouvi dizer de casos de comidas que se espalharam por toda a casa. Enfim.
5: Não, mas a escolha do Pica faz todo o sentido. Não pela vontade de assustar as pessoas, como é óbvio, mas porque estávamos a contexto de rádio e é uma música que tem uma duração relativamente curta, tem 3 minutos e pouco.
0: Okay.
5: A escolha do Pica, e justificada até pelo próprio Pica já em privado, ele disse, pá, escolhi o Beyond the Gates of Knowledge porque é das músicas mais curtas que nós temos, estamos em contexto de rádio.
0: Mandou,
5: não sabia
0: bem
5: como é que o tempo estava e tal, preferi escolher uma música curta, não. Não teve nada a ver com o impacto que a música teria nos nossos ouvidos.
0: Eu estou a brincar, não, foi uma música sensacional.
5: Todo o respeito, mas foi efetivamente uma questão logística, né?
0: Não, claro,
5: fez uma,
0: claro.
5: Uma escolha logística.
0: Claro, foi muito bom, foi muito bom, foi muito legal aquela entrevista. E aí, diga mais, é preciso comprar bilhetes? Como é que faz para ir lá?
5: Sim, a informação que nós temos é que, ou pelo menos foi o que me chegou a mim, é que a Harmonia tem sócios efetivos e tem pessoas que são os sócios temporários. Os sócios temporários são pessoas que pagam um determinado valor e depois têm direito a um cartão que lhes dá entrada nas instalações da Harmonia durante 30 dias. A última vez que nós vimos, o preço desse cartão de sócio temporário era de 3€. Se houve alterações ou não,
0: okay,
5: não sei,
0: okay.
5: Mas de qualquer modo, para quem tenha interesse em ver o concerto e não seja sócio efetivo, eu recomendo que contactem a Harmonia e peçam esclarecimentos relativamente a isso.
0: Perfeito.
5: Mas a segunda informação que temos, além dessa cota de 3€ para sócio temporário, não vai haver nenhuma cobrança adicional. De qualquer modo, como nós não podemos dar a garantia disso, nós pedimos a quem tiver interesse que contacte a Harmonia.
0: Perfeito.
5: Para esclarecerem com eles diretamente se efetivamente haverá cobrança à parte ou não, se houver, para que informem as pessoas e para que tornem público, para que aqueles que não contactarem a Harmonia para terem informação não serem surpreendidos com algo que não estão a contar. É preferível ser assim do que estarmos nós a dizer que vai ser de certa maneira. Nós vamos tocar no espaço. Quem nos deu o espaço é que define as condições, não é? Nós somos lá.
0: Perfeito, perfeito. Mas qualquer das formas é só irem lá e tal. As portas vão estar abertas a partir das 22h30, é isso?
5: Das 22h30.
0: Perfeito.
5: Já haverá, já é o início do evento propriamente dito.
0: Certo.
5: Haverá algumas coisas que o Walter está a preparar.
0: Pois
5: neste momento estão
4: no segredo dos deuses.
5: Estão no segredo dos deuses.
0: É.
5: De que deuses não sabemos, naturalmente, até porque somos uma banda de black metal. A hora ideal para se comparecer será às 22h30. O concerto
0: Perfeito.
5: Começa às 23h, mais coisa, menos coisa. E a partir daí, depois haverá um after party que está também anunciado tanto na página da Maledict Records, nossa editora, como tanto também na nossa. Haverá um after party event com.
4: Aqui a cargo do CEO.
0: Ah, é? Aí sim, hein? O que você está preparando aí, Duarte? Fala mais aí.
4: É um set matting, pronto, não vai ser um DJ set, pronto,
0: okay.
4: Como também é usual na Harmonia, após os concertos, haver sempre um set DJ. Pronto,
0: ok.
4: Aqui, no caso, acho que faria todo o sentido, ou melhor, ser eu e também, claro, aproveitei-me da minha condição de organizador e dono da editora. Não, disse logo, não, olha, eu quero ser eu a fazer o set.
0: Ah, e sim, hein?
4: Sim, vai ter um convidado especial também, um amigo já de longa data da banda, e meu também, pronto. Portanto, vamos assim fazer vai ser um set partilhado, pronto.
0: Ah, boa, boa. Mas aí o set já vai ser mais voltado
4: para o metal, sim.
0: Para o metal,
4: sim,
0: não
4: sim,
0: é?
4: Sim. A ideia do set é também ser condizente com o concerto.
0: Certo, certo. Muito bom. Então tá certo, ó, pra quem tá acompanhando lá em casa, é lá no Harmonia hoje, a partir das 22h30, é uma banda aqui de Évora, são mais de 30 anos de história, e vai estar lançando aí o seu álbum, já me perdi aqui, ó, Dolorosa Salva-Via, muito bem, é isso aí, é muito interessante a história desse álbum, né, ele ficou guardado bastante tempo e tal, e dessa vez agora vocês finalmente lançaram aí, com a ajuda da Maledict, aí sim, hein, Duarte? Muito bom. Então é isso. Meu querido Nuno, eu quero que vocês voltem aqui, evidentemente, pra gente bater um papo depois, saber como é que foi o evento e tal. E
5: com certeza.
0: Informar pros nossos ouvintes como é que vão.
5: Oportunidade.
0: Claro, os microfones daqui da telefonia estão sempre abertos pra vocês.
5: Ok.
0: Tá bom?
5: Obrigado.
0: Então é isso. Mais alguma coisa, Duarte, que faltou aqui, que vale a pena a gente ressaltar?
4: Não, acho que está tudo pronto. Apareço, efetivamente o início do espetáculo pode-se contar aí por volta das 22h30, das 23h, mas a Harmonia penso que esteja aberta a partir das 9h, portanto quem mesmo quiser...
0: É legal chegar mais cedo e tal,
4: sim,
0: não é?
4: Beber um café.
0: Beber um café e tal, já vai sentindo ali a vibe, o clima.
4: Sim, sim, sim.
0: É. A malta da banda já vai estar por lá, imagina.
5: Sim, sim, sim. Não faria sentido dizermos que a abertura do evento seria às 22h30 e não estarmos presentes.
0: Não, estou falando para a galera chegar mais cedo, às 9h,
5: sim,
0: e
5: sim,
0: tal,
5: portanto,
0: e aí já... Batendo um papo,
5: quem,
0: vendo.
5: Quem nos conhece, quem conhece qualquer um de nós os quatro, sabe perfeitamente que nós somos pessoas de extrema acessibilidade.
0: Aí então, sim, hein?
5: Temos sempre tempo para quem nos quer estar um pouco connosco, tirar dúvidas, fazer perguntas.
0: Muito bom.
5: Portanto, a partir das 22h30 estaremos lá. Estaremos antes, mas a partir das 22h30 estaremos disponíveis então para estar com todos aqueles que nos vão ver.
0: Perfeito, então. Você está na banda desde?
5: 2010, salvo erro. Salvo meu primeiro concerto foi em 2010.
0: Aí 16 anos já, sabe? Também, já tem uma história bem grande.
5: Sim, aliás, é curioso porque oficialmente só houve dois baixistas em cárcere.
0: Ah, é?
5: Houve dois session members, eu fui um deles, né? antes de ser full member. Mas o próprio Custódio Rato, a quem eu aproveito para mandar um abraço, que fez muito daquilo que eu reproduzo hoje, né?
0: É
5: trabalho dele.
0: Muito bom.
5: Uma saudação muito especial para ele. Teve 18 anos na banda, salvo erro.
4: Sim,
5: é bastante. Isso saiu por questões ligadas com.
0: É uma banda com muita história.
5: Assuntos, mas foi uma pessoa que teve uma longevidade muito grande na banda. Para quem também estava até, pelo menos, não só a querer igualar, mas a querer passar, com todo o respeito por ele, mas...
4: Ele está com isto porque o Custódio foi, de facto, fez parte da formação original.
0: Ok, ok. Sim. É isso, respeito é sempre muito bom. Bom, então, ó, pra quem tá lá em casa mais uma vez, hoje, a partir das 22h30, você pode chegar um pouco mais cedo e tal, pra já sentindo a vibe do ambiente. Vai ser muito bem recebido. Banda Cárceron lançando aí o seu álbum
5: Dolorosa
0: Salva Via. É porque eu fico com uma outra coisa na cabeça e nunca consigo falar. Mas pronto, Dolorosa Salva Via. E também, obviamente, 30 anos de história da banda. Dessa que é uma banda eborense aqui, tem o nosso sangue alentejano. E vale a pena ir lá conferir.
5: Mais de 30 até.
0: Mais de 30?
5: Já vai a caminho de 35, salvo.
0: Aí sim. É interessante que depois que a banda esteve aqui, eu fui ver as páginas e tal. E vi umas fotos do Walter, ainda novinho e tal, aquela coisa toda. Muito interessante. Isso é muito legal de se ver. Bom, meus queridos, muito obrigado por terem vindo aqui, dar uma moral pra gente. Pra mim é uma honra poder divulgar esse evento, que com certeza é um evento que tem uma importância muito grande pro Eborense e pra todo mundo aqui da cena. E é isso. O microfone tá sempre aberto pra vocês, sempre que quiserem, apareçam.
5: Muito obrigado pelo convite, obrigado pelo tempo que tiraste para promover o nosso evento e para dizer aos eborenses que nós vamos estar por casa. E como nós dissemos há pouco tempo, atenção infiéis, que nós estamos de volta.
0: Aí sim. Eu

0: aluno, pode ser?
1: Pode ser.
0: Muito bem, eu vou fazer um breve intervalo, daqui a pouco ela já está aqui, a gente vai bater um papo com a nossa querida Margarida Costa, aí sim, hein?
2: Olha.
0: Tá bom? Vamos nessa então, vou tocar só uma música e já já a gente volta. Muito obrigado, até já. Valeu, obrigado Arte, valeu Nuno, tamo junto, hein?

0: Muito bem, senhoras e senhores, de volta com você aqui através da Rádio Telefonia do Alentejo. São exatamente 11h34. Você ouviu aí no bloco anterior a banda Kerceron, que vai estar lá no Harmonia hoje a partir das 22h30, lançando o seu álbum
1: Salva Via, né?
0: Tá vendo? Todo mundo disse
1: Dolorosa Salva
0: Via. Dolorosa Salva Via. Isso aí, Isaac, valeu.
1: Por alguma coisa ajudei aqui hoje.
0: Aí sim, hein? Já tá valendo o pagamento. Bom, agora vamos para o que interessa, porque ela já está aqui. Isaac, você me permite chamar ela?
1: Pode sim.
0: Posso sim? Então vamos nessa. Olha só, ela é uma dessas jovens que vale a pena conhecer. Comunicadora, influencer, escritora, pois é, ela tem o seu próprio podcast, A Sombra da Conversa, que também é transmitido em uma rádio lá em Vila Viçosa, criou sua revista digital chamada Safira. Enfim, ela é multitalentosa e veio aqui falar do seu primeiro romance publicado, o livro Eternamente Nós. Seja muito bem-vinda, minha querida Margarida Costa.
2: Muito obrigada.
0: Aê.
2: Muito obrigada.
0: Muito bem, que talento, hein? E aí, Margarida, que sucesso esse livro, hein?
2: Muito obrigada primeiro pelo convite. Estou muito entusiasmada para estar aqui e falar com vocês um bocadinho.
0: Ah, é? Não crie muita expectativa, porque você sabe, o Isaac é analfabeto. Ele não sabe ler. Eu só sei ler as figuras. Então, eu espero
1: vai
0: que você...
1: Vai ter que explicar bem aqui pra gente.
0: Espero
1: hoje
0: que você tenha paciência,
2: claro,
0: conosco.
2: Sempre.
1: É uma virtude.
0: Tá, o nome do programa não é à toa, tá bom?
2: Encaixa na perfeição.
0: É, mas olha, eu que agradeço, tá? Você ter vindo aqui. Você mora em Vila Viçosa, né?
2: Não, é Redondo.
0: Você mora em Redondo?
2: Em Redondo.
0: Olha só. E aí, sai do Redondo e vai lá em Vila Viçosa?
2: Exatamente. Todas as quintas-feiras vou lá.
0: Aí sim, hein? Tá vendo, Isaac? E esse menino... Ah, pois, chega um pouquinho mais pra frente aí, porque os ouvintes querem ouvir muito a sua voz, Margarida. Pode chegar um pouquinho mais pra frente, o microfone?
2: Posso.
0: Ou o microfone?
2: Tá assim bom?
0: Tá bom. Aí, o Isaac, por exemplo, é difícil trazer ele aqui. E ele mora 2 minutos da rádio.
1: Tá atrasado.
0: Tá sempre atrasado, nunca
1: minutos.
0: Chega a hora. Enfim,
2: o que importa é chegar.
0: Exatamente, é verdade. Às vezes ele chega aqui, o programa já acabou, a gente já tá em casa.
1: Sozinho
0: já.
1: Eu não fico. Eu
0: Olha lá, e aí então você vai lá... Duas vezes por semana?
2: É só uma vez por semana.
0: É uma vez por semana.
2: É durante uma hora. Tem lá, vou lá fazer o podcast e depois também tenho uma emissão. Fico lá,
0: okay.
2: Por uma hora.
0: Ah, é diferente então.
2: É.
0: Mas o podcast é gravado?
2: É gravado, sim.
0: Ah, você grava o podcast e depois faz uma emissão em direto.
2: Exatamente.
0: Olha só que legal. Margarida, deixa eu te falar aqui uma coisa, só entre nós aqui. Eles pagam bem lá, porque a gente aqui do programa, a gente vai pra qualquer lugar, né, Isaac? Pagou melhor, a gente vai atrás, né?
2: Isso é segredo, não posso revelar.
1: Deixa eu falar baixo isso aí.
0: Depois você fala com a gente. Mas ó, agora, fora de brincadeira, eu queria saber como é que começou a tua história. Você tem uma história legal pra caramba. A gente vê, as redes sociais servem pra isso, né, Isaac?
1: Sim, sim.
0: Stalkeia a vida da pessoa toda e tal, vê onde ela tá, onde ela foi e tal. E você tem uma história legal, porque... hoje em dia, as redes sociais é muito pra... Principalmente pro jovem, né? É muito dancinhas e
2: pois
0: tal.
2: É verdade.
0: Não é?
1: Superficial, assim.
0: E você faz bastante coisa, tem essa revista. Eu queria entender da onde que veio essa veia, se é uma coisa de família, se é alguém que você se inspirou, da onde que surgiu, como que você começa a ter... essa ideia de fazer várias coisas. Eu sinto que você é uma jovem que quer se posicionar e quer construir algo. E tá construindo.
2: Exatamente.
0: Né? A gente já vai falar do seu livro daqui a pouco, mas eu queria um pouco entender isso.
2: Então, tudo começou em 2020, na altura da quarentena. Estávamos todos chás em casa, eu não tinha nada para fazer, agarrei no telemóvel, meti a gravar e olha, aquilo foi desenrolando. Primeiro comecei pela maquiagem. Comecei a testar, via vídeos na internet, comecei a testar, roubava as maquiagens à minha mãe e fazia.
0: É isso.
2: E então comecei a gravar e a postar, só que eu tinha a conta ainda privada.
0: Certo.
2: Ou seja, não tinha muito alcance porque era só para as pessoas que me
0: claro.
2: Seguiam mais próximas. Depois, com o tempo, fui ganhando gosto, fui gostando, nunca mais parei de gravar vídeos para a internet. Por isso, desde 2020 já passei pela maquiagem, já fui para a roupa, agora já estou nos livros, é um pouco disso tudo. E então, é uma área que eu gosto muito e que eu, sem dúvida, quero construir algum posicionamento. E depois, a partir daí, vieram outras paixões e outros projetos que eu fui desenvolvendo.
0: E olha só, eu pesquisei algumas coisas, mas eu não
2: Sim.
0: consegui... ter a certeza, qual que é a sua idade? Porque você é muito nova.
2: Tenho 20 anos.
0: 20 anos?
2: 20.
0: Aí sim, tá vendo, Isaac? Você, esse menino, olha, você aí, tem o quê? 21?
1: Tenho 21.
0: Não fez nada até hoje. Nada.
1: Ganhou um estágio.
0: Ele
1: aqui,
0: não consegue fazer um post no Facebook.
2: Cada um tem o seu ritmo.
0: É, o ritmo dele é lento.
1: Tá sendo tóxico, ele tá sendo
0: pois
1: tóxico.
0: Pois é. E aí, legal. Então foi durante a quarentena. Você tinha 16 anos?
2: Sim.
0: Você era muito jovem,
2: era,
0: né?
2: Era muito jovem.
0: E você, por que que você não foi? Porque eu gostaria muito de entender, né? Por que que nessa altura você não foi pro caminho mais fácil? O caminho mais fácil é o quê? Abrir o TikTok, fazer dancinhas e tal. Nunca foi muito a tua onda?
2: Ah, nunca foi muito. Eu sou um bocado dois pés esquerdos, por isso nunca fui muito. Nem tentei.
0: É sério.
1: Nisso a gente se identifica.
0: Aí sim, hein? Pois é. Então, e aí como é que surge a ideia do livro? Porque você, inclusive os ouvintes que estão lá em casa, porque a gente tem uma audiência que é diferente. Nós temos duas audiências. Esse programa ele está em todo lado. Ele está no Instagram, Facebook e também no podcast. Então, nenhum dos lados a gente tem grande audiência. Mas para falar para quem está na rádio, 266-708-732, você pode ligar para cá e falar o nome do livro da nossa querida Margarida Costa. Também postamos nas nossas páginas um post lá, que as pessoas podiam marcar alguém e nós iríamos sortear o seu livro.
2: Eu já tenho aqui, tu quer já para oferecer.
0: Aí sim, tá autografado?
2: Vou autografar.
0: Muito bom. Então, para quem tá lá em casa, quiser ler um bom livro, só ligar para cá, 266-708-732, que aí você fica habilitado a ganhar este livro da nossa querida Margarida Costa, que é o livro Internamente Nossa. É só você ligar e falar o nome. Acabei de falar ele, não é muito difícil. E aí eu queria entender, Margarida, como é que surge essa ideia? Como que você... Se você sempre gostou de ler, como que surge aí a sua história com a leitura e com os livros?
2: Desde pequena que eu tenho sempre o hábito de leitura. Por exemplo, meus pais, a minha mãe, a minha avó contavam-me histórias, pois desde pequena tenho esta coisa com os livros. Mas só mais recentemente, por volta aí de 2023, é que eu comecei mesmo a ler livros. Agora sou um ratinho de biblioteca, leio, este ano já li 42 livros.
0: 42?
2: A meta é 50. Pode ser que eu consiga
1: que
2: passar.
1: Isso? Esse ritmo aí.
2: O ano passado foi 30.
0: É,
2: vamos aumentando a pouco e pouco,
0: que legal,
2: a fasquia,
0: cara.
2: E então, desde aí que eu comecei a ler, agora leio sempre. E então este livro começou, eu comecei a escrevê-lo quando tinha 18 anos.
0: Ok.
2: Eu estava naquela dúvida de, ai, que curso, o que é que eu faço com a minha vida? Que curso escolher? E então peguei nesse dilema que eu tinha entre o coração e a razão, se eu ia para o caminho mais fácil ou se eu ia para o caminho que eu realmente queria e gostava. E então peguei nesse tema e transformei no romance. Porque não é, muito mais bonito falar sobre amor do que falar sobre uma dúvida de curso, não é?
0: E qual, posso perguntar quais eram os cursos que você tinha dúvida?
2: Sim. A minha paixão, que é o caminho que eu segui, que é a ciência da comunicação.
0: Ok.
2: Tudo a ver aqui com a rádio,
0: claro,
2: com isto tudo.
0: E
2: o outro era assim um caminho mais fácil, por exemplo, psicologia.
0: Ah, assim, entendi.
2: Uma coisa
1: mais genérica.
0: Os psicólogos agora estão chateados contigo. Tem algum psicólogo agora puto contigo.
2: É verdade.
0: Entendi. E aí você escolheu, na tua vida, você acabou indo para comunicação.
2: Exatamente.
0: Ah, é? Tá correndo bem? Era do jeito que você queria?
2: Sim, estou a adorar. Já estou no último ano. Comecei agora no último ano. Então estou a adorar.
0: Parabéns.
2: Obrigada. E então, agora é esse que caminho para frente.
0: Olha só, que legal. E aí você começa a escrever o livro e tal. E como que foi o processo de escrita? Porque eu imagino que... Por exemplo, eu lembro que quando eu era mais jovem, eu às vezes tinha umas ideias assim meio nada a ver. E uma das minhas ideias meio nada a ver foi tentar escrever um livro. Mas é, tipo, eu não tinha nenhum conhecimento e tal. Eu começava a escrever aquilo e depois eu via que aquilo não tinha a menor graça. Eu falava, tipo, as tantas eu não sabia nada do que eu tava fazendo. Qual que é a técnica, assim? Tem alguma técnica pra escrever?
1: É verdade.
0: Como que funciona isso?
1: Só desculpa, é porque a gente vê o tamanho ali do livro e pra você não se perder nas suas ideias ali de um livro é grande, são muitas páginas.
2: Tem 420 páginas.
1: 420 páginas.
2: 400.
1: Eu já tinha me esquecido do início, se fosse.
0: É, então, seria interessante entender isso. Como é que funciona?
2: Por acaso, pra mim foi muito natural, porque desde pequena que eu me lembro, eu sempre escrevi. Já vejo, quando era pequena, mais nova, nas férias, eu me agarrava num caderninho e escrevia histórias. Por isso foi uma coisa que desde muito cedo que sempre estava cá já o bichinho. Mas há sempre técnicas, não é? A gente com a prática, às vezes a gente perde-se um pouco, temos que voltar atrás, ler outra vez tudo novo. Mas é mais pela prática.
0: Ok. E vocês vão anotando alguma coisa?
2: Sim, eu.
0: Por exemplo, tudo. Personagem. Vocês criam um personagem e já dá a cara,
1: todas as características ali dele.
2: Eu faço, antes de começar, eu faço, escrevo os capítulos, o que acontece a cada capítulo, escrevo todos os personagens, como é que são, que é para depois eu não perder. Se eu mesmo perder, vou lá ao meu caderninho, vejo e já me encontro.
1: Tem plot twists ali, já tá tudo.
2: Tudo já.
0: E olha só, ô Margarida, quando a gente começa a escrever um livro, no seu caso, por exemplo, você já teve a ideia do início, meio ou fim, e depois você precisa desembolar a história ali, para não ficar só ela se apaixonou e casou, ou você vai construindo até chegar no final?
2: Eu vou construindo até chegar ao final. Eu, ao início, vejo mais ou menos o que é que eu quero fazer, mas depois, às vezes, ao meio, aquilo dá ali uma volta e sabe, se calhar, se fizesse diferente, era melhor. Então, eu tenho assim o fio à meada, mas depois, lá pelo meio, vou trocando e vou adaptando conforme eu acho que fica melhor.
0: Ok. E teve mais de quer perguntar alguma coisa?
1: Não, pode ir.
0: Teve mais de um final o seu livro, ou não?
2: Por acaso, não.
0: Não?
2: Não.
0: Olha, que
1: legal. Também,
0: né? É, porque às vezes eu também imagino que, como a pessoa, o autor, ele é dono da história, por exemplo, eu faço os cartazes aqui do programa e tal, e não sei o quê. E depois eu crio várias versões.
1: Sim.
0: Né? E depois fica olhando, não gosto de nenhum e tal. Todos ficam péssimos, na realidade.
2: Nenhum
0: fica grande coisa, mas eu tenho que escolher um. E aí eu imaginava que o escritor também era meio assim. Ele decidia se eu morria, depois...
1: Finais alternativos,
0: é.
2: Por
0: no
2: acaso,
0: seu caso, não.
2: Nunca. Eu agora já escrevi outro livro, que vai
0: já?
2: Ser... Já?
0: Que isso?
2: Que eu espero que seja editado para breve. E eu, por acaso, este agora, segundo que eu escrevi, já sabia o fim. Era aquele, era o fim, não ia trocar.
0: E é romance também?
2: É romance, mas é para chorar.
0: É pra chorar.
2: Eu quero que a pessoa chore.
0: Vou comprar ele pra minha esposa, então. Ela gosta. Nossa, minha esposa gosta de chorar, hein?
1: E gosta de chorar.
0: Ela gosta. Ela, se ela não tiver vendo um filme que faz ela chorar, pra ela não tá
1: filme,
0: bom.
1: Filme é ruim.
0: É aqueles filmes do cachorrinho que partiu a pata e o
1: dono não voltou.
0: Daí pra lá. Então, poxa, que legal. E já tem nome ou você ainda não pode
2: já
0: falar
2: tá,
0: nada?
2: Já tá, mas não vou revelar ainda, mas já tem nome.
0: Olha só.
2: Por acaso, o título deste tinha vários títulos.
0: É uma continuação ou não?
2: Não, é diferente.
0: Ok.
2: O título deste, eu tinha várias opções, só que depois o título foi escolhido, não era a primeira, nem a segunda, nem a terceira opção. Era para ir a quarta ou a quinta.
0: Ok.
2: Mas agora, deste segundo, antes de começar a escrever, já sabia o título.
0: Olha que interessante. E vem como? Você para pensar assim, olha, eu quero escrever agora um livro, ou você tá ali fazendo as coisas da
1: bem
0: tua vida?
1: Bem na mente, corre pra anotar ali, pra não esquecer.
0: E do nada aparece.
1: Corre pra anotar.
2: Do nada vê assim uma ideia, e vou logo agarrar no telemóvel, ela vê se já estou ali pra dormir, tenho que parar, tenho que acordar, tenho que ir ali escrever, senão depois eu esqueço-me. Vou logo ao bloco de notas do telemóvel e escrevo logo.
0: E quanto tempo você leva pra escrever um livro?
2: Por acaso, este eu comecei a escrever em agosto e acabei em dezembro. Assim, é um tempozinho. Este agora, eu escrevi nas férias do verão.
0: Nas férias do verão,
2: sim.
0: Escreveu de início ao fim. E quando você termina de escrever um livro, você manda alguém ler para ter certeza que tá legal ou não? Como que funciona essa parte?
2: Eu peço para os meus pais para lerem.
0: Mas pai não vale. Os pais não vale.
2: Eu mando sempre para eles.
0: Os pais sempre falam que tá tudo bem.
2: Oi, mas o meu pai critica sempre. Ele diz sempre.
1: Olha a crítica.
2: É imparcial.
0: Ah, é? Porque eu falo assim, porque eu sou pai, né? E eu, tudo que a minha filha faz...
2: É claro, é óbvio.
0: É, ela faz uns desenhos lá, pra mim são os melhores desenhos do mundo. Enfim, então você já escreveu o segundo livro. E como que tá sendo a recepção do livro? Porque as redes sociais hoje, você posta uma foto, você tem lá o feedback, alguém dá like, outro comenta, compartilha. Qual que é o termômetro pra um livro?
2: Eu, por acaso, fico muito contente com o feedback e com como tem estado a ser o livro, porque um dos meus maiores receios, né, porque eu comecei agora no mundo da escrita, era, se ninguém compra o livro.
0: Okay.
2: Era o meu maior medo.
0: É o nosso receio que, se ninguém ouve esse programa.
2: É sempre.
0: A gente ainda não conseguiu, mas foi.
2: É sempre. Mas, por acaso, eu consegui vender muitos livros há pouco tempo.
0: Olha.
2: E eu fiquei espantada.
0: Você já está
2: que
0: rindo
2: tá...
1: legal, mano.
2: Ainda não dá para... Mas eu, por acaso, acho que o feedback então foi muito mais positivo do que aquilo que eu estava à espera.
0: Você sabia que desde que nós conhecemos você, porque eu conheci você através da minha esposa, a minha esposa, ela na realidade, 90% dos convidados que vem aqui é ela. E quando ela te conheceu, ela falou, Ed, nego, você precisa chamar a Margarida.
2: Eu
0: falei, o quê? E aí, enfim. E desde que nós conhecemos o seu trabalho, toda vez que a gente entra numa livraria, a gente vai procurar teu livro.
2: Eu ainda não tá fisicamente.
0: Ah, é?
2: Não está, só online por enquanto.
0: Ah, sério?
2: É verdade.
0: A gente sempre faz essa procura. Vamos ver se o livro da Margarida tá aqui.
2: Não está ainda fisicamente.
0: E a gente vasculha tudo.
2: Mas eu espero que em breve a gente consiga pôr fisicamente.
0: Mas como é que funciona para ele ir fisicamente? É a editora, você que tem que pedir.
1: Escolher o número de cópias.
2: Isso é a editora que gera essa parte.
0: Ah, entendi. Então a gente vai parar. Quando tiver nas livrarias, você manda uma mensagem pra gente, porque o pessoal, já tá ficando chateado.
1: Mas pra quem quiser ler, é só procurar online, é isso?
2: Sim, online tá em todas as livrarias, eu também tenho o meu próprio site, por isso consegue sempre encontrar online.
0: Qual que é o site? O site eu não achei.
2: É Margarida Costa Autora.
0: Margarida Costa Autora. .pt.
2: Ah. É o meu site. Lá tem tudo sobre mim, todos os dados.
0: Olha só, hein? O ChatGPT não me disse isso.
2: Olha, tá a falhar o ChatGPT.
0: É, porque eu vou fazer o roteiro, aí eu dou aquela vasculhada, dou uma estoqueada. E eu acho legal, porque depois o convidado chega aqui e fica, não, como ele ficou sabendo disso?
1: Estudou, né?
0: É. E aí, falando já agora em ChatGPT, Margarida, hoje em dia, na era da inteligência artificial, as pessoas cismaram que elas podem fazer tudo. Hoje em dia, todo mundo agora faz tudo. O cara é designer, editor de vídeo,
1: programador.
0: Programador, tem uns caras que é assim. É, no lado da escrita, já entra muito também a inteligência ou não?
2: Eu acho que sim. Há muitas pessoas que escrevem livros só à base do ChatGPT e de outras inteligências artificiais. Eu nunca usei nenhuma, porque eu gosto de ser eu.
0: Podemos confiar, Margarida?
2: Pode confiar.
0: Não vamos encontrar aí nenhum travessão do chat GPT, mete o travessão.
2: Nada, a pessoa mete sempre.
1: Vai OpenAI ali embaixo.
2: Há muita gente que... Okay. Isso é um bocado mau, né? Para os autores que também escrevem, imagino, né? Pois é um bocado mau, mas...
1: Acho que tira parte da arte ali, da própria paixão de fazer as coisas. É igual a própria música cunhar também. Eu acho que é...
0: Fica uma coisa muito
2: sem alma ali.
0: Triste. Fica sem alma, né?
1: Apesar de muita gente aí ouvir, mas não sabe, mas eu acho que o processo, acho que a mesma coisa com o livro, o processo de escrever, a mesma coisa com a música, com outras artes aí, quando passa isso por aí, acho que perde bastante aí da...
2: Sim.
0: É verdade.
1: Da paixão.
0: Então aí, nesse caso, você não usa nem pra correção, esse tipo de coisa?
2: Não, eu não uso nada.
0: Aí sim. Nada. E como é que funciona depois? Você tem que ter...
1: Quem que verifica?
0: Isso. Se tem algum erro ortográfico, essas coisas.
2: Isso aí também é a editora que faz tudo.
1: Ela
2: faz tudo.
0: Ah, ok.
2: Tem uma pessoa que sempre corrige os erros e manda pra nós aprovarmos.
0: E a editora, ela interfere também na história, Margarida, ou não? Ela pode dizer pra você, Margarida, olha, eu não achei legal esse final, muda.
2: Ela pode interferir ou não. Por acaso, a mim não interferiu.
0: Ok.
2: Gostaram, aceitaram, tudo certo. Mas também podem interferir.
0: E hoje em dia com essa coisa da Amazon, enfim, existem várias formas de publicar livros independentes. Né? Qual que é a diferença do autor, da pessoa que publica independente editora?
2: Editora, isso eles é que fazem tudo. Eles é que distribuem o livro, eles é que corrigem os erros, fazem a capa, eles fazem tudo.
0: Ok.
2: Se for independente, nós é que temos que ir fazer à procura tudo, e fazer tudo nós.
0: Ah, entendi.
2: É o mais trabalhoso, não é? E depois nós é que temos também que divulgar, nós, né? Por editora, nós também é que temos que divulgar, né? Porque também é o trabalho nosso, dos autores. Mas independente, não temos a ajuda de basicamente ninguém.
0: Ok.
2: É um pouco mais complicado, mas também consegue-se.
0: Ok. Aquele dia que eu vi você, porque você veio aqui na FINAC e tal, foi muito legal te acompanhar lá e tal. É a editora que faz essa coisa toda ou você que...
2: Eu é que vou ser para a procura.
0: Ok,
2: a editora também proporciona entrevistas e oportunidades, mas eu estou sempre lá a bater às portas. Entendi. Sou tipo um ratinho, vou assim...
0: Entendi.
2: Vou sempre lá à procura de oportunidades.
0: Você já conhecia a Raquel?
2: Já, porque faço parte do Clube do Livro.
0: Ah,
2: então eu
0: podia
2: sugerir, olha, tenho um livro, foi uma boa ideia e ela aceitou.
0: A Raquel é muito legal. Ela esteve aqui também.
2: Eu vi.
0: É, muito legal. Ah, então você faz parte lá do Clube do Livro,
2: sim,
0: né?
2: Senhora.
0: Olha só, que legal. E o pessoal lá já leram o seu livro?
2: Já. Foi a leitura do mês de agosto. Só que depois fui lá afinar com ela.
0: Que fixe, que legal. E eles deram feedback pra você? Falaram?
2: Deram.
0: Você já recebeu alguma crítica negativa ou ainda não?
2: Não, há sempre pessoas que gostam.
0: Mas alguém que te falou? Alguém teve coragem de te falar ou não?
2: Assim mesmo, na cara não.
0: Não? Ok.
2: Quando é na cara, nunca tem que ter coragem mesmo.
0: É verdade. Muito bom, ó. Ela é muito talentosa. O Instagram é Margarida Costa com 2A no final. para quem quiser conhecer. Ela fala muito bem, é uma menina muito simpática. Tem lá nas redes sociais dela tudo isso que a gente está falando, né, Margarida? Lá, tá, através tudo. Do Insta consegue chegar em todo lado.
2: Conhecemos tudo, esse é um livro aberto.
0: O Facebook também, você coloca também, tudo ou não? Não é, é ativo também o Facebook?
2: Também sou muito ativa.
0: Muito bem, então, ó, quem quiser seguir, o Instagram é @margaridacosta. Um A no final. Muito bom o seu username. Deu sorte, né?
2: Deu sorte. Oh. Tive por um A no final, mas...
0: Dá pra enrolar, né? Pelo menos não tem 2034 em underline e tal. Então, pra quem tá no rádio, é Margarida Costa. Muito simples, com 2 A no final. É o Instagram dela. Você vai lá, visita, conheça essa história. Muito bacana. Tem também toda a informação do livro, que é Eternamente Nós.
2: Exatamente.
0: O que te motivou esse título, Margarida?
2: Tem a ver com a história.
0: Ok. Você consegue contar um pouquinho da história sem falar? Se só...
2: Posso, consigo.
0: Olha, falando nisso agora, você falou do prefácio. O prefácio normalmente é alguém que escreve,
2: mas
0: né?
2: Mas eu não tenho.
0: Não?
2: Não
0: eu
2: tenho.
0: Ia te perguntar quem escreveu.
2: Não tenho.
0: Ah, é?
2: Não meti neste.
0: Se você quiser, eu posso escrever o próximo.
2: Olha.
0: O segundo.
2: Olha. Sugestão.
0: Eu peço o chat GPT pra dar o texto e colo lá.
1: Resume, faz o prefácio. Baia de Souza.
0: Baia de Souza. Tô brincando. Muito bom. Mas você... Então, pro próximo você vai colocar o prefácio?
2: Ainda não sei. Okay. Eu tô assim, meio... por enquanto não tem.
0: Ok. E o prefácio, a gente escolhe uma pessoa, é tipo uma homenagem?
2: Sim, uma pessoa escreve um textinho e depois metemos lá. Mas por acaso não fiz, nem por acaso nem me lembrei, pra ser sincero.
1: A função mesmo é só, tipo, alguém recomendar o livro ou falar um pouco sobre a função do prefácio, no caso?
2: Acho que é tipo assim, uma dedicatória, mais
1: uma
2: ou
1: dedicatória,
2: menos isso.
1: Né?
0: Eu acho que é isso, o prefácio, ele escreve o que é o livro e tal, como que se sentiu e... Acho que
1: normalmente eu pulo...
0: Você pula, né? No livro não dá pra pular, não. Pula, é. Essas novas tecnologias. Olha só, o papo tá muito bom. Ela tá aqui, Margarida Costa, veio aqui. Daqui a pouco a gente vai bater um papo também pra entender um pouco sobre o podcast, sobre... Quero entender também da revista, né? A revista é bem legal. Eu quero entender, você faz muitos projetos, eu fui ver.
2: Eu faço muita coisa.
0: É muito bom. A gente vai fazer só uma pausa pra gente beber uma água.
2: Sim.
0: Dar uma respirada, pode ser, Margarida?
2: Não, claro.
0: Você permite que eu toque uma música?
2: Claro, obviamente.
0: Então eu vou tocar uma música. Até já.
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2: É meio-dia.

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5: Muito bem. De volta com você aqui, através da Rádio Telefonia do Alentejo. Hoje estamos tendo uma visita ilustre, ela, nossa querida Margarida Costa. Ela que está lançando o seu primeiro livro, começou a escrever aos 18 anos. E agora está aqui dando esta moral pra gente, né? Porque vim aqui nesse sábado. É muito legal, Margarida, ter você aqui. Escreveu o livro Entre Nós, Eternamente Nós. Eu não sei porquê, mas eu falo Entre Nós.
6: Já que tem um problema com os nomes aí, velho.
5: Tem um problema sério. Eu sempre fui muito bom com nome e fisionomia. De uns tempos pra cá isso mudou. Eu acho que tem a ver com a velhice.
7: Óbvio. Não.
5: É. Eu acho que tem a ver com isso.
6: Vou falar nada, viu?
5: É bom. Bom, muito bem. Ô Margarida, eu queria entender, muito legal essa parte aí, você tá escrevendo e tal. E o rádio, como é que surgiu? Porque o rádio, o podcast e tal, você tem um que é muito legal. Eu queria saber se é você que escreve os textos.
7: Sou eu, faço tudo. Escrevo, sou eu que edito os vídeos, sou eu que faço tudo.
5: Muito
7: depois,
5: legal.
7: Depois coloco o ar, é que eu tô em direto também, sou eu que faço tudo.
5: Ah, é? Que legal. E como que surgiu a ideia do nome, a ideia do projeto? Você conhecia as pessoas lá da rádio? Como que você foi parar lá?
7: Eu tava um dia em casa. Já vi estar a dormir naquela hora, mas não vou deixar mais. Então deu-me assim uma ideia, porque eu já tinha criado um podcast sozinha eu em casa. Só que eu pensei, ah, isto
5: você não
7: é...
5: para, né?
7: Eu não paro, estou sempre à procura. E eu pensei, ah, isto era um bom projeto para levar para uma rádio, porque não? Então sugeri. E gostaram da ideia, e lá estou eu.
6: Foste lá à rádio e ofereceste?
7: Eu mandei para lá o mail.
6: Mandou
7: depois
6: um
7: chamaram-me, fizeram uma entrevista, fizeram-me tudo, e depois
5: olha
7: gostaram
5: só.
7: E fiquei lá.
5: Que legal. E por que você foi para Vila Viçosa e não... pra cá, pra Évora, assim, só pra entender, porque eu achava que você morava em Vila Viçosa.
7: Não, eu moro em Redondo, eu mandei pra várias.
5: Ah, entendi.
7: Eles foram o primeiro que responderam, olha.
5: Ah,
7: foi quem teve a oportunidade.
6: Os outros
7: primeiro.
6: Perderam.
5: Perderam uma grande comunicadora. E é muito legal, e aí você escreve tudo.
7: Você que faz
5: e como
7: tudo.
5: Que você teve a ideia, assim, daquele tema e tal, como que surgiu, assim?
7: Eu sou uma pessoa muito positiva.
5: Uhum.
7: Eu sou sempre uma pessoa positiva, gosto de dar positividade às outras pessoas. Então eu pensei, por que não vá assim um programa que dê outra visão, pegue num problema e dê outra, uhum, a visão tipo positiva do problema. Então eu tive essa ideia, sabe, isto pode ser giro para as pessoas, pode ser que gostem. E então assim surgiu a ideia do podcast e a sombra da conversa, porque no Alentejo tem a sombra que eu faço a sombra de uma árvore.
5: Faz toda a diferença. É, faz sentido, né? Faz toda a diferença e tal. E é muito legal a ideia, e você pega temas do cotidiano.
7: Sim.
5: E vai falando sobre, por exemplo, eu vi um dos episódios que eu vi que eu achei bastante engraçado, que é o que acontece, né? A pessoa pegar peso e tal, e depois não aceita ajuda. É o ar, já tô ficando sem voz. Ajuda aí.
6: Não, pode. Tá, Tá tudo bem aí?
5: É a voz saindo.
6: Tá falhando?
5: É. E aí eu achei bastante interessante isso, né? Você vai pegando temas do cotidiano.
7: Exato.
5: E vai transformando e tal. E aí você vai escreve eles todos.
7: Escrevo sempre. Todos os domingos eu paro de fazer, vou lá, escrevo os programas, preparo a emissão, faço tudo.
6: E é semanal também?
7: Semanal. É sempre quinta-feira.
6: Todas quintas.
7: Às 14 horas.
6: Às 14 horas.
5: Ok. E aí depois você disponibiliza nos podcasts também?
7: Sim.
5: Ah, é?
7: É no site da rádio.
5: Já fica edito, só no site da rádio.
7: Para agora está só no site da rádio. Eu edito, depois eles publicam.
5: Ok.
7: E pô, sai todas as sextas-feiras.
5: E o programa que é indireto, como é que é?
7: É uma emissão que eu faço sobre cultura. Eu passo música e depois dou sempre sugestões de livros, cinema e música.
5: Ah, entendi. E você dá sempre a sugestão dos seus livros, né? Eu imagino.
7: Sim,
5: do seu livro.
7: Já dei também. Mas eu sugiro sempre livros que eu leio, que é para saber do que é que estou a falar, né? Por isso eu estou a recomendar, porque é bom.
5: Ah, muito bom. E o que você gosta de ler já agora?
7: Eu leio um pouco tudo. Leio romances, fantasia, thriller, vai tudo aí.
6: Mas daqui 40 no ano dá para ler tudo também, né, Diva?
7: Ah, vai tudo. Leio
6: todos
7: tudo um
6: os
7: pouco.
6: Gêneros diferentes.
7: Sim, e gosto de tudo.
5: Muito bom. E o que você está lendo agora, para quem está lá em casa?
7: Por acaso, agora estou a ler Crepúsculo.
5: Ah, sério?
7: Agora comecei a ler.
5: Começou por esse?
7: Que eu estou nesse.
5: Que louco, eu pensei que já tinha lido há muito
7: ainda
5: mais
7: não.
5: tempo, né? Porque normalmente é mais os... Apesar que você ainda tá lá, né? Tá lá.
7: Eu comecei agora.
5: Ah, é? Que legal. E tá a gostar? Como
7: tô
5: é que
7: gostar.
5: É? Ah, dizem que o livro é muito melhor do que os filmes, normalmente.
7: Geralmente,
5: né?
7: É sempre.
5: É,
7: geralmente
5: também
7: é sempre. Eu também acho sempre.
6: É desse time que os filmes sempre estragaram em uma parte.
7: Porque às vezes cortam algumas partes, não dá pra desenvolver tanto, o livro sempre é melhor.
6: Depois okay. mais curto. Acho que uma série talvez adaptava melhor,
7: sim.
6: né?
7: Sim. Dá mais
5: pois
7: tempo.
5: É. E olha só, Diante do Trono é uma banda. É, Game of Thrones, você já leu também?
7: Ainda não.
5: Não? Vai ler? Ou não?
7: Eu espero um dia. Eu também gosto. Eu gosto tudo, cara. Eu também. É. Não sei que um dia é uma aventura.
6: Tempo livre tá sempre a ler aí.
7: Então. É sempre. É. Aproveito sempre.
5: E você costuma ler mais de um livro ao mesmo tempo ou não?
7: Não, é um de cada vez.
5: Ah, ok.
7: É só um de cada vez, depois aquilo começa a saber. Ah, aqui histórias todas na cabeça. É
6: misturou
7: não.
6: os personagens aí, né?
5: Ok. Pois é, nossa, eu vou ter que tocar uma música. Você quer fazer alguma pergunta, Isaac? Pergunta aí alguma coisa.
6: Eu queria só, tipo, você sempre teve esse ritmo assim de leitura ou foi melhorando? Porque, tipo, eu pra ler um livro demoro bastante tempo. Tipo assim, nem que seja pequeno, né? Às vezes paro e depois volto. Mas e como é que você deu esse hábito de leitura?
7: É com o hábito, cara, sai quando é com o hábito, porque quando eu comecei lia mais devagar e lia menos, mas agora depois aquilo só vai entusiasmando, aquilo vai indo, é uma coisa natural. Vamos ganhando gosto e depois já não conseguimos parar.
6: É porque para mim eu acho muito, muito difícil. Eu ouvi o número, né? Para uns 40 livros no ano é bastante coisa para acelerar, ainda mais esses livros grandes.
7: É sempre que... calhamaços. Eu gosto dos grandes.
6: Tem que ser realmente coisa assim, pronto, começar com algo que lhe interessa.
7: Tem que ser sempre.
6: Porque quando a outra, a Raquel, né? Ela veio aqui e ela disse a mesma coisa, que pronto, você busca algo que lhe interessa bastante e aquilo não vai ser algo cansativo, né? Você vai conseguir criar um hábito.
7: Exato, porque nós gostamos da história, nós ficamos envolvidos e queremos saber o que vai acontecer, o que é que vai acontecer a seguir, o que é que vai desenrolar. Por isso, às vezes não gostarmos e tivesse gostoso, mas vale parar, começar a ler outro e depois um dia voltar mais tarde àquilo que a gente deixou, não é?
5: Pois. Muito bem. Ô Margarida, já teve algum livro que você começou a ler e depois falou, não vale a pena continuar?
7: Ah, vários.
5: Ah, é? Sério?
7: Vários. Às vezes não é porque a história é mau, porque não gosta, porque naquele momento não faz sentido ali, não estou no mood, não estou na vibe, então mais vale deixar depois
5: okay.
7: e voltar.
5: Aí depois você volta? Já voltou?
7: Geralmente já vou. Ah, geralmente volto. Há uns que ainda não voltei,
6: esse
7: mas é de voltar.
6: A história estão mais arrastadas, é isso?
7: Às vezes já está ali, já estou farta, sei, já estou farta disto, quando é que isto acaba?
6: É muito dramático ali o autor.
5: Embora você leia tudo, tem alguma coisa que você gosta mais ou não?
7: Eu gosto mais de fantasia.
5: Ah, ok.
7: Eu gosto mais assim.
5: Narnia, assim.
7: Essas coisas assim, com dragões, com essas coisas assim, adoro.
5: Oh, que legal. Você desenha também, não?
7: Não.
5: Ok.
7: Vai lá, a escrita já é o Dota, agora já.
5: Escrever já é demais, né? Olha só, Margarida, eu queria entender um pouco da sua revista. Você também tem uma revista digital que me chamou muita atenção. E eu fui lá ver, eu falei, deixa eu ver se é algo que tá atualizado. E tá atualizado.
7: Todos os dias.
5: Que legal.
7: Olha, neste momento já saiu.
5: Sério?
7: Outra publicação. É programa que sai sempre.
5: Você publica como? Como que funciona ela? As pessoas podem assinar? É grátis? Como é que é?
7: É grátis. É só eu criei um site, é só ir lá o site. Todos os dias sai sempre um artigo sobre cultura. e podem sempre lá e ver que eu escrevo sempre, porque é uma paixão que eu tenho, tem tudo a ver com o curso que eu estou a tirar, né? Escrever notícias, essas coisas assim, e então podem sempre acompanhar. E depois no Instagram eu deixo sempre lá tipo assim, tipo um resumo, mas se quiserem ler mais, basta ir ao site.
5: Olha só que legal, meu. Eu achei isso super interessante.
6: Eu acho legal.
5: E as notícias você busca como? Você vai atrás, você pega de outros sites e... Como que funciona essa parte?
7: Eu estou sempre informada.
5: Ok.
7: No Mundo da Cultura que está passando, você vai à procura.
5: E você dá críticas também lá ou não?
7: Também.
5: Dá o teu ponto de vista?
7: Também já dei. Tem lá uma parte que é mesmo só de opiniões.
5: Ok.
7: Ainda por acaso, agora há pouco tempo fui ver, olha, por acaso, falando em filmes e em livros, fui ver o filme que agora saiu, Verity, já deixei lá a minha opinião.
6: É, também saiu que agora, é... não foi isso?
5: Ah, é?
7: Saiu, que é um livro que já tinha lido há mais tempo.
5: Ok.
7: E então, deixei lá, por exemplo, a minha opinião.
5: Ok. E o que, que você achou?
6: Prefiro o livro.
7: Prefiro o livro.
5: Muito bom, muito bom. É, pô, isso é muito legal. Eu vi lá que você colocou também coisas do Cristiano Ronaldo
7: e tal. Eu tô sempre formada.
5: O que, que você achou dessa novela aí, do Cristiano Ronaldo?
7: Ai, isso é uma... É só tretas. É, é só peripécias.
5: Ai, ai, ai. É bom que dá notícias, né?
7: É verdade.
5: Muito bem. Qual que é o endereço da Safira? Safira.pt?
7: É Safira.pt. Revista Safira.pt.
5: Revista Safira.pt. E você tem mais pessoas que te ajudam lá?
7: Ou é... Sou eu.
5: Tudo você?
7: Tudo eu.
5: Que isso, você faz muita coisa, hein, Margarida?
7: Eu tô sempre, nunca paro.
6: E organizar o tempo com o curso também.
7: É, ah, sempre. É? Aproveito sempre os tempos livres. Sabe que eu tenho um tempinho?
5: Meu Deus do céu, eu, ó... Você tem que aproveitar, porque depois que você casa...
7: Depois já o
5: é
7: tempo...
5: É complicado. Eu, pra eu fazer esse programa aqui, é uma programação inteira. Você não faz ideia. Acorda 5 da manhã, tem que ver se o menino dormiu bem, tem que... É uma complicação. E aí eu fico olhando você fazendo um monte de coisa, me dá um cansaço só de ouvir. Ai, ai, que legal. Olha lá, e você... A gente já conversou aqui no intervalo e tal, você tem um pai que tá sempre ao seu lado e tal. Você, na época do curso, não quis sair de casa, eles que não deixaram, como é que foi isso?
7: Não, então pode estudar, tem que sair de casa, não é? Mas pronto, faz parte do processo.
5: Ah, mas você saiu?
7: Sim.
5: Ah, eu pensei que você morava. Então você já não tá morando com seus pais?
7: Moro também com eles e moro também ao pé da minha universidade, por isso.
5: Ah, ok.
7: Nasci dividida.
5: Tua universidade é onde? Lisboa?
7: É Lisboa.
5: Olha só, que legal. Quer dizer, que legal, eu fico consternado pelo teu pai, porque meu coração já aperta quando eu penso da minha filhota.
7: Só quase acabar.
5: É,
7: só falta um ano.
5: Ah, é? Foi o quê? Licenciatura ou mestrado tudo junto?
7: É, não, é licenciatura. Depois o mestrado... Okay.
5: Foi o quê? 3 anos?
7: É 3 anos.
5: Meu Deus. Você então, entrou o quê? 18 anos?
7: Sim.
5: É, eu ainda falta ainda 16... Falta ainda 11 anos aí.
6: Pra chegar nessa fase.
5: Mas eu já tô pensando já.
6: Tá, falei, preparando um coração aí.
5: É, eu já falei com a minha esposa.
7: Ainda falta um bocadinho.
5: Onde ela for, a gente vai atrás, né? Acho que você vai conseguir? Não, eu vou dar um jeito.
6: Meu Deus.
5: É muito complicado. E foi tranquila morar sozinha?
7: Sim.
5: Você divide quarto, divide casa?
7: Eu moro com os meus tios, por isso.
5: Ah, aí é mais
6: aí
5: de boa,
6: o pai descansa,
5: né?
6: Mais, né?
5: Pô, aí
7: nunca
5: agora,
7: tô sozinha.
5: Agora eu entendi. Alguma coisa não estava batendo. Muito bom. Ó, são exatamente 12:13. A gente tá conversando aqui com a Margarida, lembrando pra você que você pode conhecer toda a história dela através do Instagram, que é o @margaridacosta com 2 A no final. E aí você pode ir lá acompanhar ela. Você tem uma rede social bem legal, hein, Margarida?
7: Tô sempre lá postar, todos os dias tô lá.
5: É, os seus seguidores são bem ativos
7: tem
5: e
7: ser,
5: tal.
7: Hein?
5: Tudo que a gente posta da Margarida dá bom.
7: É, ainda bem.
5: É uma galera muito ativa, né? Isso é legal, né? O Instagram e as redes sociais, ela aproximou muito, né?
7: É verdade, isso é uma coisa boa, positiva das redes sociais.
5: É, eu fico vendo o Instagram do Paciência. A gente fez amizade com pessoas que eu não faço
6: nem
5: ideia.
6: Nem imaginava, né?
5: Parece que a gente é íntimo, que cria essa proximidade, né?
6: E às vezes estavam próximos, mas não conhecia, né?
5: Não conhecia,
6: exato. Aqui do Alentejo, muitas pessoas.
5: Agora, uma coisa que eu acho chato, não sei se você acha também, Margarida, queria saber a sua opinião, apesar que você é muito ativa. As redes sociais obrigam a gente a criar conteúdo toda hora, né? É de boa pra você?
7: Pra mim é boa.
5: Sério? É natural?
7: Eu gosto mesmo muito disso, da parte das redes sociais, de criar conteúdo, eu adoro. Por isso, por mim, você é pra vontade.
5: Eu queria só sentar e fazer o meu programinha e ir embora.
6: Fazer
5: mas aí
6: negócio
5: depois,
6: de corte. E...
5: Depois tem que fazer corte.
7: É,
5: tem
7: também que faço pra o meu, pra saber se...
5: Tem que fazer story, tem que fazer reels, é muita coisa.
7: É muita coisa.
6: 1 milhão de conteúdos.
5: E se você não para, cai, né?
7: Tem que se promover.
5: Se você não cai, cai o alcance e tal, do algoritmo. É complicado, não é fácil não, meu.
7: Não é fácil.
5: Pra quem acha que é fácil e tal. Bom, ó, o livro é Eternamente Nós.
7: Exatamente.
5: Como é que consegue o livro? Se não tá na parte Não está nas livrarias. Onde é que eles compram?
7: Podem comprar online, tanto na Bertrand, na UC, na FNAC. Também tem o meu site pessoal, por isso é que aí encontrou sempre.
5: Entendi.
7: Online há sempre.
5: Mas olha só, online você vai, a pessoa vai comprar ele em versão digital ou ele pode chegar físico?
7: Também há físico e digital.
5: Ah, a pessoa
7: há
5: escolhe.
7: Duas opções.
5: Ah, entendi.
6: Encomenda lá o que for melhor, né?
7: Exatamente.
5: Ok, entendi. Então fica disponível aí, você pode ter. Deixa eu ver, vou ver um site mais fácil pra gente falar aqui pra nossa audiência. O Margarida Costa, é como é que é?
7: MargaridaCostaAutora.pt.
5: Então tá bom, ó. Pra você adquirir o livro... É o
7: aí já vai com autógrafo personalizado.
5: Ah, é?
7: Aí vai.
5: Ó.
7: Porque sou eu que preparo e envio.
5: Ah, então não. Então vamos promover o Margarida Costa. Então vamos lá. Pra quem quiser o livro que ela escreveu, é um romance muito interessante. Pode falar um pouquinho só?
7: Claro. Então, neste romance temos uma rapariga que fica indecisa entre dois rapazes.
5: Ok.
7: Entre o coração... E a razão, e ela depois vai ter que, não é, escolher um deles, porque não pode ficar com os dois, como é óbvio, não é?
6: Desculpa, então antes era confuso sobre o curso, e aí virou entre dois rapazes.
7: Exatamente.
5: Ah, entendi.
6: Mas pode continuar aí?
7: E então, né, agora vocês vão ter que comprar pra ver.
5: Ok, então é um romance em que a rapariga vai ter que escolher... Entre o bom rapaz e o mau rapaz.
7: Exatamente.
5: A gente já
6: conhece.
5: A gente já conhece essa história, Margarida. Não é
7: será
5: fácil
7: conhece,
5: não, hein?
7: Será conhece, sabe como é que é o fim.
6: Pois é, verdade. Ah. Normalmente aí...
5: Não, tô brincando, tô falando. Conhecemos essa história, sim. Porque na vida é assim, né?
6: Pois.
5: Tem sempre aquele rapaz ou aquela rapariga que é o certo. Que você fala, não.
6: Que a gente torce
5: essa aqui
6: ali,
5: é, pra, é o famoso, essa aqui é pra casar. Mas tem também aquela outra ou aquele outro... Que, né, que desperta paixões. Que é aquele rapaz bonitão, que fala bem, que cumprimenta todo mundo e tal. E aí fica sempre aquele dilema. E é mais ou menos isso ou tô falando
7: é
5: alguma besteira?
7: Isso. É isso mesmo. E as pessoas ficam sempre divididas. Há uns que preferem um rapaz, outros preferem outro. Ficam sempre ali. Era isso mesmo que eu queria. As pessoas ficassem divididas.
5: Ali. É, eu vi lá, naquele dia, lá na final, que eu vi que cada pessoa...
6: Ah, eu acho que estava certo.
5: Exatamente. Cada pessoa que leu o livro teve...
7: Tinha uma preferência.
5: Bom, eu vou te falar. Eu, como eu sou pai de uma menina, eu espero
6: não
5: que
6: ficar
5: o
6: com
5: seu
6: raiva
5: livro
6: aí.
5: Acabe com o bom rapaz. Porque é mais tranquilo pra gente que é pai e tal. O que tem emprego,
6: vai
5: que é mais tranquilo.
6: Pra Maria
5: ler
6: depois.
5: Né? Eu espero que tenha sido esse o final. Eu ainda não terminei.
7: Sabemos.
5: Né? Mas pra quem tá lá em casa, pra ter a sua própria opinião, precisa ler o livro.
6: Claro.
7: Exato.
5: E aí é Margarida Costa, autora.
7: .pt.
5: Vai autografado.
7: Vai tudo.
5: No site também você disponibiliza as duas versões?
7: No site sou a
5: no seu, no
7: físico.
5: Seu. No seu site
7: no
5: é só
7: a físico. Mas os outros
5: então tá
7: encontram também digital se quiserem. É em book.
5: Então tá bom. Então pra quem quer. Eu acho, eu não. Eu vou ser muito sincero, né, Margarida? Eu não posso mentir. Os meus hábitos de leitor é muito... É pouco. Mas eu acho... É. Eu acho que é mais gostoso pegar o livro na mão, né?
7: Eu também gosto mais.
5: Eu acho que é legal sentir ali as páginas.
6: Deixar ali na prateleira.
5: Assim. E o seu livro, ele é muito bonito, né, Margarida? Eu achei legal. Você trabalhou ali na
6: capa.
5: Na capa, nessas
7: por
5: coisas?
7: Por acaso, não. Eu deixei tudo à editora. Pensei, não, não vou criar expectativas, vou deixar eles fazerem. Todas mandaram para eu provar, se não gostasse, podia alterar. Mas eu gostei, adorei, essa era mesmo isso que eu queria. Não
5: Nossa.
7: Conseguia pedir melhor.
5: Sério? Uhum. Não, o site, você viu aí o livro dela?
6: Sim.
5: O livro
6: aqui
5: é muito bonito. Cadê? Posso pegar? Pega
7: claro.
5: Aí, deixa eu ver aqui se está aparecendo na câmera aqui.
6: Ah,
5: mostra aí, Isaac.
6: Assim?
5: Tá aparecendo, só que como tá espelhada a sua câmera...
6: Ah, tá ao contrário.
5: Tá ao contrário.
6: Esse aqui tá também?
5: Porque eu tive de espelhar as duas, para cada vocês olharem pro mesmo lado.
6: Também.
5: Mas eu acho que o meu assim, não tá espelhado, deixa eu mostrar aqui. Olha a qualidade desse livro. Deixa eu ver se o meu tá espelhado. Não, o meu não tá espelhado. Tá muito bonito o livro, ó.
7: Eu não podia escolher melhor, por isso.
5: Muito bonito mesmo.
6: E
5: vale
6: são os personagens.
5: Eu acho que o meu tá espelhado também, agora que eu tô olhando aqui, deixa eu ver. Não, acho que não. É o Eternamente Nós, é a editora, é a Cordel de Prata.
7: Exatamente.
5: É isso mesmo?
7: Sim.
5: Tem aqui, ó, o Obrigado, vai aqui com a Margarida toda loira, que estava loira, hein, Margarida?
7: Ainda era loira, agora postou aqui pra morena.
5: Você nasceu em 2006?
7: 2006.
5: Olha só que engraçado, 2006, eu vim pra Évora em 2006.
7: Ah, que giro.
5: É, olha a qualidade do livro, é muito legal, ó.
6: Dele,
5: vou pegar a página 50, posso ler?
7: Claro.
5: A página 50 tá escrito aqui, ó, este folhado de carne é divinal, queres provar? Perguntou Noah quando se sentou ao meu lado. Estou sem fome. Obrigado.
7: Tava dieta.
5: Olha só. Não vem mexer comigo. Tá aqui, ó, Margarida Costa, um olhar proibido, um desejo incontrolável, uma escolha que pode mudar tudo. É. Aqui atrás, aqui, deixa eu ver o que está escrito aqui atrás. Ó. Ruth sempre acreditou ter uma vida perfeita, um emprego estável, um relacionamento seguro com Noah e um futuro tranquilo pela frente. Mas bastou uma noite para tudo mudar.
6: Eu já estou com medo da história.
5: É. Numa festa entre música envolvente e sorrisos roubados, surge Christian. É, meus queridos, não vão à festa.
6: Não,
7: não vão.
6: Fica em casa.
5: É por isso que eu sou um homem de hábitos tranquilo. Eu tenho uma vida muito tranquila. Eu venho aqui, eu faço meu programinha, depois vou pra casa,
7: nada
5: fico lá
7: festas.
5: De boa. Nada de festa.
6: Isso é perigoso.
5: Ó, e olha o perigo aqui, ó. Misterioso, intenso e irresistível. Ele desperta em Ruth um desejo que ela não consegue ignorar. A cada encontro, a cada toque proibido, a linha entre a tentação e a lealdade torna-se mais tênue. E ó, tem mais coisas aqui pra ler que eu vou deixar pra curiosidade do nosso público.
7: Exato.
5: Pra quem quiser... Nossa, Margarida, é forte,
6: hein? É forte a mensagem.
5: Esse livro aqui, sim senhora. É um belo livro, tem uma construção muito boa, tem 418 páginas, é isso?
7: Acho que é 420, é por aí.
5: Margarida, é considerado um livro o quê? O tamanho dele? Médio? Normal?
7: Tá, sim,
5: o que,
7: médio.
5: Que é?
7: Tá, é? Sim, pô, médio.
5: Nossa, muito legal, hein? E a qualidade, olha que legal isso aqui, eu achei legal. É um livro muito bonito. Pra nossa audiência que tá lá em casa, entra no site margaridacostaautora.pt.
7: Exato.
5: Ela envia já pra você autografado, tudo bonitinho, tudo certo. E é um livro que vale a pena ver. É um talento aqui do nosso Alentejo. Você sabe que esse nosso programa, Margarida, a ideia dele é promover a nossa cultura aqui alentejana. Porque o Alentejo tem muitos talentos.
6: É verdade.
7: É verdade.
5: Nós temos muitos talentos e que precisam de voz, precisam ser mostrados. Porque às vezes a gente fica procurando coisa de fora e tal. Tem aquela
7: nunca
5: coisa...
7: olhamos para os de cá, não é?
5: É, a gente acaba procurando sempre o que está fora. E eu estou muito feliz, porque desde que eu criei o programa, eu tenho... conhecido pessoas...
7: Isso é muito bom.
5: Super interessante.
6: Nem imaginava.
5: É, e você fala, pô, daqui do Alentejo, olha só que legal.
6: Pertinho.
5: Pertinho. E tem a Margarida, a gente já conversou aqui com a Raquel, conversamos com muita gente talentosa. É, muito legal. Então, pra quem tá lá em casa, ó, Margarida Costa, autora.pt, tem também o Instagram, que é Margarida Costa, com 2 A, que você vai lá no Instagram, segue ela. Você posta muitas coisas, né?
7: Tô
5: tá sempre
7: lá.
5: Postando,
7: sempre.
5: Né? Tem sempre alguma coisa nova.
7: Tô sempre a divulgar o livro, a minha vida, partir tudo.
5: E uma coisa que você faz também, que eu achei legal, você também faz maquiagem.
7: Também,
5: tudo,
7: né? Comecei pelas maquiagens e depois tornei maquiadora.
5: Que isso, você não para.
7: Nada.
5: Muito bem.
6: Até uma dica, né? Você vai testando, vai descobrindo o que você gosta.
5: Mas dessas coisas... Interessante isso que você falou, Isaac. Dessas coisas todas, o que mais teu coração bate?
7: A escrita.
5: A escrita?
7: Mas também a parte dos conteúdos. É tudo um pouco.
5: É tudo um pouco,
7: mas eu gosto muito da escrita.
5: Porque elas acabam se comunicando, né, Margarida?
7: É, você, tá tudo interligado, de certa forma.
5: Pra você mostrar pras pessoas o que você tá fazendo, você precisa gerar o conteúdo, que já é uma coisa que você gosta. E depois você acaba promovendo aquilo que você gosta, aquilo que você faz, que é o livro e tal. Olha só, muito legal, meu. Muito legal mesmo. Isaac, pergunta aí alguma coisa? Você devia começar a fazer alguma coisa da tua vida, hein, Isaac?
6: Tá ficando complicado a minha situação. Aquela coisa de família também, que parece um primo ali que...
5: É!
6: Aquele primo que faz tudo.
5: Exatamente. Ô, Margarida, você tem irmãos?
7: Nada, sou filha única.
5: Filha única.
7: Mas tem muitos primos, que são como irmãos.
5: Aí sim, hein? Legal. Muito bom. Eu fico com essa preocupação, porque minha filha não tem... Minha filha também é filha única e tal. Pra você é legal, de boa?
7: Eu sempre pedi um irmão.
5: Né?
7: Eu sempre pedi um irmão.
5: Ah, é?
7: Sempre. Ai, queria um irmão, queria um irmão. Nunca escuto. Mas pronto, não é? É assim, vida. É porque eu tinha que ser.
5: A minha filha também pede muito. Só que aí a gente fala, melhor não.
6: É
5: toma
6: bom
5: lá
6: ali
5: um brinquedo.
6: A companhia aí.
5: Né? A gente diz pra ela, toma lá um brinquedo que é melhor. Bom, ó, muito legal. Você fala muito bem, Margarida.
7: Obrigada.
5: Você fala muito bem. Eu quero super agradecer você ter vindo aqui.
7: Eu que agradeço pelo convite.
5: Eu espero mesmo que você volte aqui com o seu outro livro,
7: claro,
5: quando ele estiver pronto, hein?
7: Claro que
5: quando
7: eu
5: venho. Quando ele estiver pronto, aparece aqui pra gente...
7: Óbvio.
5: Eu tô curioso pra saber o que, que você escreveu. E eu quero saber o final desse livro aqui.
6: Agora,
5: também.
6: Depois que tu leu aí a descrição, fica aí...
7: Ai, que bom.
6: Um gostinho de querer saber aí o que, é que vai se passar aí. Porque essa festa aí, rapaz...
5: É super interessante. Agora uma coisa, você começou a escrever ele com, 20, com 18, né?
7: Com 18.
5: Agora você tá com 21, 20?
7: Tô com 20.
5: Dois anos depois, você lê ele, você tá satisfeita ou você fica... Auto-se criticando. Ah, eu devia ter feito diferente.
7: Não, eu fico satisfeita, porque naquela altura fez sentido escrever assim o que eu escrevi. Uhum. Se eu escrevesse agora, poderia mudar alguma coisa? Talvez. Mas naquela altura fez sentido assim, então estou satisfeita com o resultado.
5: Ok, é um retrato daquela época.
7: Exatamente.
5: E você está bem com isso, né?
7: Exatamente.
5: Muito legal. Bom. Isso é legal, porque às vezes eu fico vendo aqui, né? Esse programa, a gente já está no... Tem 3 meses de programa. E eu fico vendo os primeiros, estavam... péssimos.
7: É sim, é
6: faria
7: com
6: totalmente
7: prática.
6: Diferente.
5: Faria totalmente diferente. Não é que agora esteja bom, esteja melhor, mas já tá melhorzinho. E aí por isso que eu achei legal te perguntar isso. E é, poxa, e é muito legal. E quando você, só para fechar aqui, Margarida, a gente já tá caminhando sim. Pro final. Tem técnicas para escrever? Ou qualquer um pode escrever do nada, assim?
7: Não, então a gente consegue escrever, né? Porque uma pessoa lê que consegue escrever.
5: Entendi.
7: Tem que se gostar mesmo do que se faz. Mas há sempre técnica, há sempre a prática, fomos praticando, até há formações, mesmo escrita. Por isso eu acho que se for uma coisa que nós queremos mesmo, conseguimos.
5: Ok. E agora que você está terminando o seu curso, o que, que você vai fazer da tua vida?
7: Ainda não sei bem. Se for para mestrado, se não... Mas a vida irá se encarregar e a direcionar para o caminho certo.
5: É verdade. Muito bem, hein? Tá vendo? Mas você se vê fazendo o quê? Você tem vontade para televisão?
7: Eu gosto de televisão, eu gosto de rádio, eu gosto de tudo. Quando quiser, eu vou.
5: Ah, é? Onde aparecer a oportunidade?
7: Eu vou.
5: Aí sim, hein? Poxa, que legal. Margarida, olha, eu te desejo muito sucesso.
7: Muito obrigada.
5: Você é muito
7: igualmente.
5: Simpática, tá bom? Parece ser uma menina bacana, né? Do dia a dia, para bater papo sim. E tal.
7: Obrigada.
5: Porque tem gente que é legal. Porque tem isso, tem gente que é muito legal quando liga as câmeras, quando tá dando entrevista.
6: Transforma, assim, né?
5: Depois transforma em você, não, você é uma menina. É, a gente foi lá naquele dia, também pelas redes sociais, pelo trato, quando a gente conversou offline. E você mantém sempre essa
6: mesma vibe. Assim,
5: essa vibe, esse carinho.

0: Bom, pra quem tá lá em casa, eu vou repetir mais uma vez, pra quem tá no rádio, margaridacosta.pt. Você, é isso, não é?
1: Acho que autora. Isso é do Instagram, autor,
2: Margarida
1: isso é do
2: Costa Instagram.
0: Calma, calma que eu já me embolei aqui, tá vendo? Então vamos com calma. O Instagram é Margarida Costa com dois A.
2: Exatamente. Isso.
0: Pronto, é o Instagram. O Facebook é o mesmo nickname ou não?
2: É Margarida Costa Autora.
0: Margarida Costa Autora. É, porque eu não sabia que nós temos mais audiência no Facebook do que no Insta?
1: Olha.
2: Às vezes acontece.
0: É. Então, pra quem tá no Face, pra quem tá ouvindo o rádio e tem Facebook, Margarida Costa Autora.
2: Exatamente.
0: Pode chamar ela lá.
2: Fique à vontade.
0: Ela é muito acessível. E, ou pode ir direto pro site também, que aí direto no site já tá tudo tratado. Que é margaridacostaautora.pt.
2: Exatamente.
0: Não é isso, Margarida?
2: Isso mesmo.
0: Muito bom. Ó, eu quero super agradecer a tua participação aqui, Margarida. Você é muito simpática.
2: Obrigada.
0: E eu te espero aqui pro próximo, hein? Pro segundo.
2: Cá estarei.
0: Sério?
2: Cá estarei. Você sabe que prazer.
0: Você sabe que se você não vir, quando a gente vê nas redes sociais, você indo pra FINAC, a gente vai lá de novo.
1: Comentava lá atrás,
0: né? Nós vamos de novo e aí... É tipo quando você pede alguma coisa na frente da pessoa e a pessoa fica sem graça e tem que fazer?
1: Fica encarando.
0: Né?
2: Eu venho com todo gosto.
0: É, muito obrigado. Fala mais alguma coisa, Margarida? Fica à vontade, tá bom?
2: Não, acho que tá tudo dito.
0: Tá tudo? Meu querido Isaac?
1: Tá tudo também.
0: Tá tudo dito? Tá certeza? Tudo dito. Depois dessa, você vai procurar alguma coisa pra fazer da tua vida ou não?
1: Depois a gente conversa.
0: Porque a Margarida com 20 anos já tem uma revista, já tem o programa, já tem... Pô, muito legal, hein? Eu espero que a minha filha seja assim também.
2: Olha. Ah, de né?
0: Tá bom? Então é isso, Margarida, mais uma vez, muito obrigado.
2: Muito obrigada,
0: ter saído lá do Redondo, ter vindo aqui em pleno sábado. Eu sempre gosto muito de agradecer os ouvintes que vêm no sábado, porque sábado é um dia que as pessoas querem descansar, né? Uhum. E graças a Deus, algumas pessoas ainda vão aceitando. E eu fico muito grato, tá bom? Olha, pra quem tá lá em casa, muito obrigado pelo carinho da sua audiência. Nós vamos ficar por aqui. Se tudo der certo, semana que vem estaremos de volta. Mas você pode também continuar acompanhando o que nós fazemos através das redes sociais. O Instagram é Programa Paciência Uma Virtude. E também estamos no Spotify.
1: Todos os canais aí de comunicação.
0: Os canais de agregadores de podcast. Você pode ouvir na íntegra tudo que se passou por aqui, tá bom? Vou ficando por aqui, um grande abraço pra você. Até semana que vem, se Deus quiser. Margarida, mais uma vez, muito obrigado.
2: Muito obrigada, eu.
0: Isaac, muito obrigado. A gente vai ficando por aqui, até semana que vem, se Deus quiser. Tchau.

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2: Caros ouvintes, a propósito de uma candidatura, da ideia de um projeto, uma chamada, surgiu o tema das conversas à esquina. E isto levou-me a recuar alguns anos, para não dizer algumas décadas, para ser mais correto, designadamente nos tempos em que vivi quase 10 anos na Azaruja, onde fiz a escola primária, e onde as esquinas eram grandes lugares de encontro, de partilha, de convívio, de sociabilidade e por aí fora. Sobretudo as esquinas onde havia tabernas ou um cafezito. Também aquelas esquinas que davam acesso há mais passagem de pessoas, há mais circulação, designadamente, por exemplo, ao domingo, davam acesso à igreja, onde as senhoras passavam para ir à missa. E este encontro à esquina é de uma importância social e comunitária e cultural enorme. Tínhamos esquecido completamente disto e desapareceu. Isto desapareceu completamente das nossas terras. Eu suponho que nas terras maiores também isto acontecia um pouco, lembro perfeitamente as pessoas ali debaixo dos arcos em determinados lugares a conversarem umas com elas. Debaixo dos arcos, em Évora, naturalmente. Em Évora, no Chafariz de El Rei, onde hoje é a Repsol, era a bomba de gasolina da Shell, nós, os adolescentes que vivíamos naquela zona, designadamente no verão, nas férias escolares, etc., ali mesmo naquele cruzamento onde hoje está uma pequena rotunda, passávamos os serões a conversar uns com os outros, encostados na parede. Havia também ali duas ou três tabernas, que também isto se passava, mas com cidadãos, com homens de outra idade mais avançada, e nós ali estávamos. Isto é um hábito que me vem à memória e, como vos digo, considero de grande importância, que se perdeu totalmente. E que se perdeu totalmente porque as pessoas já nem sequer vivem em rua. A rua é para atravessar o mais rapidamente possível, para chegarem a algum lado, para chegarmos a algum lado e resolver as múltiplas questões que hoje se põem, que naquela altura aconteciam mais lentamente, mais amigavelmente e por aí fora. Olha, era para vos trazer também esta reflexão, os mais antigos de certeza que se recordam deste pequeno pormenor que as nossas terras tinham. Um grande abraço e até para a semana.
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1: São 13 horas.
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3: O Festival Guadiana de Literaturas Afro-Ibero-Americanas pretende reunir pela primeira vez em Évora e no Alentejo um conjunto muito significativo de autores dos âmbitos das línguas portuguesa e 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Enfim, vamos tentar todos criar pontos de encontro e pontes entre leitores e autores, que estarão disponíveis durante 3 dias para conversarem com todas aquelas pessoas que seguem ao teu Teatro Garcia de Resende.
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Ora bem, muito boa noite. Cá estamos nós, no A Conversa Com. Hoje com uns minutinhos de delay. Isto é só para confundir. Porque andámos aqui a testar o que é que dizia o botão A, B, C, D, E. E pronto, e já cá estamos. Já cá estamos, passado algumas feritas, para que poder conversar consigo. Conversar com vocês, com todos. Os que estão a trabalhar, os que não estão. Os que vão ao volante, os que vão, sei lá, fazer inúmeras coisas. Os que estão sem fazer nada e os que estão a trabalhar ainda e vão continuar pela noite dentro. Portanto, a conversa com um espaço do Rotary Clube de Évora, como sabeis, Francisco Luz, que projeta, realiza e apresenta, numa parceria com a Rádio Telefonia, nos 103.2, em antena aberta, ou então, se preferir, o telemóvel ou computador, procurem www.radiotelefoniadoalentejo.com.pt para todo mundo que tenha a internet à sua disposição. Quinzenalmente, às quartas-feiras, entre as 21 e as 23. O que é que acontece? Pois aqui estamos nós para o nosso 81º programa. Ih, meu Deus, isto até custa a dizer, mas pronto, é assim mesmo. 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

Aqui neste espaço do Rotary Clube de Évora, à conversa com, continuamos com o objetivo de vos trazer, fazer companhia, claro, trazendo até nós, para vós, em direto, o que há de melhor entre os melhores, la crème de la crème, para nos formar e informar sobre o tema escolhido. É nosso objetivo irmos com rigor, a par da atualidade, nos assuntos que a sociedade elege para debate. Obviamente, o agradecimento pela escolha nestas duas horas rápidas que vocês vão ver que passa. A cultura e a educação que hoje escolhi como reflexão de partilha com o meu ilustre convidado pretende ser mais que uma homenagem a quem de uma forma simples, mas acreditando nos seus sonhos, construiu uma história ao seu redor, fruto da sua admirável personalidade. Professor Doutor Manuel Ferreira Patrício, por ser um exemplo de tenacidade e perseverança, é que temos por obrigação lembrar como exemplo para quem eventualmente se encontre perdido. Entre algumas pessoas que com ele conviveu, trabalhou e acompanhou de perto a vida e a obra de Manuel Ferreira Patrício, é o nosso ilustre companheiro, Dr. Luís Sebastião, que nos irá brindar com os 40 anos de uma convivência de perto. Educação, cidadania e o legado é o mote para a nossa conversa, que por certo nos levará até às 23, com gosto por saber um pouco nesta data de homenagem, pois é hoje a celebração da data do seu nascimento. Bem-vindo ao programa, Dr. Luís. Um breve tema musical de início e voltamos para a conversa, que eu já disse imensa coisa. Isto é só conversar deste lado, e o nosso convidado está ali a olhar para mim e pronto. já voltamos à conversa. Vamos ver se aqui a musiquinha sobe para ajustarmos as cadeiras.

0: Pois é, gostam? Também eu. Mas já não há possibilidade de fazer novos temas, porque já terminaram os Cantos da Aurora. Enfim, infelizmente. Mas ficam este legado maravilhoso que nos deixou, que nos deixaram. Bem, e então, já cá estamos. Eu começo com uma pequena frase de Manuel Ferreira de Patrício. Cultura é tudo aquilo que o homem acrescenta à natureza e a si próprio. Boa noite, Luís Sebastião. Obrigada pela disponibilidade. Para que os nossos ouvintes se localizem, quem é Luís Sebastião? Assim, numa síntesezinha muito pequenina, por favor.
1: Boa noite a todos. Boa noite ao Francisco Luz, a quem agradeço o convite para estar aqui. Boa noite aos senhores ouvintes. Luís Sebastião é um rapaz que veio em 1978 para a Universidade de Évora para estudar. E que teve a primeira aula com o Manuel Ferreira Patrício, que naquela altura era professor de Teoria da Educação, e que ficou por cá. Depois formei-me cá, comecei cá a trabalhar com o professor Manuel Ferreira Patrício. Entretanto, conheci uma linda rapariga com quem me casei e fui ficando, e agora cá estou.
0: E muito bem.
1: Basicamente é isso.
0: E aí é um agente cultural em pessoa, com uma responsabilidade notável na Universidade de Évora. Pergunta: se hoje voltasse atrás, o que não faria e o que gosta que continuasse a fazer?
1: Isso é uma pergunta complicada. Eu costumo dizer que eu vim para Évora na expectativa de fazer um ano cá na universidade e depois ir-me embora. E digo porque é verdade que nunca mais pensei ir-me embora, porque o professor Manuel Ferreira Patrício, justamente, dizia que a educação era o instrumento e o sistema que podia melhorar o mundo e que juntos íamos melhorar o mundo através da educação, e eu acreditei nele. Às vezes eu estou um bocadinho zangado com isto tudo e que o que eu faria era não ter acreditado nele. Mas não é verdade, porque no fundo continuo a acreditar que a educação é o processo pelo qual nós vamos ser capazes de juntos construir um mundo melhor, mais equitativo, mais justo e eventualmente também mais viável, digamos assim, porque às vezes parece que não é demasiadamente viável este mundo que estamos a construir. Mas
0: muito bem, no seu parecer, a cultura, ou melhor, indicar direções para o seguimento de valores culturais, está difícil nos dias de hoje que correm, ou sempre foi assim, cativar as pessoas para esta área tão importante da sociedade?
1: Sabe que o problema não, muitas vezes é o que é que nós dizemos quando dizemos cultura, não é? Quando falamos de cultura.
0: Uma palavra muito abrangente, não é?
1: Porque houve uma altura em que se falava de cultura e falava-se cultura erudita. Falava-se da literatura clássica, da arte clássica, falava-se da música clássica, falava-se da erudição. Depois passámos por uma fase um bocadinho mais abrangente, onde essas formas de cultura ditas superior foram subvalorizadas em nome de tudo o que era acrescentado à natureza, como diria o professor Patrício, e portanto tudo era cultura. E depois passámos uma fase ainda mais extrema, onde o que era importante era a expansão e a criatividade e a expressividade, e então qualquer forma de manifestação se tornou numa forma respeitável de cultura. E agora estamos eventualmente à procura de novos equilíbrios, e portanto eu diria que a promoção da cultura nas suas diversas formas, se tomarmos em consideração que a ciência também é cultura, Que a política é cultura, que o modo como nos relacionamos uns com os outros, tudo isso faz parte e tem formas culturais, eu diria que esse continua a ser o grande desafio da humanidade. Nós somos seres culturais, portanto, a questão que se põe, que isso era uma coisa que era também muito querida ao professor Patrício, é a questão é saber que modelos de humanidade, que modelos, que visões do mundo e da vida é que queremos construir e promover na educação. E, portanto, é mais o problema de saber o que é que nós queremos fazer de nós mesmos numa lógica de futuro do que propriamente acharmos que as coisas estão todas a correr mal e que está tudo de cabeça mais ou menos perdida. Às vezes parece, mas não é bem isso que acontece.
0: Um olhar negativista. Sendo que as orientações pedagógicas estão bem fundamentadas, ou o vento as transforma em algo de moda?
1: Polícia. Questão pertinente. Sabe que também sobre isso, a grande dificuldade é que oscilam as visões da educação, as visões do que é uma boa formação, do que é, quais são os objetivos que nós queremos alcançar com os nossos alunos e com o sistema. Isso tem feito com que haja grandes oscilações nas políticas e, portanto, ainda agora, se repararam, há 3 semanas saíram os resultados dos últimos testes PISA. E os países, do modo geral, da OCDE, caíram todos, e Portugal, que estava a fazer um percurso espantoso de recuperação e de subida desde 2002 até 2016, caiu abruptamente. E rapidamente voltaram, vieram para as televisões, para a comunicação social, para todo lado, agentes com visões contrastantes do que deve ser a educação, que tentam explicar o que é que se passa. E, portanto, os modelos pedagógicos têm em Portugal oscilado entre aquilo que nós chamamos, ou que se chamou numa certa altura, as aprendizagens essenciais, que foram promovidas pelo ministro Crato, pelo ministro Rodrigues. Depois vieram as competências essenciais, associadas ao secretário de Estado, então, e depois ao ministro João Costa, e esses grupos. E agora está-se outra vez a tentar fazer aqui assim uma espécie de via intermédia, que normalmente dão umas açordas estranhas, porque não são nem uma coisa nem outra. Claro. Mas, portanto, também sobre esse ponto de vista, nós conseguimos, fazendo coisas diferentes, alcançar coisas diferentes. É um erro também achar, porque nós caímos no PISA, que não houve outros ganhos importantes em termos socioemocionais, em termos de integração, em termos de promoção de práticas inclusivas, etc. Mas perdemos algumas aprendizagens essenciais que ajudam a compreender o mundo e a ler o mundo. Portanto, é pena que nós andemos sempre a oscilar e façamos depender uma coisa tão importante como a educação, que pressuporia um acordo geral, que habitualmente se chama um pacto de regime alargado, mas nós não somos capazes de fazer isso. É uma coisa muito, muito típica, muito endémica na cultura política portuguesa, que andamos sempre a oscilar de um lado para o outro.
0: Portanto, Luís, o ensino, seja em que patamar ele esteja, não é, não será a continuidade de um povo, de uma região, em suma, mesmo de um povo, abreviando a questão. Temo que estas alterações facilitadoras pelas novas tecnologias ponham em causa hábitos e costumes ancestrais?
1: Também há esse risco, não é? Também há esse risco. Não parece que seja automático, não parece que seja necessário, mas há uma coisa muito, muito, muito associada às escolas e aos sistemas escolares nos diversos níveis, do pré-escolar ao ensino superior, que é a defesa e a promoção de uma cultura que nós hoje diríamos global ou cosmopolita, não é? Que vende um modo de viver, que é um modo de viver que, num certo sentido, é desenraizado. Que nós gostamos de falar dele como sendo inclusivo, porque faz de cada pessoa, de cada cidadão, cidadão do mundo, e, portanto, capaz de viver com a diversidade, etc. Mas isto é uma visão um bocadinho equívoca, porque o que a escola faz é criar um consenso generalizado. E estamos a falar, obviamente, no mundo ocidental, estas coisas, é um conceito que é sempre discutível, mas simples. Estamos a falar deste nosso mundo, da Europa, da América, da Austrália, do Japão, enfim, do Japão já não, mas por outros motivos, mas este mundo global, da tecnologia, que depende da tecnologia global, da economia global.
0: E que nos transforma numa aldeia global?
1: Que nos transforma numa aldeia global, mas sem as riquezas da aldeia. Isto é, vivendo uma forma uniforme plástica de consumo, que é um consumo, esse sim, global e uniforme, que faz com que comamos os mesmos hambúrgueres em todo o mundo, que comamos o mesmo, agora, sushi, que está na moda, que vistamos a mesma roupa, ouçamos a mesma música. E, nesse sentido, sim, nós estamos a perder aquilo que é fundamental, que é o nosso enraizamento. Mas, Francisco, mas também aí, mais uma vez, nós estamos a fazer aquilo que é a confrontação de visões do mundo, que são visões do mundo contrastantes e que existem sempre e que existiram desde sempre. Sem querer pôr aqui doutrina nisto, é assim. Uns são platónicos, kantianos, que acham que a racionalidade é uniforme e, portanto, as mesmas verdades funcionam da mesma maneira em todo lado, são universais. Outros são mais aristotélicos, acham que a nossa vida é feita de hábitos, de costumes, de formas de viver, que os ligam mais às... E isso que eu estou a falar em autores que têm 2.500 anos, mas hoje continuam a haver autores kantianos... Bem, o Kant não tem 2.500 anos, está a falar do Platão, mas... Sim. Hoje continuam a haver defensores de uma e outra posição. A posição dominante na escola é aquela que promove... uma espécie de pensamento único, de cultura única, de modelos de consumo único, de gosto único, que é alimentada por uma tecnologia universal, não é? Usamos todos os mesmos telemóveis, andamos todos de avião, vivemos desse ponto de vista todos da mesma maneira. Isso pode fazer pregar o nosso enraizamento cultural. E isso pode ser muito preocupante. Eu julgo mesmo que parte dos fenómenos de emergência dos nacionalismos e das polarizações que nós estamos a assistir são formas reativas ao esquecimento a que os grupos humanos, com as suas culturas, a sua especificidade, os seus enraizamentos, têm vindo a ser votados em nome dessa sociedade cosmopolita.
0: Será que as sementes, fazendo um justapoint a outras afirmações, aquelas sementes das aldeias que são os nossos amigos idosos e que ainda partilham estes hábitos e costumes, são aquelas sementes a guardar para que depois, à semelhança do que na ciência se faz, um dia mais tarde voltarem a florescer? Eu lembrei-me agora de repente.
1: Não, essa é uma ideia muito engraçada, que tem que ver com uma das tentações que tem que ver com uma das tentações da tecnologia ou dos milagres da tecnologia. Como é que nós conservamos, como estamos a fazer às sementes, não é? Como é que fazemos bancos de sementes para depois... Não, eu acho que a questão é mais como é que nós preservamos e alimentamos e partilhamos em lógicas intergeracionais essas riquezas que essas pessoas têm. Mais do que pensar em guardá-las em bancos de informação, informação, não é? É encontrar modos e formas de incorporar esses saberes, esses modos de estar, em práticas intergeracionais que consigam criar pontos entre aquilo que nós dizemos a educação não formal, ou mesmo a educação informal e a educação formal. Professor Patrício, já que estamos aqui para falar
0: dele... Sim, e vamos falar a seguir.
1: Quando falava da escola cultural, tinha muito esta ideia de que a escola cultural podia ser um sítio preferencial para onde a escola e o mundo se comunicassem. E, portanto, onde podiam vir para a escola essa sabedoria dos tios, dos avós, das diversas modos de viver das comunidades, que podiam entrar na escola e ser incorporadas em formas de educação formal.
0: Bem, eu gostava que esta coisa tivesse arrancado. Ah.

0: mortal que nos delicia com a sua mestria musical, à semelhança do nosso convidado, do nosso homenageado de hoje, que também tem algo a dizer na música. Mas isto é mais à frente, lá falaremos. Manuel Ferreira Patrício, nosso tema de hoje, nas suas vertentes de cidadania, educação e legado, é a proposta de reflexão e divulgação que Luís Sebastião nos traz. Ora bem, por onde começar? Não sei se quer falar um pouco da biografia de Manuel Ferreira Patrício, ou enumero eu, é igual. Mas fica desse lado, do que se lembra, e muito bem dele.
1: Queria sublinhar, provavelmente, já ligando à última pergunta, à última reflexão que estávamos a fazer antes de ouvirmos o mestre Paredes, que é justamente o facto do professor Patrício ser sempre suscetível de ser lido à luz da sua condição de montargilense. Isto é, todo o pensamento do professor Patrício era um pensamento gerado a partir da sua experiência íncita de montargilense. De rapaz que nasceu em Montargil, fez a escola primária em Montargil, filho de um carpinteiro que era músico, que tocava na banda, que tocava saxofone, trompete, julgo, na banda de Montargil, de uma senhora que era doméstica, mas que foi muito, muito marcante e muito influente na formação do professor Patrício. E, portanto, ele era um homem do seu, da sua terra, do seu sítio, onde sempre voltou, onde nunca realmente saiu. E isso ajuda a compreender parte até do seu universo mental, intelectual e cultural. Ele era um homem muito argilo e sempre honrou essa raiz e essa herança, e isso também foi muito importante para um conceito que ele desenvolveu, que era o conceito que ele foi buscar ao Delfim Santos, que era de antropologia situada. Ele

0: humano a partir de um contexto e do seu sítio de partida. Portanto, a nota biográfica que eu queria dizer, o Francisco agora pode acrescentar dados, mas eu gostava de enfatizar esta questão. A biografia e a sua circunstância de nascimento numa aldeia particular do Alentejo foi marcante todo o seu desenvolvimento intelectual e da forma como ele ia e via o mundo.
1: E mais curioso se torna porque há que eu dia pudesse dizer que era uma pessoa regionalista do interior de uma aldeia, de uma vila neste caso, mas o que é facto é que dele surgiu um interesse pela cultura, pela música, pela filosofia, pela poesia, pelo romance, enfim, por uma multidisciplinaridade, assim é que é, de coisas que podia ser apontada a um rural, a um aldeão, a um indivíduo fora do grande centro, porque normalmente apontam para os grandes centros estas mentes fabulosas que ficam para a história pela sua capacidade de olhar o mundo e de modelar o mundo com boas sugestões. Não sei se é uma opinião também partilhada pelo Luís.
0: O que é facto é que ele chegou ao mundo, num certo sentido. Bem, chegou ao mundo lusófono. O professor Patrício realmente não tinha o fascínio da viagem, não era um homem, ao contrário de muito da cultura do seu tempo, não era um homem com o fascínio da viagem, mas era um homem com o fascínio do mundo, que é uma coisa um bocadinho diferente. E a partir de Montargil, ele chegou aos grandes centros de decisão, não é? Ele foi, numa fase importante da vida dele, foi o primeiro presidente do Instituto. Bem, ao nível regional ainda, foi presidente da Comissão de Coordenação do Alentejo.
1: Já lá iríamos,
0: já lá podíamos vir, mas é para dizer que marcá-lo nesta dimensão política. Depois, a nível nacional, ele foi o primeiro presidente do Instituto de Inovação Educacional, foi diretor-geral do Ensino Superior, portanto, também esteve em Lisboa, ele fez uma parte importante da formação dele em Lisboa, trabalhou em Lisboa. O que é curioso é que depois regressou ao seu Alentejo, não é? Porque ele não era homem para viver muito tempo longe do seu Alentejo.
1: É curioso que, ainda há pouco, aliás, aqui na sequência ia perguntar ao Luís, Sebastião, desculpe, quando é que teve o primeiro contacto com, já disse, com o Manuel Ferreira Patrício, já disse que foi como professor. Mais tarde acompanhou no seu percurso como docente.
0: Académico e profissional. A bem dizer, a minha vida profissional, e a partir de certa altura também pessoal, na medida em que desenvolvemos uma grande e profundíssima relação de amizade, mas a minha vida desenrolou-se a par de uma forma correta de dizer, porque ele ia muito à frente, não é? Mas na senda, e com ele, colaborando com ele, ele foi meu professor, foi meu professor de formação inicial, depois foi meu orientador de doutoramento, foi meu orientador de provas de mestrado, que seria agora o mestrado, e eu fui adjunto dele na direção do departamento durante muitos anos. Fui membro da direção da Associação da Educação Pluridimensional da Escola Cultural, que era a AEPEC. Quando ele foi para Lisboa, eu curiosamente também fui, ele foi para a Direção-Geral do Ensino Superior, eu fui para o Instituto de Inovação Educacional. Portanto, mantivemos até nessa lógica geograficamente próxima e encontrámos muitas vezes. Portanto, realmente a minha vida profissional é uma vida desenvolvida sob a égide do pensamento do professor Patrício. Isso, fora de questão, é que me honra. Tenho muito orgulho nisso.
1: Luís, era um homem de causas práticas, diz a biografia, terrenas, por um gosto pelas temáticas intelectuais e espirituais. Como é que era esta dicotomia de personalidade? Como é que o via da sua experiência com o contacto com ele?
0: As coisas não são contraditórias, não é? Mais uma vez, o percurso biográfico dele também, sob esse ponto de vista, é um percurso exemplar. O professor Patrício fez a instrução primária em Montargil. Era um homem dotadíssimo, que nós hoje diríamos um sobredotado. Contava que quando ainda não tinha idade para estar na escola, punha-se debaixo da janela a ouvir o que se passava dentro das salas. E o professor, que era um homem de visão,

0: e percebeu o calibre daquele rapaz, descobriu que ele estava debaixo da janela a ver o que se passava e chamou-o para dentro da sala. E portanto ele foi sempre muito, livre, foi notado também, foi muito notado, estas coisas são importantes. Depois foi dali para o seminário menor. O seminário menor naquela altura, ao rapaz de 10 anos, não era uma questão de vocação, não é? Era uma questão de elevador social. E de, eu vou dizer uma expressão feia, feia nesse sentido, porque retirada do futebol, nas aldeias, os professores, os sacerdotes, eram uma espécie de olheiros dos rapazes particularmente dotados que iam encontrando e encaminhavam-nos para o seminário, o que permitia a crianças e rapazes de famílias de menos
1: recursos abastadas, claro,
0: fazerem formações académicas importantes. E o professor Patrício teve a sorte, contava ele, não inventa estas coisas, contava que teve a sorte de ter entrado no seminário em 46 para uma primeira experiência pedagógica a nível internacional que se estava a passar no seminário de Vila Viçosa. Ele, por acaso, ele começou em Évora, no seminário da Anunciação, onde ele começou o seminário menor, que depois, entretanto, foi para Vila Viçosa. Mas que era uma experiência pedagógica muito inovadora e ele tem uma experiência, ele tem uma memória, ou tinha uma memória muito gratificada da sua experiência do seminário. Ao contrário da ideia, ele dizia: a minha experiência não tem nada no seminário, é absolutamente contrária à experiência da manhã de submersa do Virgílio Ferreira, que foi professor em Évora, com quem ele também
1: contactou. Claro.
0: Ele dizia: a minha experiência é diametralmente oposta
1: à do
0: Virgílio Ferreira. A minha experiência de seminário é uma experiência feliz, diz ele, teve uma experiência feliz. Porque era pedagogicamente muito inovadora, porque também lhe permitiu despertar para um dos das suas paixões, que aliás o já falou, que foi a música, mas para a qual não tinha vocação, sacerdotal. E, portanto, ele saiu no quarto ano de liceu e foi para Ponte Sor, para um colégio, acabar o que então era o quinto ano dos liceus. A sua formação espiritual também vem daí, dessa experiência. Depois fez o quinto ano no Colégio de Ponte Sor e veio para o Magistério Primário, onde fez a sua formação de professor primário e onde viveu uma das suas mais marcantes experiências de oposição ao sistema.
1: Ao sistema, sim, sim.
0: Ele tinha uma aventura algo rocambolesca, quase romanesca, uma história que foi um diretor então do magistério que tinha dado a conhecer.
1: Isto já em Évora,
0: no magistério primário.
1: Sim, sim, sim.
0: Tinha dado a conhecer a uma aluna as perguntas do exame e a aluna deu-lhe a conhecer a ele. E ele disse que isso era uma injustiça terrível e distribuiu as perguntas por todos os alunos. E isso depois deu um problema sério.
1: Claro.
0: Problemas com a PIDE, problemas com o diretor, com a Inspeção Geral e tal. Mas, portanto, esse foi um percurso onde a espiritualidade dele, porque era um homem espiritual, era racional e espiritual, que teve também estas marcas, estas marcas no caminho. Teve num seminário, depois teve no magistério, depois foi muito protegido no magistério durante esse processo e depois na vida dele, ao longo da vida, por um sacerdote que era também um homem excepcional, ligado à comunicação social e à defesa, que era o padre Alves Gomes.
1: Alves Gomes.
0: Ele foi um grande amigo e com
1: que
0: quem...
1: foi meu professor. De...
0: Né? Depois, mais tarde, na universidade, teve uma relação também muito próxima com o padre Augusto da Silva e, portanto, ele teve sempre... Foi um lazista, ele nunca faltava... Raramente faltava às reuniões da LAS, portanto, rememoravam nele essa experiência do seminário. E, portanto, ele foi um homem que nunca andou sem nunca ser... muito comprometido com a Igreja como instituição, foi um homem que sempre gravitou na margem da Igreja, portanto sempre foi um homem muito ligado à espiritualidade cristã e humanista. Depois era um homem, como ele gostava de dizer, filho de um carpinteiro que a certa altura, por força da vida, teve que administrar a serração do pai,
1: de Montargeu.
0: E ele gostava de se vangloriar porque tinha essa experiência de gestão prática de lidar com os serralheiros, operários, etc. Portanto, ele era realmente um homem capaz dos maiores voos intelectuais, mas também de uma preocupação muito concreta com as pessoas e com o fazer das coisas.
1: Portanto, confirma-se que era a preocupação com a educação de um povo que tornava numa das tónicas mais preocupantes do seu cotidiano. Isso era fácil de verificar essas manifestações, quem contactava com ele, não é? Pelo menos diz a biografia que assim o era.
0: Não, e é verdade. O professor Patrício, ele dizia assim umas palavras um bocado que ele gostava de criar, não é?
1: De
0: montar. Ele falava de alguns dos demopedagogos mais importantes de Portugal, nomeadamente o Teixeira de Pascoais, etc. Mas ele próprio era um demopedagogo, no sentido que a intervenção pública dele tinha sempre uma preocupação formativa e de promoção das pessoas, não é? Mas não há dúvida que ele, na prática, o que ele era, que foi profissionalmente, foi um professor, não é?
1: Um professor. Eu tinha aqui, neste alinhamento, tinha realmente aqui uma que vem de encontro à conversa que estávamos a ter, que os grandes mestres da cultura que foram a sua refeição com formação, Agostinho da Silva, Padre Manuel António Antunes e muitos, muitos outros que seria fastidioso estar aqui a enumerá-los. Como é que mostrava as suas referências? Citava-os ou procedia como se as suas aprendizagens sem os mencionar?
0: Ah, não, era de uma... Do ponto de vista académico, isso é uma questão básica de até de honestidade e de respeito intelectual. Ele era muito escrupuloso a referir as fontes do seu conhecimento. Isso. Agora, o que ele fazia era uma coisa curiosa, que é... ele pensava com eles, não é? Ele não os reproduzia, ele pegava num texto, num autor inspirador, o Pascoais, o Delfim Santos, o Álvaro Ribeiro, o Leonardo Coimbra, a tese dele era sobre o Leonardo Coimbra, e apropriava-se do pensamento destes autores para ele pensar com eles. Isso às vezes causava-lhe dissabores, porque havia sempre os outros hermeneutas que achavam que aquilo era forçar o argumento, mas era assim que ele funcionava, era assim que ele pensava. Ele pensava com eles e apropriava-se do seu pensamento, mas recitava-os, referia-os. Não com uma preocupação de erudição, mas, do meu ponto de vista, por duas motivações. Uma de honestidade, não é? Pagava tributo a quem lhe tinha ensinado essas coisas. Depois, por uma questão de fraternidade intelectual e cultural com aquelas pessoas. Isto é, ele assumia-se desse grupo de pessoas a pensar dessa maneira. Por isso é que ele esteve muito ligado ao movimento da filosofia portuguesa, esteve ligado às associações do Agostinho da Silva no Marão, porque ele sempre se sentiu parte desse grupo, dessas pessoas e desse modo de pensar.
1: Podemos dizer que Agostinho, Manuel Ferreira Patrício, eu estava a lembrar do Agostinho porque, por causa de fazer, veio à memória uma das questões que li ali há pouco no currículo. A política tocou ou simplesmente observava?
0: Não, ele foi um homem comprometido com a política. Ele foi. Também teve várias fases na vida dele, como toda a gente. O Olof Palme dizia que não era de esquerda, de esquerda aos 18 anos, social-democrata aos 40 e conservador aos 60, alguma coisa de mal estava a passar no seu desenvolvimento.
1: Uma boa leitura.
0: Teve ligações próximas ao MES e ao Grupo do MES, numa fase inicial da sua vida. Nunca foi propriamente um marxista, mas foi um homem que se motivou pelas causas de justiça e de desenvolvimento e progresso, e que se envolveu com os rapazes do seu tempo, das crises académicas. E portanto teve essa experiência académica no tempo da Academia de Lisboa. Depois, como ele foi trabalhador estudante quando fez filosofia, já estava a dar aulas, não tinha a disponibilidade da vida profissional dos universitários, mas frequentava muitas tertúlias onde esses grupos de pensamento inovador e progressista
1: se encontravam. Que eu já lá vou falar já lá vou falar dos cafés.
0: E depois teve uma filiação no Partido Social Democrata, onde foi presidente da Distrital mais do que uma vez, foi presidente das Assembleias Distritais, foi um social-democrata comprometido, fez parte do Instituto de Estudos do Partido Social Democrata e, portanto, foi um homem comprometido.
1: Um político ativo, não é? Já cá voltamos.

0: É mais uma das músicas inconfundíveis e que não tem data. Samaritana, lindíssimo, lindíssimo. Bom, então vamos meter aqui, continuar a meter ali o nosso pianista, que está ali na outra sala, ali a dar-nos uma musiquinha de fundo, aqui com estes sambinhas por aí a fora. E para falar de quê? Para entrarmos num novo capítulo que ainda não se abordamos, que é o gosto pela música. A música, a tal alegria da alma, ou que está, é o que está escrito. Foi-lhe semeada no seminário de Vila Viçosa, já o disse o Luís, para além do latim, escutou e aprendeu esse elixir que é a música. Luís, do que lhe foi dado observar ao longo desses 40 anos de convivência, ser autodidata, e faltava uma palavra correta, ser autodidata confere níveis de coexistência apreciáveis ou de apreciar?
1: Não, o Sr. Patrício não era rigorosamente um autodidata, justamente porque teve, durante os anos de seminário, teve formação musical com alguma exigência e porque ele era muito dotado, rapidamente foi capturado, digamos assim, pelos
0: como agora se diz, tinha muitas skills.
1: Ele era muito dotado em muitas coisas, claro. E do ponto de vista musical, ele gostava de dizer que tinha ouvido o que se chamava ouvido absoluto. E eu acredito que sim, não é? Portanto, ele era mesmo muito dotado do ponto de vista do ouvido. Tinha feito formação inicial no seminário, tinha começado a fazer formação em casa com o pai, que, como eu disse, era músico da banda de Montargil, e depois no magistério e depois em Lisboa fez formação complementar, fez cursos de gestão de regência de orquestras e chegou a ser convidado pelo maestro Fernando Lopes Graça para dirigir o coro Fernando Lopes Graça, que era a coisa.
0: Substituí-lo, inclusivamente. Em momentos.
1: Momentos em que ele não podia, e isso era, digamos, uma das coroas, uma das medalhas que o professor mais gloriosamente exibia no peito, de vez em quando, não resistia à tentação de lembrar que tinha regido o coro do Fernando Lopes Graça.
0: Só fala das suas feridas quem passou, quem foi ferido. Neste caso, fala dos seus flóides, é das suas glórias.
1: E depois foi um homem muito ligado também à constituição e à formação de jovens e de grupos musicais que foram importantes. No Liceu Nacional de Évora, onde ele veio começar a ser professor de História e de Filosofia, ou mais propriamente de Filosofia e de História, porque ele era basicamente um filósofo, foi regente da Tuna, mas mais importante do que isso, fez um grupo de jograis e um coro, o primeiro coro misto do Liceu, que naquela altura era uma inovação, e uma ousadia. O doutor António Alves, que foi inspetor agora aposentado, que fez parte desse grupo, recorda com muita saudade o facto de eles ensaiarem na sala de professores do Liceu, que era outra coisa impensável naquele tempo. E numa altura em que a Tuna foi ameaçada de lhe capturarem a polícia, de lhe capturarem o estandarte, o que era uma espécie de punição máxima que se podia fazer a uma Tuna, o professor teve associado e conivente com o grupo que fez desaparecer o estandarte para que ele não fosse encontrado e não fosse suscetível de ser capturado. Portanto, no Liceu ele já foi o fundador do coro do Liceu, desse coro misto e de um grupo de jograis. Depois ele foi dirigente do grupo do Orfeão Tomás de Alcaide de Estremoz, foi fundador do coro da Universidade de Évora, que é um coro que ainda hoje persiste, e já no fim, numa fase mais final da vida dele, quando regressou basicamente a Montargil, ainda constituiu um coro de Montargil, que ainda hoje existe e canta. E portanto, ele era um homem não só ligado à fruição da música. A música para ele era muito importante. Eu achava, como qualquer grande melómano, e a mim fazia um bocadinho de impressão, porque eu, que sou daquelas pessoas que tenho sempre barulho de fundo quando estou a trabalhar, o professor trabalhava em silêncio, e de carro e em silêncio, não ouvia música no carro. Eu disse: "Oh, professor, há tantos quilómetros, porquê é que não ouve música?" Ele disse: "Sabe, Luís, a música é tão importante para mim que, se eu me puser a ouvir música, é muito provável que me esqueça que vai a guiar. E fico a ouvir a música. Isso para mim aumenta muito o risco. Aumenta muito o risco de andar na estrada." E portanto, ele não, nem sequer ouvia música nas horas que passava na estrada. Tal era a importância que concedia à música, não é? E depois era culto, no sentido que ouvia muita música de muita qualidade. E portanto, e compunha. Compunha algumas composições, ainda hoje são cantadas, por exemplo, pelo coro da Universidade de Évora, pelo coro de Monte Argil.
0: Muito bem. Voltemos um pouco atrás para referir uma curiosidade que, ao ler a extensa biografia do mestre, do professor Manuel Ferreira Patrício, me chamou a atenção. E o que é? Não sei se sabiam ou se tinham, ou se recordam, que o livro, o tal livro único que passava pelas nossas mãos na segunda classe, isto dizendo que foi exclusivamente obra de Manuel Ferreira Patrício, da segunda classe, do livro único, era da sua autoria. E depois também participou nos outros, mas eu ainda há pouco, quando estava a ler o currículo do professor, quando dei com estas linhas, visualizei o livro de capa rija, o tal livro único, e digo assim: epá, quer dizer, não consegui reproduzir o que lá estava escrito, porque já foi ontem, já passou muitos ventos, já muitos por aqui, mas achei curiosíssimo o poder da autoria de um livro didático num início escolar, numa segunda classe, ter capacidade para se posicionar nesse ensino, especificamente numa idade de crescimento, que foi aquela por que eu passei, e todo o país passou, e não sei se os livros ainda perduram, não faço ideia. Livros únicos, já não.
1: Quem é da nossa idade passou por isso. Portanto, eu tive livros do professor Patrício muitos anos antes de saber que ele ia ser.
0: Pois, é como eu.
1: A pessoa marcante que foi na minha vida. Mas ele, há uma pequena correção: o livro não era só dele, era dele e de uma colega cujo nome.
0: O da segunda classe era só dele. Os outros que ele colaborou eram da.
1: Eu diria que não era só dele, mas o que é interessante é que ele tinha lá músicas, melodias compostas por ele, e portanto, quem andou na escola nesse tempo tinha lá, cantarolou nessa altura algumas melodias que ele compôs e que constavam lá com as pautas e com as claves de sol na segunda linha, que eu, se fechar os olhos, ainda vejo.
0: Pois, está para aqui sublinhado, mas agora para o caso também não interessa. Portanto, a música, e era aqui que nós estávamos posicionados, antes das 22, esse mundo fantástico, um currículo invejável, o que é que se pode dizer? Como é que se chega, assim, de uma vez mais, numa personalidade construída ao longo dos anos, como se consegue ter este nível? Eu sei que não é único, há pessoas assim, poucas, infelizmente poucas, mas como se consegue ir buscar tanto conhecimento para poder aglomerar todo um saber de ensino? Há justificação para isto, Luís?
1: Vamos lá ver. O que é marcante, o que é importante, foi as coisas que ele foi fazendo acontecer. É claro, e é verdade que ele era um homem erudito, muito conhecedor das suas áreas particulares de conhecimento, de filosofia, sabia muito a filosofia em particular sabia filosofia moderna, sabia filosofia clássica, sabia filosofia de Portugal, tinha lido muito, sendo um homem dotado de uma memória notável,
0: considerável, claro.
1: Tinha lido muito, tinha muita informação acumulada, mas o mais importante era o que ele fazia com essa informação, não é? O que era mais importante, o que é marcante, é que ele foi fazendo acontecer muitas coisas, e isso é importante, porque ele deixou obra impactante. Ele foi a Escola do Redondo, por exemplo, foi ele que fundou a Escola do Redondo e que teve o privilégio de ter a trabalhar com eles homens notáveis, o António Telmo, eu estava a ver, a minha memória já me atraiçoa, que os anos já são muitos, mas eu estava a ver se me lembrava de um grande amigo dele, professor, que o Carmelo, professor Carmelo, que era responsável pelas bibliotecas da Gulbenkian, aqui em todo o Alentejo, que estava sediado em Estremoz, ele residia em Estremoz, e que o professor levou para a Escola do Redondo, e portanto rodeou-se sempre de um conjunto de homens notáveis com quem fez trabalho notável, experimental, inovador, e isso foi verdade nas experiências que eu disse há pouco da Tuna, do Cor, das experiências de Jograis que ele fazia com os seus alunos do Liceu de Évora, depois com o trabalho que ele realizou na Escola do Redondo, onde foi muito inovador, e depois e sobretudo onde fez na universidade, para onde foi chamado em 1976. Ainda não tinha, ainda era Instituto Universitário de Évora, e ainda estava em construção aquilo que veio a ser a universidade, e sobretudo a formação de professores a que ele teve desde então associado. E esse, digamos, é provavelmente a sua grande obra, foi o seu grande legado, é o que ele fez na universidade, ou a partir da universidade, na formação de professores e na influência do sistema de ensino.
0: E pronto, e digo-lhe já, se só agora no Centro de Nozou, sabe que está desde as 21 com um programa de Évora a emitir para todo o mundo sobre uma figura pública que uma vez mais merece homenagem nesta sua data especial, o professor doutor Manuel Ferreira Patrício. A voz e o comentário de quem viveu de perto e partilhou toda uma vida de empenho pela cultura, o doutor Luís Sebastião, que tem estado aqui a dar algumas curiosidades, a revelar algumas curiosidades. Se perdeu estas dicas, olha, não se preocupe, porque nós voltamos, há muito ainda por revelar, venha connosco até às 23, que não se arrependerá, prometo, já voltamos após um brevíssimo intervalo.
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1: São 14 horas.
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0: assim fazemos a ligação para a nossa segunda hora, que temos estado a conversar hoje sobre uma figura notável da nossa sociedade, Manuel Ferreira, professor Dr. Manuel Ferreira Patrício, uma figura incontornável na educação e não só, na música, enfim, numa quantidade de vertentes, que deixou como legado um património muito, muito, muito interessante e de grande responsabilidade na área da educação. Comigo tenho na minha frente a agradável presença do Dr. Luís Sebastião, que se prontificou a vir até nós falar. E porquê? Porque 40 anos de convivência é muito tempo, não é muito tempo, é algum tempo para se conhecer um pouco da personalidade com quem nós convivemos. E podemos dizer já que tem sido uma experiência muito gratificante o que nos tem revelado, com o devido respeito, da vida e da obra do professor que temos estado a abordar. Bom, então é assim. Sempre se falou muitas vezes, em tom pouco abonatório, a vida dos cafés, o convívio à volta do cigarro, do café e de outras bebidas, como algo socialmente reprovatório. O facto é que, desses encontros, muitas vezes partilhadas flores que crescem em ideias importantes da governação, na orientação cultural. Como referir o nosso homenageado esses encontros? Como referia o nosso homenageado esses encontros pelos cafés de Lisboa? Alguma vez o ouviu conversar sobre este tema?
1: Muitíssimo. O professor Patrício, nos anos em que esteve em Lisboa, ele teve em Lisboa uns anos em que fez filosofia e que foi professor do ensino primário, e era um homem muito ligado às tertúlias de então, com gente importante, como o poeta Albano Martins, e muita gente da intelectualidade de Lisboa do fim dos anos 60. E sim, ele era um homem muito ligado às tertúlias, e mesmo em Évora era um homem de café. Era um homem nem de álcool, nem de tabaco.
0: Deixa-me só dizer, então, referir, se me permite, José Gomes Ferreira, José Cuxo Fel, Augusto Abelaira.
1: Augusto Abelaira.
0: A Blaira. Já não sei ler. Carlos Oliveira, Mário Dionísio, e depois tínhamos também Armando Silva Carvalho, Maria Manuela Fernandes Ferreira, António Rego Chaves, João Carlos Passos Valente, enfim, Francisco António Carvalho, na Pastelaria Bocage.
1: Na Pastelaria Bocage, na Garreto.
0: Na Garreto. Só um pequeno apontamento.
1: É verdade, mas há aí duas classes, não é? Como ele próprio dizia. Havia a classe do O'Neill, do Ablaira, dessa gente.
0: Ablaira.
1: Que eram séniores em relação a ele, e que ele dizia que ele e o Armando. Desculpem a branca, mas. Mesmo agora referiu. O Cuxfel, o Armando Martins. O Albano Martins. O Albano Martins, o Cuxfel e ele eram bastante mais novos, e portanto, os mais velhos deixavam-nos estar ali a conversar com eles e ouvir as conversas. E, portanto, havia ali momentos de aprendizagem inesquecíveis, que eles gostavam muito e de que o professor Patrício falava muito. Mas também, ele era um homem muito de cafés, não só em Lisboa, durante esse período, mas depois em Évora, em Estremoz, onde viveu.
0: Estremoz, sim.
1: Quando eu vim para Évora em 78, o professor vivia em Estremoz. E estava muitas vezes no que se chama Estrela.
0: Estrela de Ouro?
1: Estrela de Ouro, passava muitas horas no Estrela de Ouro, a conversar com os seus amigos. E portanto era um homem muito ligado.
0: Chave de
1: Ouro.
0: Chave de Ouro. Estrela de Ouro era cá em Évora. Na praça. O outro era
1: aquele café que, enfim, da Praça Grande.
0: Da Praça Grande.
1: Eram sítios onde ele realmente. Porque era muito. Naquele tempo era muito próprio da cultura as pessoas estarem nos cafés. E ele estava. Volto a repetir. Curiosamente, ele era um homem que praticamente não bebia, nunca fumou, embora gostasse muito de comer.
0: Ah, pois. Sim, mas, para variar.
1: É curioso, porque pronto, fazia. Naquela altura seria suposto.
0: Pois. O regresso ao Alentejo, já ao Liceu Nacional de Évora, fez o seu estágio pedagógico no liceu, foi interventivo e colaborante. Fala-nos um pouco dessa vinda e a permanência da vida, Manuel Ferreira Patrício.
1: Ele voltou para o Alentejo para o liceu, não é? Para dar aulas de filosofia.
0: Certo.
1: E depois saiu porque foi convidado para ir fundar a Escola do Redondo. E aí foi para a Comissão Instaladora das Escolas dos Ondes. Foi uma experiência pedagógica muito inovadora, cujas experiências que ele lá desenvolveu, como eu dizia há bocado, com homens como o António Telmo e o professor Carmelo, permitiram experimentar e conceptualizar aquilo que mais tarde veio a ser a sua grande marca teórica, que é a proposição de um modelo de escola que ele chamou a escola pluridimensional ou escola cultural. E portanto, ele depois, quando transita da Escola do Redondo, vem para a universidade como assistente convidado. E como assistente convidado, ele foi o grande pilar da construção da fileira de formação de professores da Universidade de Évora. Começou ainda antes das licenciaturas em ensino a fazer formação de adultos. E depois foi-se reunindo, foi-se rodeando de um grupo de professores notável do ensino secundário aqui de Évora, nomeadamente o professor Vicente Sayanda, que tinha sido reitor do liceu, a professora Mariana Queiroga Dias, que tinha sido uma notável professora de matemática, o professor Graça, que tinha sido professor, que era professor também no liceu. Ele reuniu-se numa série de gente de grande qualidade e muita experiência pedagógica, com quem montou as chamadas licenciaturas integradas em ensino, que era uma experiência pedagógica de grande impacto, que num momento particular da vida nacional, que foi o do grande boom escolar a seguir ao 25 de abril de 64, começou em Évora, no Minho e em Aveiro. Foram as três universidades novas que deram licença a esta formação. E ele marcou, pôs uma grife, deixou uma marca muito impressiva na formação de professores. A partir da Universidade de Évora, depois em relação ou interação com alguns outros homens notáveis que estavam no Minho e que estavam em Aveiro, nomeadamente o professor Filipe Rocha da Silva, lá em cima o professor.
0: Essa informação não tem.
1: Não interessa. Já me lembro, lembrar-me-ei. Mas gente que era muito. Gente que vinha da filosofia quase toda. Depois da filosofia migraram muitos para a psicologia e nesse grupo formaram a nova geração de professores que emergiu depois da década, no início da década de 70. Uhum. E que agora está a abandonar a escola por chegar ao fim das suas carreiras e a deixar um novo problema na escola.
0: Claro,
1: que
0: exato.
1: É uma enorme falta de professores.
0: Um grande problema. Continuamos entre dois mundos em que a pedagogia do ensino e a música, maestra tuna académica, como já falou, como avaliar este tão excelente desempenho entre dois mundos, porque embora eles se cruzem, mas são efetivamente dois mundos diferentes, o da pedagogia e o do ensino musical.
1: Não, foram também verdadeiramente duas facetas da sua vida, não é? Quer dizer, não são avaliáveis nem com os mesmos critérios, nem com os mesmos pesos. O professor Patrício foi um académico, nesse sentido, isto é, ele foi um académico com características especiais, porque foi um académico que passou por todos os níveis de ensino, desde professor do ensino primário, como se dizia então, agora dizia do primeiro ciclo do ensino básico, até reitor da Universidade de Évora. E este percurso foi um percurso extraordinariamente absorvente, e digamos, esta era a sua profissão, esta era a sua, era onde ela ocupava o seu tempo. Teve aqui algumas intermitências e algumas acumulações significativas, eu já referi algumas, quando foi presidente da Comissão de Coordenação do Alentejo, depois quando foi presidente e foi instaurador e presidente do Instituto de Inovação Educacional, depois foi diretor-geral do Ensino Superior, mas isso fez-o sempre sem se desligar da sua carreira académica e da sua responsabilidade na formação de professores. Depois foi ele que instaurou também, para além da formação de professores, foi ele que instaurou e criou a licenciatura e o mestrado e doutoramento em Filosofia na Universidade de Évora. Hoje a Universidade de Évora é reputada em particular na formação pós-graduada em Filosofia, e isso também se deve ao seu desempenho. E portanto isso foi a sua grande missão e foi o seu grande trabalho. Depois a música era um companheiro,
0: um complemento,
1: inseparável, mas devidamente secundarizado nas suas atividades. Agora, o que é facto é que essas pessoas, as pessoas que tiveram a possibilidade de experimentar com ele os coros, os grupos de desgrais, as experiências de natureza criativa e artística, ele foi uma pessoa extraordinariamente marcante. Portanto, se me perguntassem quem era o professor Patrício, eu diria que era um mestre no sentido mais clássico do termo. É uma pessoa que não deixava indiferente aquelas com quem se cruzava. Que as marcava, que as imprimia, que num certo sentido as reordenava em função de um conjunto de valores e de perspectivas culturais, e que as fazia ver o mundo de outra maneira. Nesse sentido, ele, o que ele era fundamentalmente, era um mestre. Um mestre de vida e um mestre de pensar.
0: E o que é também curioso, e que provavelmente, em termos de conhecimento de uma realidade alentejana, seria realmente mestre, porque ele circulou entre os mundos alentejanos, todos, Évora, Estremoz, Redondo, enfim, e captava, seguramente captou muito da sua raiz, daquilo que todos estes núcleos, embora perto, mas com características todos eles distintos. E como é que, Luís, consegue viajar connosco por este périplo alentejano? Porque é que ele o fez, obviamente, se calhar, por sugestão superiores, digo eu, mas em todos eles ele foi sempre, ficou reconhecido, fez obra, fez trabalho, fez, deixou o seu carimbo marcado. Como é que se chama estas pessoas que têm esta característica de se adaptar a todos os terrenos em que são, neste caso, se calhar, mandados estar?
1: Ou pelo menos convidados, não é? Digamos, o percurso, o périplo pelas cidades e pelos locais onde ele passou-os sempre de acordo com uma determinada lógica de carreira, não é? Foi sendo... Ele candidatou-se a ser professor de filosofia em Évora, onde depois fez o que se chamava o exame de estágio, que era o exame de estado, que era uma espécie de profissionalização que lhe permitia ser professor efetivo aqui. Depois o resto foi sendo convidado por pessoas que reconheciam nele o mérito, claro, claro, e o chamavam. Agora, o que é facto é que depois ele era um homem que se enraizava, não é? Eu disse logo
0: ao princípio, impunha o seu cunho. Impunha o seu cunho.
1: E era um homem com grande magnetismo pessoal, no sentido que, se me permite, uma pequenas histórias ou evocações. Nós trabalhávamos muitas vezes até tarde. Em vários projetos trabalhávamos até tarde. E o professor, eu às vezes já estava cansado, tinha filhos pequenos, estava cansado, precisava descansar, mas o professor não dispensava ir ao que então se chamava o Trovador, que era um bar
0: da cidade,
1: e que estava aberto até tarde, onde ele não dispensava ir comer uma torrada e beber um chá. E porquê é que eu estou a contar isto? Porque isto era muito marcante da personalidade dele. Eu ia com ele bebia um chá e uma torrada, normalmente bebia uma cerveja, E depois, na cidade, à 1:30 da manhã, havia muita gente que andava nas libações próprias daquelas coisas. E o professor conhecia toda a gente, porque o professor tinha sido professor de toda a gente. E conhecia as pessoas pelo nome. E tinha uma memória que não acabava. E então, fazer 500 metros a pé na cidade com o professor Patrício à 1:00 da manhã podia demorar 2 horas, porque era uma coisa que toda a gente o interpelava, muitas vezes suficientemente ébrio para a conversa ser enrolada,
0: arrastada,
1: e ele olhava para cada pessoa como se fosse a única, e estava ali o tempo que fosse preciso. Eu, às vezes, muito cansado, dizia-lhe: "Oh, professor, como é que o senhor tem paciência para isso?" Ele dizia: "Luís, eu sou um personalista estrutural. Cada pessoa merece todo o meu respeito." E, portanto, ele era uma pessoa assim, no sentido de que cada pessoa era muito importante para ele. E isso torna as pessoas muito magnéticas e muito marcantes na vida das pessoas.
0: Sem dúvida.
1: E eu acho que isso era uma das marcas da sua maneira de ser e da sua maneira de estar.
0: Sua personalidade, claro.
1: O que quer dizer que o tempo para ele era muito relativo, não é? Ele dizia: "Aqui no Alentejo, os minutos têm 120 segundos e os meus às vezes têm 180, dizia ele. Porque ele, o tempo para ele era uma entidade razoavelmente relativa.
0: E pronto, e Évora impôs-se e requisitou, depois de todos esses périplos pelas Lisboas, aqui pelas cidades próximas de Évora e mais longe também, e veio para o Centro Nevrálgico da Cultura da Universidade. Aí foi-lhe requerida a responsabilidade do Departamento de Pedagogia e Educação Universitária. Como foi esta interação e tomada de uma responsabilidade tão grande?
1: Não foi fácil, nem foi simples. E não tinha que ver... ou por outra, tinha que ver com o que também foi o momento particular do trabalho que ele realizou. Há uma longa tradição e uma longa tensão à volta das pessoas que fazem pedagogia ou ciências da educação e os outros, não é? E a Universidade de Évora, que vinha de uma tradição do ensino das ciências agrárias, porque a universidade tinha começado herdeira da Escola de Regentes Agrícolas, depois tinha sido alimentada por pessoas que tinham vindo da escola da Universidade de Agronomia do Planalto Central de Angola, em particular da Universidade de Nova Lisboa, e que se desenvolveu basicamente criando um setor ligado, portanto, às engenharias rurais e agrícolas. Tinha um setor que em tensão com a Escola de Sociologia e Economia Bento Jesus Caraça, que tinha herdado uma tensão com a Escola dos Jesuítas, que era a Escola de Economia e Sociologia de Évora, que foi o primeiro ensino de Sociologia em Portugal, depois foi apropriado pela Escola de Bento Jesus Caraça, que depois foi integrada na Universidade, e, portanto, havia uma série de tensões dentro da Universidade. No que dizia respeito à formação de professores, que era aquela que o professor Patrício fazia, a tensão punha-se em que, entre os ditos cientistas, os professores de matemática, de física, de biologia, de química, que achavam que as disciplinas que o professor defendia, que era a filosofia, a antropologia, a história da educação, as didáticas, que isso era, diziam eles, ciências ocultas, eram desnecessárias, porque para ensinar bastava... É para ver como o mundo muda. Hoje a universidade anda esperada a correr atrás da formação pedagógica dos professores. Naquela altura, a formação pedagógica era verdadeiramente execrada, digamos assim, desculpem a força da expressão.
0: Sim.
1: E, portanto, o professor Patrício travou uma duríssima batalha em prol da formação pedagógica dos professores contra as ditas disciplinas científicas, que achavam que isso era tudo uma enorme perda de tempo. Devo dizer que foram alturas e tempos fascinantes, mas que tornaram a vida do professor Patrício nada fácil. Ele tinha uma grande ligação de amizade e respeito intelectual pelo então reitor da universidade, que era da comissão instauradora, era o professor Luário Lobo de Azevedo, que o ajudou a suportar algumas destas batalhas que eram relativamente difíceis. Devo dizer que, ao longo dos anos, aquela batalha que foi ganha em determinado momento pelo professor Patrício, e um pouco também pelas outras universidades novas, foi sendo preterida outra vez por uma formação mais instrumental e menos ligada às dimensões antropológico-filosóficas, que eram aquelas que o professor Patrício achava que eram, deviam ser as estruturantes da formação de professores. Nesse sentido, ele durante um tempo, durante a sua vida profissional, felizmente não assistiu ao declínio desta parte da formação, mas hoje essa parte está decaída, o que não quer dizer que o respeito pela necessidade de formação pedagógica não esteja a ser reconhecido agora até para os professores universitários, coisa que há 48 anos, quando eu vim para cá, era impensável, não é? Porque eles achavam que tudo o que era preciso para um professor de matemática ser um bom professor de matemática era saber matemática. E isso foi, digamos, portanto, para dizer que o trabalho que o professor Patrício fez foi um trabalho hercúleo, corajoso, mas nada fácil, e foi devido à sua pertinácia e à sua persistência e à sua inteligência aguda que a formação de professores se constituiu como tal, e durante muitos anos a Évora foi referência na formação de professores em Portugal.

0: parece que a música andou-lhe sempre nas veias. Estou a falar de Manuel Ferreira Patrício, do professor, e que fundou, como penso que ainda há pouco já se falou, do coro Coroé, do qual foi membro honorário, fundador e maestro. E foi uma das suas, dos seus marcos que ainda hoje se recorda, não é?
1: Sim, que hoje continua a ser, enfim, o coro da Universidade de Évora. Continua muito ativo, continua em interação e em rede com outros coros, e que frequente e recorrentemente evoca o nome do professor Patrício, e sim, que o distinguiu com a distinção de mestre emérito. E hoje é uma instituição. Todas as instituições universitárias de coros têm uma enorme dificuldade, porque os alunos são muito móveis, passam, claro, entram, saem, portanto é difícil. Mas o Coroé tem a particularidade de ter um conjunto de docentes, de funcionários e de gente que mantém uma atividade mais ou menos regular, e que está sempre a evocar e a convocar a memória do seu fundador, nomeadamente cantando músicas dele, músicas compostas por ele. O que é uma coisa sempre.
0: Que é a melhor homenagem.
1: Que é a melhor homenagem que se pode fazer.
0: Se pode fazer.
1: O mesmo acontecendo com o coro de Montargil, que é um coro razoavelmente sénior, mas que continua a cantar, também cantando, sob a égide do seu fundador, que é o professor Manuel Patrício.
0: Eu, aliás, da biografia que tive a oportunidade de consultar, falava inclusivamente que chegou às 4 dezenas de participantes, o que é um coro respeitável para coordenar, não é? Isto em termos de vozes, e eu que também já andei nessas lides, sei que não é fácil, não é? E pronto. Bom, então mudemos de agulha, e a agulha leva-nos uma vez mais para o mundo, e talvez aqui enumerar alguns dos aspectos que o Luís já referiu, o mundo da educação, que deu muitas voltas a Portugal e no mundo. Por altura de entrar na CEE, houve realmente necessidade de criar o Instituto de Inovação Educacional, cargo que ocupou como presidente. Luís, recorda-se desse período que foi algo conturbado e que ainda há alguns fumos desse tempo?
1: Ah, recordo-me muito, porque foram... Bom, aliás, se não me recordasse, haveria agora uma série de... Já agora em outubro, uma série de eventos que nos fariam lembrar. Porque faz agora, em outubro, 40 anos, precisamente, que foi aprovada a Lei de Bases do Sistema Educativo. A Lei de Bases do Sistema Educativo é, até do ponto de vista da nossa memória democrática e da nossa experiência de vida comum, uma das experiências, eu diria, mais comovedora da nossa vida democrática, porque foi a lei que alguma vez foi aprovada com maior consenso. E, portanto, foi uma lei que correspondia a um conjunto de anseios e de perspectivas da esmagadora maioria dos deputados da Assembleia da República. E foi na sequência da publicação da Lei de Bases, portanto, de 86, que se constituiu a Comissão de Reforma do Sistema Educativo, para dar resposta às exigências que a lei trazia, às novas exigências que a lei trazia. E o professor Patrício foi convidado para integrar a Comissão de Reforma do Sistema Educativo. E essa Comissão de Reforma do Sistema Educativo tinha diversos grupos de missão, diversas tarefas e diversas áreas de interesse, e o professor Patrício foi um dos encarregues de desenvolver uma determinada linha de pensamento sobre o desenvolvimento e organização da escola. E foi no quadro da Comissão de Reforma do Sistema Educativo que o professor Patrício teorizou uma determinada maneira de pensar e organizar a escola, a que chamou o Projeto da Escola Cultural. O Projeto da Escola Cultural

0: foi um projeto muito apreciado pelo então ministro da Educação, que era o João Deus Pinheiro, e que, em consequência desse trabalho desenvolvido pelo professor Patrício na Comissão de Reforma, o convidou, lá está, mais uma vez a trabalhar num grupo pelos méritos do seu trabalho, foi convidado pelo ministro João Deus Pinheiro para ser o presidente da Comissão Instaladora do Instituto que se destinava a promover e estimular e alavancar a inovação educativa em Portugal, que foi o Instituto de Inovação Educacional, onde o professor Patrício foi primeiro presidente. Enquanto ele foi presidente do Instituto de Inovação Educacional, iniciou-se uma experiência piloto de promoção da escola cultural, que foi uma experiência muito transformadora da educação em Portugal. Ainda hoje, quando se falam em clubes escolares, que é uma coisa que praticamente existe em todas as escolas, são, sem nomear o seu teorizador, sim, e muitas vezes, sim, diga-se a verdade, sem corresponder rigorosamente àquilo que era a intencionalidade do clube, mas aproximadamente, estão a falar da experiência da escola cultural, da constituição dos clubes de escola cultural. Acontece que, ao mesmo tempo, o grupo do Frouxo da Silva e do Roberto Carneiro, que era um grupo menos filosófico-antropológico e mais tecnocrata, um pensamento de natureza mais tecnocrático, conceptualizou um outro modelo de organizar o sistema de ensino, que ficou conhecido como a experiência da área-escola. E aquilo criou-se ali um confronto aberto entre os partidários do Frouxo da Silva, sim, e da área-escola e do Pedro Dória da Cunha e o grupo do professor Manuel Ferreira Patrício. E quando o ministro João Deus Pinheiro foi para comissário europeu e o Roberto Carneiro foi a ministro da Educação, extinguiu o projeto da Escola Cultural e promoveu o movimento da área escola, que generalizou ao país. E isto foi uma experiência profundamente traumatizante para o professor Patrício. O professor Patrício sentiu-se manifestamente incompreendido, num certo sentido até derrotado, e em reação juntou-se a um conjunto de gente que estava envolvida no projeto e teóricos da educação que o respeitavam imenso e formou uma associação que era a Associação de Educação Pluridimensional da Escola Cultural, que era a EPEC, que continuou durante muitos anos a promover pensamento educacional, sobretudo a fazer congressos, que teve um problema, que era reunia a nata do pensamento pedagógico dos académicos sobre a educação. Era difícil alguém dizer não ao professor Patrício, e ele convidava, eles aceitavam, e portanto aquilo é uma espécie de associação, eu não queria dizer de elite, mas que reunia os melhores pensadores em educação em Portugal, mas que não passavam dali, no sentido de que teorizavam, escreviam textos, faziam congressos notáveis, mas a capacidade de intervir na escola era uma capacidade que ficava marcada pela dificuldade de recursos. A escola cultural pressupunha que houvesse um crédito de horas para que a escola pudesse gerir de uma forma flexível os seus recursos humanos e os seus recursos materiais, e isso pressupunha vontade política para financiar o projeto, que era uma coisa que, quando o professor deixou de ser presidente do Instituto de Inovação Educacional e, portanto, o projeto em si foi extinto, deixou de ter esses recursos. E, portanto, as escolas, muitas delas continuaram a funcionar com a inspiração decorrente daquele modelo, mas nunca com o modelo radicalmente aplicado. Já agora, e também nesse momento e nesse ambiente, há um outro movimento extraordinariamente marcante, de uma enorme qualidade, mas que correspondia, até pela sua orientação política ou partidária, ou pelo menos ideológica, estava nos antípodas do pensamento do professor Patrício, mas que é um movimento pedagógico de uma enorme qualidade e ainda hoje de uma enorme presença, que é o movimento da Escola Moderna, que é um movimento criado e promovido por um campo maiorense muito conhecido, que é o professor Sérgio Niza, que foi aqui também aluno do magistério primário, que o professor Patrício conheceu aqui nos seus tempos de magistério também, mas que tinha uma vantagem sobre a escola cultural. É que a escola moderna é um modelo pedagógico notável que depende da vontade de um professor na sua sala e que funciona com os professores em rede, mas cada um autonomamente. Enquanto o movimento da escola cultural pressupõe uma administração escolar, a organização da escola, e é, portanto, mais orgânico e é institucional. E isso tornou a ideia mais marcante, aquela que era, no fundo, a marca que o professor mais ambicionava deixar no sistema, mais difícil de fazer do que um modelo que depende apenas da vontade e da prática de cada um, de cada docente, ainda que eles sejam muitos,
1: claro,
0: e ainda que trabalhem em rede.
1: Outra página que também é muito referenciada e que ele também se empenhou seriamente foi na sua vida adulta, obviamente, na publicação de jornais e revistas. Ele, ao que parece, em todo lugar, fundou uma revista, um jornal. Inclusivamente, ele colaborava aqui com o Diário do Sul. Inclusivamente, aqui foi um brilhante colaborador das páginas do jornal Diário do Sul, entre outros, e muitos outros.
0: É verdade. O professor tem uma qualidade interessante, enfim, muitas qualidades interessantes, mas uma das características que eu apreciava e que gostava de ficar a observar era, nós somos muito o produto das pessoas, dos livros que lemos, das pessoas que estudamos. O professor Patrício, num certo sentido, era muito marcado pelos autores que o formaram, que o leram, nomeadamente o Leonardo Coimbra, o Fernando Pessoa, o Teixeira de Pascoais. E nesse sentido ele tinha um fascínio muito grande por esses movimentos culturais associados à Nova Águia, à Renascença Portuguesa e a todos esses movimentos filosóficos muito do princípio do século XX, dos primeiros 20 anos do século XX, dos primeiros 30 anos do século XX. E, portanto, ele era muito marcado e influenciado e, no certo sentido, emulava alguns desses seus maiores. E havia um conceito muito próprio daquela altura, que eram os publicistas e os demopedagogos, é uma palavra que eu já disse há bocado, que era aquela gente que influenciava escrevendo, produzindo opinião, tendo uma participação ativa na comunicação social. E sim, o professor Patrício, eu órgãos de comunicação de massas, no género de revistas ou jornais que ele publicasse, não tenho memória, provavelmente por erro meu, mas escolar sim. Ele, na minha turma de universidade, nós fizemos um jornal que se chamava o BFM, que era por iniciativa do BFM, quer dizer Biologia, Matemática e Física, que eram os três cursos, Biologia, Física e Matemática. E sempre onde estava promovia esta, no liceu, entre os seus alunos, promovia a criação de jornais escolares, porque isso era uma coisa que era um instrumento muito, muito, muito do seu tempo, muito daquele tempo. Do seu tempo não, porque o seu tempo foi do século XX e do século XXI, mas ele mantinha muito este quadro de referência mental que lhe era dado por esta gente. Por esta gente que o formou teoricamente.
1: Mas é que, de certa maneira, o influenciou também.
0: Claro, e ele vivia muito marcado por este ideal do publicista, do homem que participa publicamente, em nome do bem comum, em interesse do bem comum, através dos instrumentos da educação
1: que permite a divulgação das ideias e tudo mais.
0: Participava em jornais de tiragem nacional, muitas vezes convidado para escrever opinião e crónicas, e fazia-o como texto.
1: É uma das referências que eu também aqui tenho, e estamos a falar de Manuel Ferreira, do professor Manuel Ferreira Patrício, que deve ser ele a mudança, e penso que o Luís já o referenciou, a mudança para uma escola pluridimensional, defensora de um modelo de escola axiológica, na perspectiva de que a escola é de uma importância vital para o progresso da comunidade, para o desenvolvimento das pessoas. é um instrumento fundamental de aprendizagem e de acumulação do saber e do ser. E há muita gente que se esquece disto. Verdade, Luís?
0: Sim, enfim. Eu não sei se é tanto esquecimento, se é o facto da escola hoje, a escola ser uma instituição de baixo de fogo. Não é? O professor Patrício também tinha consciência disto. A escola tinha como missão desde sempre, dizia-se nas velhas definições, preparar as novas gerações para a sua participação plena na vida adulta. E isso pressupunha que houvesse um certo entendimento da comunidade sobre as missões que a escola devia desempenhar. E, portanto, que a escola sabia o que é que devia fazer. E que bastava, então, dar os instrumentos à escola para ela fazer o que deve fazer. Hoje, o conceito... O problema é que a escola hoje tem mais dificuldade em saber o que é que deve fazer do que em fazer bem o que faz, não é? Eu não gosto de ouvir as pessoas dizerem que antigamente as crianças eram muito bem educadas na escola, a escola educava muito e agora não educam nada. Que antigamente as crianças sabiam muito e agora não sabem nada. Isso não é verdade. Nós olhamos para o que se passa para o que se passa na realidade e todos os anos entram 1000 alunos para a Universidade de Medicina, o que significa que são alunos que acabaram o secundário com notas brilhantes e entram para a engenharia aeroespacial e os alunos sabem imensas coisas. E eu, quando vejo os meus netos, que são muito pequeninos, eles sabem centenas ou dezenas de letras de canções que eu nem fazia ideia que sabia, sabem aquilo tudo de cor. Portanto, os miúdos sabem muitas coisas, aprendem imensas coisas. O que parece que às vezes há é uma dissintonia entre o que as comunidades adultas acham que as crianças deviam saber e aquilo que elas, na verdade, sabem ou aprendem. E, portanto, a escola tem que ser... Tem que se tornar uma instância crítica, porque cada vez é mais difícil fazer formação de cidadãos numa sociedade que é altamente plural, é altamente conflitual, onde as identidades conflituam umas com as outras e onde é preciso aprender a promover uma série de convivências, de inclusões, de entendimentos recíprocos e mútuos. E, portanto, estas novas missões da escola fazem, às vezes, perder o sentido do que eram as antigas missões da escola, que era ensinar matemática, geografia, história e essas coisas todas, não é? Hoje andam ocupados a aprender outras coisas, a promover outros valores e outras coisas. E há bocado o Francisco disse uma coisa que o professor Patrício dizia: a escola é uma entidade. O professor Patrício também já referiu que o professor Manuel Antunes era uma das referências do professor Patrício, aliás foi orientador da tese de doutoramento dele até à morte. E o professor Manuel Antunes definia a educação como uma ação instauradora de valores. E, portanto, para o professor Patrício isto era essencial, que é quais são os valores que a educação e a escola devem promover. E aqui é que há as grandes guerras públicas que ele travou, e digamos ideológicas, públicas e políticas, que é sobre a defesa intransigente de um modelo humanista, personalista, num certo sentido cristão. Da formação a que os humanos deviam ser a que os humanos deviam ser guindados, porque era essa formação que permitiria à escola e à educação e ao sistema cumprir a sua missão. Mas isto também era uma tarefa permanente, não é? Em que ele jogou a vida e jogou empenhadamente o seu
1: propósito. E a certa altura também ele quis sair dos holofotes e foi permeado pelo seu valor, obviamente, com a cereja no topo do bolo, quando foi nomeado para reitor da Universidade de Évora. Eu acho que é um alto cargo dentro da classificação, e ele manifestou alguma vez esse alto cargo para que foi indigitado?
0: Não, ele não foi. Vamos lá ver, há aqui uma precisão que é preciso fazer. Ele não foi nomeado, ele foi eleito.
1: Eleito.
0: Pois. Os reitores são eleitos. Pressupõe,
1: não são nomeados,
0: que ele se candidatou, não é?
1: Sim.
0: Pressupõe que ele ambicionou a possibilidade de tentar fazer coisas, que era uma coisa muito do professor Patrício, que era fazer coisas.
1: Ele propôs-se...
0: Ele propôs-se reitor e foi eleito. O que significa o quê? Que a comunidade académica lhe reconheceu
1: os valores
0: e as possibilidades e a possibilidade. E sim, ele acabou a sua carreira pública e a sua carreira de servidor do Estado. Terminou-a como reitor da Universidade de Évora, reitor eleito, numa altura também particularmente difícil da vida da universidade e do país, mas que ele honrou, trabalhando insanamente, e devo dizer que o exercício do cargo reitoral lhe foi até fisicamente pesado, digamos, foi de tal maneira exigente a tarefa enfrentada naquele momento. Depois foi agravada por a morte de uma colega nossa, de que ele, tipo, ele tinha muita estima, que era a professora Maria Helena. A minha memória está arruinada. A professora, já me lembro que era a professora de filosofia, que morreu no Brasil, faleceu no Brasil, ao serviço. E isso perturbou muito, porque sentiu-se muito responsável, sentiu o peso de toda a instituição em cima dele. E Maria Helena Varela, peço desculpa, até me parecia incrível não me estar a lembrar. E a Maria Helena Varela marcou um ponto de, eu diria, de viragem, até na forma como o professor estava a ser capaz de carregar aquele peso grande, não é? E a partir daí foi o fim da sua carreira. Ele depois já não exerceu mais funções, são essa. Mas que o fez com pundonor e determinação e coragem, numa altura particularmente difícil da vida da universidade.
1: Luís, diz-se que toda a atividade profissional no ativo, e mais tarde na reforma, que desenhou o verdadeiro espírito demopaidêutico em mais de 40 anos de atividade em todos os graus de ensino. Confere-se essa opinião?
0: Sim, plenamente. Era isso que nós estávamos a dizer há bocado, não é? Ele foi um homem preocupado com a formação, não só dos seus alunos. Ele citava muito António Machado, que é um filósofo espanhol e um poeta, que dizia: eu sou eu e a minha circunstância. E depois ele dizia assim: e as pessoas esquecem-se da segunda parte da citação, que é: e se não a salva ela, não me salva a mim. Portanto, ele tinha muito esta ideia de que ele só se cumpria na ajuda ao desenvolvimento da comunidade que o integrava, que era a sua circunstância. E, portanto, sim, em todos os graus de ensino, ele foi um homem muito preocupado com a promoção da qualidade da vida e a qualidade da formação das pessoas à sua volta, sem dúvida nenhuma.
1: Bom, Luís, como eu costumo dizer, estamos a chegar, já não é a passos largos, é a correr para o final desta conversa extremamente amiga, extremamente conhecedora da parte do Luís Sebastião, que eu, embora deixe ainda os minutos para ser as últimas questões, eu acho que gostava de finalizar dizendo: esta é uma personalidade que se entregou a tornar uma sociedade menos excluída culturalmente, ou seja, info-excluída. Não sei se concorda com esta afirmação.
0: Concordo, claro. Nós há bocado estávamos a assinalar o dia do nascimento do professor Patrício. Hoje faria 88 anos. Curiosamente, há duas semanas assinalámos o quinto aniversário da sua morte, porque ele morreu no dia 11 de setembro, que é um dia meio aziago na história do mundo, não é?
1: É mesmo.
0: Morreu muita gente em número e muita gente em qualidade. No dia 11 de setembro foi quando o professor morreu, fez agora 5 anos. E toda a sua vida foi, todo o arco da sua vida foi vivido neste esforço de viver com os outros, de viver para a formação dos outros, e nesse sentido ele foi uma personagem extraordinariamente marcante por onde, por gidos onde passou. E é muito curioso ver que todos os alunos, ele lembrava-se dos alunos todos, mas todos os alunos se lembram dele, que também é uma coisa verdadeiramente marcante.
1: Porque foi marcante, exatamente.
0: Ele marcava a vida das pessoas por quem passava, isso era uma coisa, indesmentível.
1: Luís Sebastião, as últimas palavras, os minutos são desse lado, porque deste lado, depois tenho aqui uma coisa para fechar, mas fica consigo.
0: Não, o que direi mais? Acho que os nossos ouvintes já começam a ficar saturados.
1: Não.
0: De tanta informação compilada. Eu só gostava de, já agora, testemunhalmente, não é? O Francisco já disse muito que eu abro. Eu desde 78 até 2021, que foi quando ele faleceu, tive o privilégio de uma enorme proximidade e tive o privilégio de ele me considerar seu discípulo. E, portanto, isso para mim foi extraordinariamente marcante. A minha formação intelectual é também muito marcada por o que ele pensou, porque ele me ensinou e por o trabalho todo que pude desenvolver ao seu lado. E quando nós temos o privilégio de viver muito perto com pessoas que fazem a diferença, temos a responsabilidade, num certo sentido, de perpetuar a sua memória e as coisas que para eles também eram importantes. E se havia coisas que para o professor Patrício eram importantes, era esta preservação de uma cultura local aberta ao mundo, nacional aberta ao mundo, que para ele era um mundo de lusofonia. Ele era um homem muito preocupado com a ideia de que a língua portuguesa precisava de ser cuidada e que a língua portuguesa... Ele era muito próximo do professor Adriano Moreira, que também pensava muito sobre isso. Sobre dizer, nós somos da NATO, que é do Atlântico Norte, mas a nossa grande preocupação devia ser com o Atlântico Sul. Porque o Atlântico Sul é que é o nosso mare nostrum, não é? Porque nos liga ao Brasil e nos liga aos países africanos de expressão portuguesa. E, portanto, gostava só de rememorar este seu esforço, que também foi um esforço que deu frutos para criar redes importantes de pensamento e de trabalho com os diversos países lusófonos, quer do lado lá do Atlântico, quer do lado cá do Atlântico. Ele foi fundador de uma coisa que se chama a Sociedade de Filosofia da Educação em Língua Portuguesa, a SOFELP, que fez agora recentemente um congresso, e portanto foi um homem, para concluir, que sendo de Montargil, pensava ao mundo a partir dessa sua experiência primeira, mas aberto a tudo aquilo que pudesse enriquecer essa sua densidade pessoal, e sonhando com um país onde a portugalidade e o pensar e a forma de pensar portuguesa e a língua portuguesa fizessem a diferença no mundo.
1: E é assim, obrigada. E assim chegamos ao limite do tempo do nosso 81º programa, à conversa com... Um programa de Francisco Luz, que produz e realiza neste espaço do Rotary Club de Évora, na Rádio Telefonia do Alentejo. Os agradecimentos ao Dr. Luís Sebastião pela sua disponibilidade de partilhar todo o seu conhecimento vivido com o Dr. Manuel Ferreira Patrício ao longo de 40 anos, o que é importante. A todos os que têm tornado possível este programa, ao presidente e amigo Dr. Silvino Aguinho, pela especial colaboração do Rotary Club de Évora, e para vós que nos acompanhaste, em meu nome e do Rotary Club de Évora, igualmente, muito obrigado, pois sem vós não faz sentido este espaço radiofónico. Cá vos espero, com o mesmo gosto de vos ter como fiéis ouvintes, com novos convidados, outros temas não menos aliciantes. Não percam, porque daqui por 15 dias, gravação em direto, nos intervalos, as repetições, ao sábado das 12 às 14 e às quartas, das 21 às 23. Bem-ajam, fiquem bem e boa noite. À conversa, um espaço Rotary Club de Évora. Um programa da responsabilidade de Francisco Luz, quinzenalmente, às quartas-feiras, das 21 às 23, nos 103.2 da Telefonia do Alentejo.
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1: São 15 horas.
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2: Este livro de poesia propõe um percurso de questionamento da identidade individual e coletiva, articulando memória, linguagem, corpo e herança histórica. Constrói-se aqui uma trajetória poética que parte da revisitação do passado para chegar à reconstrução íntima do sujeito. O imaginário das descobertas cruza-se constantemente com o espaço afetivo e pessoal. Falas em brisas marítimas, dizes, que me descobriste? Eu digo que não se descobre o que sempre foi. Ou quando refere, a tua mente é um exílio e o lamento, mas não serei colónia nas tuas conquistas. Ao mesmo tempo, há uma reinvenção da ideia de pátria, agora associada ao cotidiano, ao corpo e às relações humanas, apontando para novas formas de pertença. Colonizar-me foi repousar a cabeça sobre o ombro de um lugar que não te pertence. O mar surge como metáfora da distância, da memória e da procura, enquanto o poema se afirma como travessia e resistência. Remo com a palavra ao meu destino, faço do poema passaporte. A autora questiona diretamente os mecanismos de dominação, destacando a língua como instrumento de poder e reconfigurando a ideia de colonização no plano pessoal, afetivo e relacional. A importância de não esquecer quem cantava antes dos barcos atracarem nos corações das pessoas. Descolonizar o sujeito poético condensa, assim, um gesto central do livro. Libertar o sujeito das imposições históricas, sociais e emocionais, integrando todas as suas dimensões no espaço do poema.
1: O episódio de hoje foi sobre o livro Descolonizar o Sujeito Poético, de Sara Duarte Brandão, editora Urutau, e contou com a leitura do podcast de Catarina de Carvalho, que é escritora. Boas leituras! 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
2: O Festival Guadiana de Literaturas Afro-Ibero-Americanas pretende reunir pela primeira vez em Évora e no Alentejo um conjunto muito significativo de autores dos âmbitos das línguas portuguesa e espanhola, portanto, de três continentes, da Europa, de África e da América, que vão dialogar entre si, sob a forma de mesas de debate, sobre temas que a organização do festival, que a curadoria do festival vai lançar e que têm a ver com assuntos de atualidade, como literatura e democracia, a verdade, a mentira e a ficção, o papel da escrita e da literatura no mundo atual. Enfim, vamos tentar todos criar pontos de encontro e pontes entre leitores e autores que estarão disponíveis durante 3 dias para conversarem com todas aquelas pessoas que seguem ao teu Teatro Garcia de Resende.

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1: São 17 horas.
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0: 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Podem ligar também para nós durante o programa 266-708-732, 266-708-732, e falar com os nossos convidados especiais que temos já aqui em estúdio e que vão entrar já no programa desde o início comigo. E nada mais, nada menos que Gabriel Parreira. Bem-vindo, Gabriel.
1: Tudo bem?
0: Está tudo bem em casa? Temos também o David Ferreira na guitarra elétrica.
2: Olá, boa tarde a todos. Boa tarde a todos.
0: E o Fábio Simão na guitarra de 12 cordas.
3: Olá a todos os ouvintes.
0: Portanto, vai ser um programa super animado, com muita música ao vivo, como os nossos ouvintes já estão habituados. E se quiserem falar com os nossos convidados, já sabem que nos podem ligar 266-708-732. Estão todos bem?
1: Tudo bem. Sim.
0: Sim, sim. A animação. Olha, e avisa aí para casa que os convidados trouxeram uns bolinhos. Hoje temos bolinho, só faltou o espumante. Esqueci-me de avisar. Temos aqui muito açúcar em estúdio.
2: Eu trouxe o chá também.
0: O David trouxe o chá, mas pronto. Mas não trouxe canecas para todos. Por isso não vamos poder beber do chá do David. Mas temos água, água com açúcar. Está tudo bem. É um dia de muito açúcar.
2: É verdade.
0: Eles dizem que sim. Eles dizem que sim,
1: com os diabetes, né?
0: Acho que aqui em estúdio ninguém tem diabetes.
2: Não.
0: Pronto, então podemos comer bolos com fartura. E principais celebrações no dia 29 de setembro. Assinalada 29 de setembro, contem Portugal com iniciativas da Fundação Portuguesa da Cardiologia e a iluminação de edifícios públicos de vermelho em vários municípios, como no Seixal, para sensibilizar para a prevenção cardiovascular. Está tudo em dia com vocês?
4: Tudo em dia.
1: Tudo.
0: Tudo em dia.
1: Ótimo.
0: Então não há problemas de cardiovasculares.
4: Até saberem,
0: está tudo em dia. Também há várias festividades tradicionais em honra de São Miguel Arcanjo, com destaque para feriados municipais. Sabiam?
4: Não sabia.
0: Pronto, então já ficam a saber, os nossos ouvintes aí em casa também ficam a saber. E aniversários no dia 29 de setembro, conhecem alguém? Queiram dar os parabéns no dia de hoje?
2: Hoje não. Conheço.
1: O
2: Gabriel é que é de, das datas.
0: Podes dizer. Aqui podes
1: uma
0: dizer
1: colega minha do call center, que eu trabalho no call center. A Joana Canhoto faz anos hoje, quer lhe mandar um beijinho, parabéns.
0: E ela está a ouvir o programa?
1: Não faço ideia.
0: Mas devia, não anunciaste que vinhas cá?
1: Anunciei, claro.
0: Boa. No Em Redondo devem estar a ouvir, não é? Pelo menos aquele café que nos vai patrocinar.
1: Ah, sim. Acho que sim.
0: Eles que liguem 266-708-732 para falar com...
2: Vamos lá ligar, pessoal.
0: Com o malta aí da terra. E aniversários no dia 29 de setembro temos o Jerry Lee Lewis.
4: Olha, esqueci-me disso.
0: Esqueceste, estás a ver. Também, eu já quero lhe dar os parabéns, que era uma lenda norte-americana do rock and roll. Eu nem sei como é que se pronuncia isto. Les Claypool, qualquer coisa assim. Cantor e baixista da banda Primos. Sabem quem é?
2: Esse não sabia.
0: Por isso não pudeste dar os parabéns.
1: Está aí o Carlos Gel, já vi.
0: O Carlos Gel. Sabes quem é o Carlos Gel?
1: Sim, está ligado ao Fado, não é?
0: Exatamente. Que nasceu em 29 de setembro. No dia de hoje, né? É mais de 1950, na parede, foi um reconhecido fadista e um dos fundadores da Academia da Guitarra e do Fado. Beatriz Felício, jovem promessa também do Fado em Portugal, apontada em efêmeres biográficas e nascidas também a 29 de setembro, mas de 1998. E eventos que se vão realizar não só na nossa cidade, mas em vários sítios. Temos dia 3 de outubro, na Quinta do Plancel, em Montemor-o-Novo, um sunset organizado pela Meraz, das 18 às 2 da manhã, com 4 DJs de renome, nomeadamente o Zinco. Bilhetes disponíveis no site da Quinta da Plancel. Estão a pensar ir?
2: Não tinha conhecimento, mas é possível.
0: Pronto. Então comprem os bilhetes,
2: okay,
0: porque vale a pena. Vai ser um sunset muito animado, com muita música.
1: Fábio,
0: eu estou aqui a perguntar. Quer, está com cara, está mesmo com cara de que quer, de que quer ir.
3: Que vai.
5: Pode ser que a maluquice me dê para esse lado.
0: Estás a ver? É uma experiência sempre diferente, né?
5: Uh-huh. DJs, cultura. Exato.
0: Bem. Vinho. Não se pode falar, não se pode falar em estão a ver. Faz sempre falta qualquer coisa. Estamos em direto na nossa página da Rádio Tefonia do Alentejo, do Facebook. Por isso, os ouvintes que nos queiram não só ouvir, mas também ver, podem entrar na página do Facebook da Rádio Tefonia do Alentejo e dizer qualquer coisinha e ver o nosso direto, ver os nossos convidados e os nossos bolinhos que aqui estão. Não podemos é fazer publicidade a quem trouxe os bolos. À pastelaria. Mas pronto.
2: Quem os vendeu é que não.
1: A pastelaria é que se calhar é melhor não.
0: Pois, não convém. Pode ser que para a semana haja um patrocínio. Cinema, o que é que há no cinema? Vocês têm ido ao cinema?
1: Não.
2: Em casa.
1: Mas vi um filme agora, quando é que foi? A semana passada. Foi repetição do outro sábado.
0: Sim.
1: Aqui é o Lobo e o Leão, que eu gostei muito.
0: Mas é animação?
1: No canal Hollywood. Ah, já estou a fazer publicidade.
0: Ah, pois também não podes falar no canal. Pronto, deu no canal.
1: No canal. É o Lobo e o Leão. É um filme muito interessante. É com uma. Por acaso, a atriz principal é interpreta uma pianista.
0: Sim.
1: E o filme já gira em torno aí do Lobo e do Leão e dela.
0: Ah, que giro.
2: Isso, um
0: por acaso nunca ouvi falar nesse filme.
2: Um dia de madrugada que eu recebi essa mensagem: tens que ver o Lobo e o Leão.
0: A sério? A sério?
2: O Fábio também recebeu.
0: Tens que os começar a bloquear a
2: madrugada. Não.
0: E tu foste ligar o canal.
2: Eles também decidem tão tarde, eles têm um grupo que se chama Notívagos. Eu também sou Notívagos.
0: Depois de manhã, para irem trabalhar.
1: Aqui três grupos. Dois grupos. Há os Notívagos, que é com o Fábio, que é um projeto acústico. E depois com o David é um projeto com
0: um loop
1: com bateria. Não, é com guitarra elétrica.
2: Mais
1: elétrica. Guitarra acústica,
2: sim.
1: É um projeto mais elétrico. É os sons do sótão.
0: Sim, esse costumo acompanhar o David e costumo ver.
2: E hoje,
1: os sons do sótão, costumas ver? Aqui.
0: Costumo ver quando ele publica alguma coisa.
2: Mas hoje estamos aqui.
0: Não é uma dúvida, eu costumo ver.
1: Não, eu não faço ideia quem é que. Quem
2: mas hoje estamos aqui a acompanhar.
1: Quem é que me conhece, ou conhecem, não sei, não faço ideia.
0: Conheço o David? Já chega?
2: Pronto, e como ele está a dizer, hoje estamos aqui em nome de Gabriel Parreira, pronto, do
0: exatamente,
2: projeto dele,
0: do Sol.
2: Projeto
0: agora,
2: Sol,
0: agora é que hoje é que
2: estamos
0: é
2: só mesmo a acompanhar o projeto de Sol, exatamente.
0: Pois, porque tem vários projetos, também tens vários projetos, já cá tiveste.
2: O Fábio também.
0: E há de cá vir. O Fábio ainda não conhecia. Não conhecia mesmo, nem pessoalmente, nem nas redes sociais não conhecia. Mas, pelos vistos, também tem vários projetos.
2: Uhum.
0: Mas, tem? Mas tem. cantar... tu cantas
1: também,
0: um bocadinho.
1: Ele canta
2: eu
1: um bocadinho
2: faço
1: também.
2: O backing vocals.
0: Tu cantas um bocadinho.
1: O Fábio também faz mais ou menos backing vocals.
5: Eu às vezes finjo que canto também.
0: Mexes a boca.
5: Sim. E digo umas coisas às vezes também.
0: E está tudo bem. Pronto. Para quem não percebe música, está ótimo. Eu não sou muito entendida, mas percebo um bocadinho. Sou mais vezes. É isso. Canto mal como tudo. Mas tirando isso, consigo perceber quando a pessoa está mais ou menos afinada ou não.
2: Já são muitos anos nisto também.
0: Que já não é mau.
2: Pois,
0: né?
2: Pois.
0: Então vamos lá ver o que é que está no cinema cá em Évora. Santo António Casamenteiro de Lisboa. Estivemos aí na fase dos Santos, mas agora é que este é um filme português. Por isso é que eu trouxe este filme para falar, porque são de atores e atrizes portuguesas e vale sempre a pena vermos um filme nosso. E a história segue Carmo, que é interpretada por Rita Blanco, e Valentim, que é o Joaquim Monchique, dois funcionários da Câmara Municipal de Lisboa, com mais de 25 anos, dedicados à organização dos tradicionais casamentos de Santo António. E quando um grande grupo francês ameaça assumir a gestão do evento e terminar com a tradição, caso não haja uma modernização, temos que modernizar, temos que evoluir, a dupla luta para reinventar a festa e provar que a identidade cultural de Lisboa não está à venda. O filme também aborda temas como a gentrificação e o impacto do turismo, tendo liderado as bilheteiras nacionais logo nas primeiras semanas de exibição. Por isso, vão ao cinema porque vale a pena ver filmes portugueses. Eu já vi alguns. Confesso que, talvez por ser a língua materna, nem sempre parece que não soa bem, mas há filmes muito bons nossos.
1: Sim.
0: Em vez de irem
1: ver... importante que houvesse uma divulgação maior do nosso cinema, acho eu.
0: Como dos nossos acho músicos, que... estamos aqui para fazer isso.
1: Também.
0: Estamos aqui para fazer isso.
1: Exatamente. Mas acho que a divulgação do cinema português acho que é muito, muito, muito, muito pobre. E acho que era preciso haver aí alguém que... desse um empurrão nisso.
0: Mas não é só no cinema, é mesmo eventos, não se sabe, não há publicidade, não, tu se fores a um evento, a um amigo teu, entretanto diz que vai haver um evento, tu vais, no ano seguinte tu sabes que há esse evento, porque já foste. Mas tirando isso, não se vê outdoors, não se vê publicidade. As pessoas não apostam na publicidade. Metam publicidade nos jornais, no nosso jornal Diário do Sul. Partilhem estes eventos, porque é uma mais-valia tanto para vocês como para nós, ouvintes e público. Claro. Porque não sabemos o que,
2: leitores,
0: o que há.
1: Pois.
0: O que há aí de eventos. Já vos apresentei. E temos aqui uma rubrica que é o Zodíaco Avariado. Uhum. Quem ouve o programa já sabe, o Gabriel já sabe que há o Zodíaco Avariado, que vamos, temos que falar aqui dos signos, e cada um vai ler um signo, não podem ler os vossos próprios signos, por isso eu vou começar, vou passar aqui depois para o Gabriel e vai rodando e cada um de nós vai ler. Vai, é seguido, não pode ser, acho que senão às tantas olhas, tantas baralhamos-nos, não sabemos onde é que vamos. E então o Zodíaco Avariado hoje fala nada mais, nada menos do que o verão chegou ao fim.
2: Oh, pois é.
0: Pois é, né? Que tristeza.
1: É pena.
0: Tristeza, já está vento,
2: já está
0: a previsão de chuva.
1: Já caíram algumas gotinhas já.
0: Pois é, as pessoas têm-se queixado. Estavam-se a queixar também do calor, que estava muito calor, estava insuportável, mas de facto o frio é um bocadinho pior. Eu prefiro o verão.
2: Eu também.
1: Eu também.
0: E então esta semana os astros estão em transição. O verão está a acabar, as férias estão a acabar, os dias começam a ficar mais pequenos e há uma pergunta que ninguém quer responder. Então, já estás pronto para o outono? Não, acho que ninguém está.
2: Não, não.
1: Ainda não.
2: O problema é porque vem logo o inverno. No outono.
0: Pois.
1: Vem logo já inverno. Não há quatro estações. E depois
2: já não há, esse é que é o problema.
0: É verdade. Não sei o que é que aconteceu.
2: De repente vai ficar muito frio.
0: Está variado, os astros estão variados. Acho que estamos todos a começar a ficar avariados. Então, Gabriel, queres ler o carneiro?
1: Carneiro, o quê? Por causa do signo do David.
0: Olha, vamos lá ver o que é que vai acontecer ao David.
2: Deve ser muito bom.
1: O carneiro ainda está de calções.
0: Confirma-se.
1: Está frio. Toda a gente está de casaco. Ele não. Está agradável. Não está? Está a tremer, mas não vai admitir. Porque entretanto alguém disse, já não parece verão. E agora é uma questão de honra. Vai morrer de frio, mas vai manter os calções.
0: Confirmas?
2: Estávamos precisamente a falar nisso. Confirma-se isso.
0: Em dezembro.
2: E depois também se
0: for Não, já não.
2: Em casa. É pá, para deixar os calções é muito... Minha mãe deve estar a ouvir.
0: A mãe que liga.
2: Tu tens de tocar... De calças, fica-te mal de calções, por acaso hoje vou levar calções já mesmo.
0: A mãe que liga 266-708-732, a mãe do David, que confirme se o filho é mesmo, se anda sempre de calções. E o touro? O que é que diz o touro?
2: Ora, o touro está a despir-se do verão, mas não emocionalmente, gastronomicamente. Ainda tem gelados no congelador, churrasco marcado, uma garrafa de vinho aberta e comida para 3 dias. Temos que aproveitar os últimos dias. Os últimos dias acabam. A comida não. O touro entra no outono com restos de agosto.
0: Oh, os taurinos. Não. Aqui é estúdio. Tens o quê?
3: Capricórnio.
0: Então vais ler os gêmeos. Pronto. Capricórnio. Por acaso tenho muitos capricórnios. Na minha vida.
5: Então, gêmeos. O gêmeos já está a pensar no próximo verão. Para o ano vamos onde?
2: Eu também.
5: Nem acabou isto. Eu sei, mas é para organizar. Em 5 minutos já decidi. Viagem, hotel, praia, amigos e restaurante. Depois lembra-se que ainda não tem férias para marcar este ano. E começa tudo outra vez.
0: Pronto. A minha irmã, por acaso, é gêmeos. Mas ela gosta de programar assim as coisas. É um bocadinho organizadinha demais. E eu vou ler o caranguejo. O caranguejo sente o fim do verão. De repente fica nostálgico. Olha para fotografias, foi tão bom. Vê uma fotografia de julho, olha nós. Vê uma fotografia de agosto, olha o pôr do sol. Vê uma fotografia de ontem, já tenho saudades. Ainda nem acabou. Ainda nem começou, acabou, já acabou. Ainda nem começou, foi o próximo. E o leão? O que é que diz o leão?
1: O leão ainda não aceitou. Está vestido para agosto, perfume de verão, óculos de sol, camisa aberta. Mesmo que estejam 17 graus, alguém pergunta: não tens frio? Não. Tem. Mas há coisas mais importantes. O verão pode acabar, o estilo não.
0: Isso é um bocado leonino, não é? Tu és que signo, não é que perguntas?
3: Peixe.
0: Ah, peixe. Virgem.
2: Até vou para o Virgem.
0: Virgem. É o nosso produtor.
2: Então, Ivan. A Virgem já está preparada para o outono. Casacos lavados, roupas organizadas, agenda atualizada, casa arrumada. Ela olha para os outros e pergunta: vocês ainda não prepararam as coisas? As pessoas olham para ela: que coisas? As coisas do outono. Ninguém sabe o que isso significa, mas ela sabe.
0: É o outono?
2: Pois, exatamente.
0: É o outono. Temos que estar preparados para sempre para uma tempestade. Agora, como isto está... Os astros, né? Está tudo avariado, nunca se sabe o que é que para aí vem.
2: De repente, muda.
0: Olha, lê lá o balança.
5: A balança não sabe se está triste ou está feliz. Quer frio. 5 minutos depois, tenho saudades do calor. Quero usar casaco. Depois, mas vou ter saudades dos vestidos. Quero chuva. Depois, mas já não quero chuva. O outono chega e a balança continua a decidir. Se calhar espera pela primavera.
0: Eu digo que isto é tudo mentira. Que eu sou balança.
2: És balança?
0: Eu sou balança. E eu sou
3: uma pessoa também. Muito...
0: E como é que é o teu irmão?
3: Meu irmão, como é que é?
0: Com balança. É homem, vá, pronto. Tem cabelo,
3: é boa pessoa.
2: Mas nestas características.
0: Mas é indeciso.
2: Nestas características.
3: Indeciso. Não, acho que não é assim muito, não.
0: Pois, estás a ver? É que está tanta calúnia contra a balança. Quem escreve os signos, o zodíaco, a balança está sempre com calúnias, coitadinha. Escorpião. O escorpião gosta desta altura, as noites ficam maiores, as pessoas começam a sair menos e há menos gente a meter conversa. Finalmente! Enquanto toda a gente está triste porque o verão acabou, o escorpião está em casa. Luzes baixas, música, vinho, telemóvel no silêncio. Está a viver o melhor momento do ano. O escorpião também vive assim um bocado debaixo da terra, não é? É normal ter assim esta escuridão, estas coisas. Sagitário. O que diz o Sagitário?
3: Sagitário. Perdão. O verão acabou. Para o Sagitário, isso é apenas uma sugestão. Vamos aproveitar o fim de semana. Mas já é outono. E então? Está frio. Vamos casacos. Está a chover. Vamos guarda-chuvas. É assim que funciona o Sagitário. Não aceita o fim do verão. Só aceita quando já está no aeroporto.
0: Olha, não é mal pensado. Levem-me para o aeroporto que aceito tudo. É mais ou menos isso. Capricórnio, olha, isto é para ti. Isto é para ti.
5: Vamos ver.
2: O Capricórnio gosta do fim do verão. Porque agora começa a festa. Ai, a festa não. Porque agora começa a fase séria. Vamos voltar à rotina. Trabalho, ginásio, objetivos, contas, planos. Às 8 da manhã já está motivado. Às 8h15 lembra-se que está cansado. Às 8h30 está a trabalhar. A vida não espera pelo verão. E ele também não.
0: É verdade?
5: Às vezes às 8 da manhã
0: às vezes,
5: a deitar.
0: Às vezes.
5: Não é acordar.
0: Às vezes. Aquário. O que é que diz o Aquário?
5: O Aquário não percebe a obsessão com as estações. Qual é a diferença? Agora é outono, mas continua a haver sol. Sim. Então pronto. É capaz de aparecer numa praia em novembro, com uma toalha e um livro. Alguém pergunta: estás de férias? Não. Então, estou a aproveitar.
0: E acho muito bem que o Aquário aproveite, não é? Todos nós podemos ir à praia durante o inverno com um livro. Veja, olha, ouvir só o mar, cheirar.
2: A minha irmã é Aquário.
0: É?
2: É.
0: E vai à praia.
2: Vai. E gosta.
0: Olha, leva o livro. Leva o livro ou vai ser livro?
2: Leva o livro.
3: Deve levar o livro.
0: Não sabes?
3: Acho que sim, acho que é pessoa para isso.
2: Para levar um livro.
3: Sim.
2: Acho que sim.
0: Vou levar um livro. Olha, lê o peixe, que eu depois faço o resumo.
3: Peixe é o meu.
0: Peixes.
6: São os últimos, estão sempre os primeiros.
2: Não podes ler.
0: Às vezes sim.
6: Às vezes, não é?
0: Às vezes.
2: Ora, o peixes sente o outono antes de toda a gente. O cheiro da chuva, o vento, as folhas, aquela música, aquela memória, aquela pessoa. De repente está sentado à janela, a pensar na vida. Alguém pergunta, estás bem? E ele, estou. Então, por que estás triste? Não estou triste. Estou nostálgico. É diferente, pelo menos para ele.
0: Confirmas?
2: Olha, o Gabriel...
0: Confirmas?
6: Já fui mais...
0: Mais nostálgico.
6: Mais nostálgico, sim, já fui mais.
0: Mas... Depois passa, né? Com a idade vai passar.
2: Pois.
0: É o que acontece.
2: Ou não.
0: É o que... As experiências da vida fazem-nos passar muita coisa.
6: Pois é, é isso.
0: E os astros dizem, o verão acaba todos os anos e todos os anos fazemos a mesma coisa. Dizemos que passou depressa demais, mas talvez seja essa a graça. Há sempre uma última praia, um último jantar, um último pôr do sol, uma última noite em que dizemos, amanhã é que começa a rotina. E depois, amanhã chega. Por isso aproveitem o que ainda resta, porque o verão pode estar a acabar, mas a vontade de sair, essa não tem estação.
2: Muito bem. Muito
0: fica
2: bem.
0: Aqui o conselho, não deixem de sair, porque se nós saímos com mau tempo para ir trabalhar, porque é que não saímos com mau tempo para ir para a Borga?
2: Para ir para a Borga.
0: Eu sou apologista disto. Uma pessoa é obrigada a ir trabalhar com mau tempo, com bom tempo, com tudo e mais alguma coisa. Pá, para ir conviver, porque não?
2: Tem que
0: para ir à praia. Não.
6: É diferente.
0: Porque não?
2: Parece a praia.
0: É preguiça.
6: É um bocado.
0: Ah, está mau tempo,
6: eu sou
0: não
6: um
0: vou.
6: Bocado preguiçoso para sair à noite. Já fui mais da noite.
0: Não tive, mas é só para cantar. Então, mas podes ir cantar para a praia. Podes ir cantar para a rua, para a porta de casa. Olha a chuva, porque não há chuva? Não podes levar a guitarra elétrica. Pode correr mal. E enferrujar as cordas.
2: Exatamente.
0: E já sabem que estamos em direto na nossa página do Facebook da Rádio Telefonia do Alentejo e que nos podem ligar 266-708-732. E como convidado especial temos em estúdio, como já dissemos, o Gabriel Parreira, o David Ferreira e o Fábio Simão. E mais uma vez, muito bem-vindos ao nosso
2: obrigado.
0: Programa Arte em Banda Larga. Recebemos em estúdio um músico, um cantor, compositor e guitarrista que traz consigo mais de 30 anos de histórias ligadas à música.
6: Podia ser melhor, mas não é.
0: Mas 30 anos já é um...
6: Já é mais de 30 já.
0: Um grande currículo.
6: Já.
0: Mais de 30 anos. Gabriel Luiz iniciou o seu percurso em 1993 de forma autodidata, com uma guitarra clássica e com a vontade de escrever as suas próprias canções. Desde então passou por bandas de pop e rock, pela música tradicional e popular, por projetos acústicos, por palcos, gravações, teatro e mais recentemente pelo ensino da guitarra.
6: Sim.
0: É um percurso profundamente ligado a Redondo e ao Alentejo, mas também marcado por uma procura constante de novas formas de fazer música. Em 2023 surgiu Novas Histórias e em 2024 queria tocar o céu, marcando uma nova fase de lançamento de música em nome próprio. E hoje vamos conhecer melhor este homem que está aqui ao meu lado, o Gabriel, o músico e o compositor que existem por trás destas canções. Bem-vindo mais uma vez.
6: Obrigado, Carla.
0: E como é que te sentes ao olhar para estes mais de 30 anos de percurso?
6: Como é que eu me sinto? Sinto que agora se calhar talvez haja mais oportunidade do que havia nos anos 90. Até temos casos recentes aí de artistas que tiveram uma oportunidade maior, artistas jovens. Eu acho que há mais oportunidades agora. Na altura também havia, mas se andarmos um pouco para trás, nos anos 90 praticamente só havia a chuva de estrelas para as pessoas se irem mostrar à televisão a cantar e não sei o quê. Agora já há o Voice, há
0: anos
6: talent,
0: que não havia falar na chuva de estrelas.
6: Pois.
0: Anos.
6: A chuva de estrelas foi uma grande alavanca, principalmente para dois artistas. Um deles já não está cá, é a Sara Tavares.
0: Exatamente.
6: E é o João Pedro Paes.
0: O João Pedro Paes, que esteve no EA este ano e tivemos o prazer de o entrevistar.
6: Eu lembro-me disso, acho que agora já há mais oportunidades que havia antes. Antes havia muito poucas oportunidades.
0: Agora, e também há muitos bons músicos. Se calhar também há excesso de músicos, não?
6: Pois. Se calhar
0: com tantas oportunidades, não haverá também aí um excesso?
6: Ah, mas acho que os produtores iluminados do século XXI estão a conseguir dar hipótese a esses jovens que andam à procura de um buraco para entrar nesse mundo da música. E acho que há
0: isso. E será que entram? Ou entram e saem?
6: Penso que não. Pode acontecer alguns, mas acho que, por exemplo, temos o caso dos vizinhos, que são aqui de Évora. Eles estão aí, estão a tocar. Acho que brevemente até para ir ao Brasil cantar e não sei o quê.
0: Estão a gravar com.
6: E não é só. Temos o
0: com o Trigacheiro,
6: temos sim. O Buba Espinho, temos o. Os Bandidos do
0: Isso
6: Canto.
0: Isso não será um bocado também de sorte?
2: Olha, agora os Alentões também.
0: Os
6: Alentões, os de Relíquia também.
2: Muita gente.
6: Há muita gente a fazer pop misturado com canto alentejano e isso é o que está a dar e os jovens hoje gostam disso. Os jovens da idade deles e mais novos gostam muito disso.
2: A grande alavanca foi precisamente quando foi considerado, na minha opinião, acho que é quando foi considerado o canto alentejano património.
0: Património material. Exatamente.
2: E depois soube-se utilizar, porque os mais conservadores do canto às vezes até criticam um pouco já este canto misturado com instrumentos e isso tudo, mas acho que as coisas todas evoluem. Com todo o respeito, né? pelo canto genuíno, mas existe há mesmo e vai existir sempre. Mas pronto, as coisas depois, a música foi evoluindo a partir daí e muito por causa até destes programas televisivos, que ainda ontem não, há poucos dias, ganhou mais um grupo do Campinho, lá da terra da Ana, da minha namorada, que ganharam e que fartam-se, limpam, como se costuma dizer, os programas todos agora. Mas cá está, eu, na minha opinião pessoal, acho que sim, que já está a haver muita coisa. Muita coisa, começa o mercado a ficar supercarregado.
0: Cansado.
2: Exatamente. Nós somos

0: educação, não é?
1: Eu conheço, e a Carla conhece, e todos conhecem, centenas de músicos belíssimos que não saem
2: não se ouve falar.
1: E até muito melhores do que outros que andam aí.
2: Por isso é que eu usei a palavra sorte.
1: Exatamente.
2: E tu percebeste?
1: Tem que haver sorte, tem que haver mesmo muita sorte. Há mesmo, mas muito talento. Mas pronto, olha, estamos aí e pronto, é como
2: e
1: o Gabriel
2: para
1: diz,
2: a frente, né?
1: Este estilo já. O pop, o Gabriel diz, isto o pop, não, o pop foi transversal sempre a todos os tempos. Eu penso que vai existir sempre, apesar do canto alentejano estar aí mesmo agora em muita força, e ainda bem, nós todos somos alentejanos, mas tem que haver espaço para todos os estilos. Os miúdos de hoje em dia têm acesso a ele, e era como falávamos aqui em off, só não ouvem se não querem, só não procuram se não querem, porque está em todo lado a música de todos os tempos. Pronto, cá está. E é assim.
2: Talento e sorte.
1: Talento e sorte, sim.
2: Talento e sorte. Ficamos por estas palavras e ainda nos alongamos mais.
1: A sorte faz sempre parte.
2: Em todos os aspectos da vida, convém termos um bocadinho de sorte, pelo menos em algum. Precisa de ser
1: e o alentejo está na moda, pá, e toda a gente gosta. Lá nos hotéis nós tocamos, toda a gente quer ouvir uma música alentejana sempre, e faz parte mesmo do.
0: Exigem mesmo que nós tocamos músicas alentejanas.
2: Não podem falar quais são os hotéis. Não podem dizer quais são os hotéis.
1: Não, só falar no geral. Olha, mas claro que sim, o alentejo está aí. E ainda bem. E muitos parabéns a estes grupos todos que estão
2: aí. Ainda bem que somos alentejanos.
1: Exatamente.
2: Ainda bem que somos alentejanos.
1: E viva o canto alentejano.
2: Com instrumentos ou sem instrumentos, viva o canto alentejano. Claro. Confesso que não é um estilo que gosto muito. Mas instrumental gosto de ouvir.
1: Sim.
2: Se bem que não faz parte do instrumental, mas fica mais arranjadinho, fica mais bonito.
1: Pois, é
2: fica mais audível.
1: É diferente.
2: Gabriel, quando alguém ouve falar de ti pela primeira vez, ou ouve falar de ti, qual é a primeira coisa que gostarias que essa pessoa soubesse sobre ti?
0: Que soubesse sobre mim? Que sou um gajo porreiro. Simpático.
2: Que trago os bolinhos.
0: Levam uns bolos aos amigos.
2: Exatamente.
0: Não é precisamente isso, é que gostem da pessoa que eu sou, e que não me vejam como uma pessoa má ou assim. Eu preocupo-me um bocado com
2: isso. É engraçado. Eu fiz-te esta pergunta, mas estava à espera que tu me falasses do Gabriel músico. E tu foste falar do Gabriel.
0: O personagem, não?
2: Exatamente. É isso que tu esperas, músico, que as pessoas te vejam primeiro a ti,
0: sim,
2: e depois te vejam como músico. Preferes que te vejam primeiro.
0: Se direcionaste a pergunta para a música, aquilo que eu espero que as pessoas.
2: Não, eu queria era que tu me respondesses.
0: Pois, só que eu percebi a pergunta de outra forma, percebes? Mas olhando para a minha música, aquilo que eu quero é que as pessoas sintam as minhas letras e as minhas canções. É isso, basicamente isso.
2: Mas primeiro que saibam que és um gajo porreiro e que gostem de ti. Primeiro estás tu, Gabriel.
0: Sim.
2: E depois está o Gabriel músico.
0: Sim.
2: Foi isto que tu passaste lá para os
0: ouvintes. Atenção, eu não sou egocentrista nem narcisista, atenção. Não sou.
2: Aceito. Mas pronto, é engraçado, porque eu estava à espera que tu me respondesses como Gabriel músico, e de facto respondeste como Gabriel pessoa. Há uma expressão na tua apresentação que diz: uma viagem musical adormecida que desperta agora no coração do Alentejo. O que é que significa para ti esta ideia de uma viagem musical que está agora a despertar? Uma vez que também estivemos aqui a falar de.
0: Possivelmente porque já estou. Porque já estou há 30 anos. Ou mais de 30 anos ligado à música, e só agora é que consegui gravar um tema assim mais a sério, ou dois, que já me deram mais alguma visibilidade, principalmente aqui no Alentejo. Não sei a quantas pessoas cheguei, mas acho que já algumas pessoas já me conhecem, mas pronto, isso é essa máquina para chegar a muita gente, é muito difícil.
2: É muito difícil, lá está, se calhar falta aqui um bocadinho de sorte.
0: Também.
2: E vamos voltar a 1993. Tinham passado poucos anos desde o início da década, e um jovem de Redondo começava, de forma autodidata, a apresentar guitarra clássica e ao mesmo tempo a escrever canções. O que é que aconteceu em 1993 para a música entrar na tua vida desta maneira?
0: Isso foi muito engraçado. Foi um tema. Foi uma letra que eu escrevi numa aula na escola do Redondo. E depois juntei-me por acaso com o David e com um amigo nosso que é o Duarte, que neste momento está a viver em Beja, e e fomos lá. E,

0: encontramos na escola, e depois eu nessa altura ainda não sabia tocar guitarra, e esse meu amigo, o Duarte e o David, tocaram 4 acordes e eu cantei a letra por cima dos acordes. E depois a seguir, a partir daí, eu quis aprender a guitarra ainda nesse mesmo ano, e foi assim, comecei.
1: E que arrancaste assim?
0: Foi.
2: Falaste no nome do banco.
0: Do banco? Ah, o banco. Sim, nós tocámos a primeira vez assim mais a sério a música, tocámos a sério, assim juntos, experimentámos a música num banco que já nem existe, que é lá ao pé da casa dos pais do David, que é o Banco dos Amores.
2: Banco dos Amores.
0: É ali perto do bairro António Festas. Aí é que nós experimentámos a música assim mais a sério, com duas guitarras e voz.
1: E soou bem.
2: Ficou
1: bem. Olha o telefone do David a tocar. Não liguem.
3: Éramos nós.
1: Mas éramos, se quiserem ligar para o David, liguem antes aqui para o 266-708-732 e falem com os nossos convidados e falem connosco. E falando na guitarra, foste aprender a guitarra. Porquê é que escolheste a guitarra? Foi porque estás no Banco dos Amores?
0: Não, escolhi guitarra porque eu vi, pronto, isto foi, o interesse pela guitarra nasceu um pouco antes dessa altura de ter escrito essa letra, foi uns meses antes, foi na garagem dos pais do David, nós fomos lá cantar umas músicas à garagem dele, o David já sabia alguns acordes.
2: Estávamos todos no início. No início também.
0: E eu aprendi 2 ou 3 acordes, acho que aprendi os acordes das Dunas, do GNR.
1: É
0: fácil, sem acordes. Os acordes não eram fáceis para mim na altura.
2: A sequência.
0: Mas pronto, a sequência era fácil. E fui para casa, toquei, comecei a experimentar, e depois, aí a partir de maio de 93, comecei a agarrar uma guitarra e cheguei, chegava a tocar 5 ou 6 horas por dia em casa.
1: Tiveste que aprender, olha, até a guitarra aprendeu. Teve toda a gente que aprender.
2: É mais fácil.
1: Ou vai ou racha, né?
2: É mais fácil para quem canta. Na minha opinião, quem canta deve tocar sempre um instrumento harmónico, ou piano, ou guitarra. É muito mais fácil para ele se acompanhar ele próprio e tudo. Eu acho que fez muito bem.
1: E será que ele depois tinha a noção que se estava a tocar bem ou mal?
2: Nós tocávamos todos os dias, aquilo era toda a hora tocávamos para aqui e para ali, e uns aprendiam com os outros, íamos buscar e não havia o cá hoje em dia, e tentávamos sempre, que quando não sabia eu ensinava aos outros, e foi assim, foi um bocado a Beatles, os Beatles também fizeram isso, a sério. Um aprendia um acorde, o outro ia. Uma vez eu lembro-me que eles disseram que foram aprender o si de sétima atrás de um gajo num autocarro. Não sei se sempre sabem essa história, acho muito engraçado. No nosso tempo já era melhor, já tínhamos os livros e uns vídeos e isso tudo, mas não tem nada a ver com como o pessoal hoje tem aí. E então passávamos o conhecimento uns aos outros, e o Gabriel foi também aprendendo connosco e nós com ele.
1: E aprendeu, juntos. Né?
2: Claro, claro.
1: Ia-te perguntar, como és autodidata, como é que aprendias? Já percebi que aprendeste assim a tocarem uns com os outros.
0: Foi.
1: Tu tinhas discos, músicos de referência, alguém que te ensinasse? Não, ensinaram-se todos aos outros.
0: Isto começa muito antes, tenho que falar nisto também. Comecei por ouvir música nas rádios nacionais, regionais, até espanholas. Ouvia muita música e depois fui trabalhar para a Rádio Clube do Redondo também. Com 15 anos fui dar assistência aos programas do meu pai, e depois em 91, com 16 anos, comecei a fazer um programa de rádio à tarde, às quartas, acho que era às quartas à tarde, com um amigo meu lá do Redondo, um vizinho meu, morava ao pé de mim, e a partir daí comecei a fazer rádio até aos 21 anos, e depois parei pelos 21, acho eu, e depois estive noutra rádio ainda, mais tarde. Ainda fiz um estágio profissional na Rádio Campanário, em Vila Viçosa também.
1: Não se pode dizer um rando.
0: Eu
1: estás a estagiar na Rádio de Sonia do Alentejo, 103.2 MHz. Porque essa rádio não fala de nós, nós também não falamos dela. E depois?
0: Ok, tudo bem, peço desculpa então. Pronto, e foi aí que o bichinho pela música veio das rádios que eu ouvia, regionais, locais, nacionais. Internacionais também, espanhola. Não posso fazer publicidade, mas é uma rádio de Espanha que eu ouvi muito e que os jovens na minha altura ouviam.
1: Todos sabemos.
0: Foi assim que começou o bichinho pela música, foi assim, foi mais como ouvinte do que como propriamente cantor ou intérprete. Ou
1: compositor, música. Que era o que eu tinha a perguntar a seguir, como compositor, também apareceu logo no início. O que é que te levava a escrever?
0: As paixões, os desamores, Acho que era isso. Era
1: as,
0: um
1: tristezas,
0: por aí.
1: As tristezas. As tristezas. Ele, ele deixou de ser nostálgico, já, e ele não é triste, é nostálgico, segundo o horóscopo. E quando estava assim mais nostálgico, escrevias. Era isso?
0: Era, era.
1: Baseado sempre em factos reais.
0: Sim, a maioria das vezes sim, a maioria das vezes sim.
1: E se hoje ouvisses a tua primeira canção pela primeira vez, o que é que achas que irias sentir?
0: É, depende de como, como iria ouvir, e ouvi-la como? A passar na rádio, por exemplo?
1: Por exemplo, ou outra pessoa a cantá-la. Que música foi essa? Tu há bocado falaste que
0: ainda tu és como uma estrela.
1: A estrela.
0: Nós chamamos de Paixão Secreta.
2: Na altura, sim, na altura chamava-se Paixão Secreta, mas não sei se foi por direitos de ter de registro, não foi?
0: Teve foi que ser por causa de fui registar a música à SPA e depois registrei como Tu És Como Uma Estrela.
1: E o que é que tu irias sentir se ouvisses agora alguém a cantar a tua música?
0: Ah, e ficar feliz, né? Por saber que há pessoas que gostaram da composição.
1: É uma das músicas que nós vamos ouvir. Vamos sim. Ouvir, é a última música, vamos ficar com ela para o final. O que é que mudou mais? A tua maneira de tocar ou a tua maneira de escrever? A tocar já sei que deve ter mudado alguma coisa, não é?
0: Pois, houve uma evoluçãozita, assim. A escrita talvez tenha mudado alguma coisa, mas também está aquela música As Novas Histórias que fiz sobre a pandemia. O tipo de escrita não tem nada a ver com aquilo que eu costumo fazer. Acho que é uma diferença já nessa música.
1: Então, antes de continuarmos, temos aqui muitas perguntas para fazer e para falar. Temos muito que falar. E se arrancássemos com o nosso primeiro momento musical, o okay. Presos no Mesmo Céu?
0: Sim.
1: Vamos embora?
0: Ok.

0: Muito bem, presos no mesmo céu. O que é que significa presos no mesmo céu? Há alguma história concreta por trás desta canção?
1: Há uma história. Três amigos no largo, sentados num banco no largo em frente à fonte, para beber água. Isto foi passado em janeiro de quê? Dos anos 90, já não me lembro, não me recordo qual é que foi o ano. Foi em janeiro, estávamos sentados depois de uma passagem de ano, não foi logo a seguir à passagem de ano, foi no início de janeiro mesmo. Estávamos de conversa e eu comecei a escrever isto numa folha de papel e depois fiz a música. Foi assim.
0: Baseado no... Porque tu falas aí, as verdades também doem, mesmo que as queiramos ignorar.
1: Sim.
0: Chatearam-se todos nessa noite?
1: Não.
0: Disseram umas verdades uns aos outros?
2: Não, está a analisar a letra.
0: Estive a ouvir. David, o que é que dizeste? Ele agora não está a ouvir.
2: Estou a passar para trás a letra. Qual parte? Estava aqui a afinar aqui. Do refrão. Como?
0: As verdades também doem.
1: As verdades também doem, mesmo que as queiramos ignorar.
2: As verdades doem muito. Doem, sim, senhora. É verdade.
0: Mas se calhar doem menos que uma mentira.
2: Dói menos que uma... Pois, exatamente.
1: É verdade.
0: Não, é que eu estava a perguntar se havia alguma história por detrás destas verdades.
2: Que eu saiba, não sei. Isto é coisas lá muito pessoais do Gabriel.
0: Numa passagem de ano, imagina.
1: Foi a seguir à passagem de ano, já depois, muito depois da passagem de ano. Ainda em janeiro.
2: Aquela tal, a primeira...
1: E um amigo que estava connosco, era por causa... Era eu e ele, e era um amigo aqui da Évora, que já não vejo há muitos anos, que foi lá, nessa altura estava lá e depois comecei a escrever ali. Estávamos de conversa a falar da vida e depois aí comecei a escrever.
0: Surgiu. A seguir a uma passagem de ano, essa é suspeito. Sai muita coisa a seguir, sai em verdade, sai muita coisa, não é? Olha, quando escreves, pensas primeiro na pessoa que vai ouvir ou escreves primeiro para ti?
1: Boa pergunta. Sabes, se queres que te diga, é às vezes não...
0: Não pensas.
1: Aquilo que sai... Sai assim e depois é que começa a limar arestas e a arranjar aqui, a arranjar ali e dando ali uma estratégia para a letra. É assim que
0: e eu... E quando estás aí a limar as arestas, pensas em quem? Isto sou melhor para mim ou sou melhor para o público?
1: Ah, o objetivo é o público sempre. O meu objetivo é sempre direcionado para o público.
0: Então não metes lá todo o teu sentimento, porque tu tens um sentimento, mas podes mudá-lo de acordo com o público que vai ouvir.
1: Sim.
0: É isso?
1: Não. Eu escrevo para o público, mas consoante aquilo que eu estou a sentir. A maioria das letras que eu faço é consoante aquilo que eu sinto no momento.
0: Dás ali um arranjinho.
1: Pois.
0: Eu estou a sentir isto, mas o público é melhor não saber. Vou sentir uma coisa melhor que lhes agrade mais. O Fábio está aqui ao meu lado esquerdo, não diz nada. É porque não tem verdades para contar.
3: Não, eu estou a ouvir.
0: Ele está só a ouvir. Está só a ouvir. E em 1993-94 apareceram os Alma Lusitana. Como é que nasceu esta tua primeira banda?
1: Esta primeira banda foi com cinco amigos de lá, éramos seis, do Redondo, eles eram todos mais velhos que eu. E eu entrei para tocar guitarra clássica, que por acaso brincavam muito na altura comigo, chamavam-me o Pastilha, porque nós amplificávamos a guitarra com uma pastilha de amplificação. Aquilo não dava som quase nenhum, mas dava para desarrascar, era assim. A guitarra clássica amplificada com uma pastilha aqui ao meio, no meio da boca da guitarra.
0: Eu nunca tinha ouvido falar disso, mas...
1: E mas foi assim que eu comecei. Não como vocalista, como guitarrista só.
2: O Pastilha, não me
0: chamavam o Pastilha. O Pastilha, já viram as coisas que. E criaste essa primeira banda, não é? Depois surgiu o Zard Rock.
1: O Zard Rock já foi com o David.
0: Onde passaste a tocar guitarra elétrica e também cantar temas teus.
1: Depois o vocalista saiu e fiquei eu a cantar e a tocar, mas esse projeto durou pouco tempo também.
2: E ainda gravámos qualquer coisa a Reguengos.
1: Gravámos em Reguengos qualquer coisa
2: com o Manuel Galhanas.
1: Do Manuel Galhanas.
0: Manuel Galhanas, nos estás a ouvir, podes patrocinar o nosso programa.
1: Mas o Manuel, entretanto, acho que perdeu essa gravação. Essa gravação foi perdida. Segundo o David me disse, não sei.
2: Tinha na altura um estúdio lá em Reguengos.
0: E foi aí que percebeste que querias assumir também o papel de cantor e compositor?
1: O objetivo foi sempre cantar.
0: Estas tuas bandas antes, as músicas também eram interpretadas por ti ou eram covers?
1: Eram covers, mas também tinha músicas, algumas dessas que eu toco às vezes com eles os dois. também fizeram parte desses projetos, principalmente nos hard rock, que depois mudou o nome para Lost Mind. Que eu não pus aí isso.
2: Olha, acho que na gravação.
0: Foi a mente. Perdeu.
2: Eu acho que até foi nessa altura era Lost Mind. Quando fomos
1: pois,
2: fazer
1: quando,
2: a gravação.
1: Quando comecei então. Eu a cantar era já Lost Mind. Acho era que era hard rock.
2: Isto foi uma série de bandas, pá.
0: Isto é, olha, esta nada mudamos de nome. O disco é o mesmo, né? Virou disco e tocou o mesmo. Só se mudou o nome.
1: Só se mudou o nome.
0: Só se mudou o nome. Há alguma história dessa fase que ainda hoje contes aos teus amigos?
1: Lost Mind foi um concerto que demos em Reguengues, na escola de Reguengues, na escola secundária, não foi?
2: Sim.
1: Correu muito bem, até na altura até fui entrevistado por um rapaz da rádio, que não posso dizer que rádio é, porque já disse
0: não,
1: aqui há pouco,
0: não,
1: então
0: não.
1: Foi uma rádio além para aquela zona de Reguengues, fomos entrevistados, eu fui entrevistado, chamaram-me a minha parte, como era o vocalista, e foi engraçada, foi uma noite engraçada, foi muito bom.
0: Essa é a história que tu te lembras assim
1: sim,
0: mais?
1: Sim, de... é que lembro melhor dos Lost Mind é essa.
0: Que te marcou mais?
1: Sim, sim, sim. Essa foi quando fomos a esse concerto de Gangues e fomos aplaudidos e ainda estava à espera de uma recepção. 97, para aí, 98.
2: Já, fosse menos.
0: As pessoas nessa altura dançavam ainda nos bailes ou...?
1: Ainda havia bailes assim à séria. Nos anos, no final dos anos 90,
2: foi
1: meados.
2: Baile. Foi no coisa de finalistas.
1: Houve baile... Não, aquilo era. Foi, não sei se era baile de finalistas, se era um evento qualquer.
2: Pronto,
1: era.
2: Mas convidava, olha, bandas que até tinham inspiração rock e assim, não era rock, mas tinha ali pop rock, não é?
1: Ali em Reguengues também havia umas bandas na altura que eram os Phobe, não era?
2: Os Phobe, os Scream.
1: Scream. Eu lembro-me mais dos Phobe, que acho que tocavam músicas dos Nirvana,
2: tipo,
1: não é?
2: Tipo, estilo Nirvana, eles também têm originais e tudo. Agora são os Dharma. Sim, sim, sim, sim.
0: Ah, já sei. Os já
2: Dharma.
0: Sei, já.
2: Leitão,
0: já sei quem são, já sei quem são. Tiveste também formação na Filarmónica Municipal de Redondo.
1: Sim.
0: E contacto com o saxofone tenor. A música sempre foi portanto, muito mais do que apenas a guitarra, porque estávamos a falar da guitarra, mas pelos vistos não tocas só guitarra.
1: Não, o saxofone, tive muito pouco tempo com o saxofone. Por isso, se me diz para tocar, eu não consigo.
0: Não sei, não.
2: Oh, a gente pensava que isto tocava.
0: Olha o desafio. Arranje um saxofone.
1: Mas o mais importante disso foi que eu aprendi um bocadinho de teoria musical, que também fazia falta para mim.
0: Exatamente. Tu trouxeste aqui, trazes dois músicos a acompanharem-te, cada um traz um estilo diferente de guitarra. Explica lá para casa o porquê destas guitarras, porque é que uma 12 cordas, uma elétrica e a tua acústica, o porquê?
2: Complementam-se, mas diz Gabriel, para já complementam-se, mas diz.
1: Não, acho que era interessante trazer aqui como três, como viemos três, não vimos todos com guitarra acústica. Assim como a minha, com 6 cordas, e como o Fábio tem lá uma coleção de guitarras interminável.
0: Foi o que calhou.
1: O Fábio traz a guitarra.
2: Não, fico 12 cordas, é lindíssimo. Dá
1: e o David disse que queria meter a elétrica e foi assim.
4: Eu agora estou bichado, porque eu agora acabei de saber que tu tocas saxofone. Agora eu não queria que trouxesses guitarra, queria que trouxesses.
2: Ora, aqui com duas. Exatamente, com duas guitarras, era aqui um solo agora de que
4: eu estou a tocar com ele há não sei quantos anos e agora descobri isso.
0: Estás a ver onde é que se descobre estas coisas? Na Rádio Tefania do Alentejo. É só aqui é que se descobre estas. As relíquias, se nós soubéssemos, eu até prescindia dos bolos só para ele trazer o saxofone e tocar aqui, mas ele já disse que não sabe tocar saxofone, não consegue tocar.
2: Desgasta sair alguma atuação.
1: Saí uma vez com a banda filarmónica, foi no carnaval.
2: Ai, no carnaval, pois.
0: Mas, no carnaval vale tudo.
1: Mas não, como andava no início. Estava há muito pouco tempo, fazia umas escalas e não sei o quê, não consegui tocar quase nada. Toquei algumas notas só, umas por outras. E depois perdi paciência para aquilo, porque a minha coisa, a
0: é
1: minha
0: complicado.
1: Paixão é a guitarra e é.
0: Tocar saxofone é complicado.
1: É um instrumento mais. Para mim é mais complexo, porque eu comecei a aprender o saxofone depois da guitarra. A guitarra já estava habituada a ela. O saxofone é um instrumento mais de. Solista.
2: Melódico.
1: É mais solista, faz uns solos com ele e pela pauta toca-se nota a nota. É diferente do que tocar aqui na guitarra, fazemos um acorde, são várias notas ao mesmo tempo sendo tocadas em simultâneo, é diferente.
0: Eu imagino os vizinhos lá naquela terra.
2: Pois, parece era a casa
0: cada
2: mais
0: vez
2: complicada.
0: Cada vez que vos ouvem todos juntos, deve dar assim umas dores de cabeça.
1: Já foi pior, já foi
0: barulho,
1: pior.
0: Muito barulho. Do rock à música tradicional, depois dos hard rock e dos blue storm, chegaste ao Penedo Redondo.
1: Sim.
0: Foi uma mudança natural ou sentiste que estavas a entrar num universo completamente diferente?
1: Não, foi um convite. Fui convidado por as pessoas que trabalharam comigo durante 8 ou 10 anos. Convidaram-me. Gabriel, também queres entrar num grupo de música? Vamos tocar umas alentejanas e umas músicas tradicionais portuguesas e não sei o quê. Ah, e aceitei e entrei. Foi assim. Ainda fomos à RTP Porto e ainda aparecemos na televisão também, noutra ocasião. Mas pronto, que era um projeto assim mais direcionado para... Quem ouvia aquelas músicas eram pessoas já com mais idade. Mas foi mais uma experiência enriquecedora para mim.
0: Que memórias é que guardas desse tempo?
1: Ah, foi engraçado. Tínhamos lá um amigo na banda que tocava concertina. Ele fazia umas brincadeiras para a gente rir. Era um prato mesmo. Foram momentos engraçados também. E aconteceram algumas coisas engraçadas, mas eu já não me recordo. Isso foi.
0: Então não foi assim tão engraçado, se não recordavas-te.
1: Não, aquelas coisas que se passam, por exemplo, com a Alma Lusitana, lembro-me de uma situação que fomos tocar ao Landroal a um baile de finalistas, fizemos a primeira parte do baile de finalistas, e depois há uma rapariga que vem com uma travessa com os bifes, entornou os bifes para cima do casaco de um amigo nosso, deu-lhe cabo do casaco, um casaco de cabedal caríssimo. Aqui com uma barrigada de rir.
0: Para ele não.
1: Só para ele é que
0: para
1: não.
0: Ele não. Para ele não. Ele não deve ter sido. Nem para quem ia comer os bifes, coitados do e David.
2: Desculpa,
0: que é que
2: desculpa lixar-te o alinhamento. Não, mas antes disso foi os Blue Storm. Acho que foi uma banda aí muito porreira, pá. E que o Gabriel deveríamos até falar sobre ela, porque gravámos um.
0: Mas eu,
2: uma
0: é
2: demo.
0: Isso que eu quero, que
2: sim.
0: Vocês falem.
2: Gravámos pronto, a. Sim, exato. Foi uma.
0: Não estragas alinhamento nenhum.
2: Não,
0: eu quero é que vocês falem de que.
2: Os Blue Storm, pá, tivemos aventuras giríssimas em Mértola, Redondo, em todo o lado. Gravámos um.
1: Gravámos uma demo com 5 temas
2: CD
1: originais,
2: com 5 temas
1: inglês,
2: originais.
1: Fomos gravados pelo Matos Oliveira e felizmente já não está cá.
2: Já não está cá.
0: Inglês porquê?
2: Na altura
1: tivemos essa
2: era o contrário
1: vontade.
2: Era o contrário, andava aí o Charles Ford e Companhia Limitada.
1: A ideia foi irmos atrás deles.
2: Pois.
1: Foi isso.
0: E em português vamos fazer um pequeno intervalo, porque temos que beber uma água, temos que descansar um bocadinho.
2: Comer um bolo.
0: Comer um bolinho. Já sabem que estamos em direto na página do Facebook da Rádio Telefonia do Alentejo. Podem nos ligar para a segunda parte, 266-708-732. Ainda vamos ter aqui muita música ao vivo. Vamos retomar essa conversa e os nossos ouvintes vão ouvir um bocadinho das vossas músicas durante o intervalo, por isso

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2: São 18 horas.
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8: O Festival Guadiana de Literaturas Afro-Ibero-Americanas pretende reunir pela primeira vez em Évora e no Alentejo um conjunto muito significativo de autores dos âmbitos das línguas portuguesa e espanhola, portanto, de três continentes, da Europa, de África e da América, que vão dialogar entre si, sob a forma de mesas de debate, sobre temas que a organização do festival, que a curadoria do 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Enfim, vamos tentar todos criar pontos de encontro e pontes entre leitores e autores que estarão disponíveis durante 3 dias para conversarem com todas aquelas pessoas que seguem ao teu Teatro Garcia de Resende.
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0: na arte em banda larga, na nossa, na vossa Rádio Tocinha do Alentejo, 103.2 MHz. Já sabem que eu sou a Carla Villanova e aqui à minha frente temos o nosso produtor Ivan Gomes. Estamos em direto na nossa página do Facebook da Rádio Tocinha do Alentejo e temos também o número de telefone, como já sabem, que podem ligar para nós, 266-708-732, e falar com os nossos convidados. A Arte em Banda Larga é o único programa que dá voz à arte e à comunidade todas as terças-feiras em direto das 18 às 20, com repetição ao sábado das 17 às 19. Quem não teve a oportunidade de ouvir ou ver este programa, uma vez que estamos em direto desde o início, já sabem que sábado ele vai repetir, por isso vocês também já sabem, podem ouvir depois o vosso programa em casa, ao sábado, no sábado das 17 às 19.
1: Vou fazer publicidade.
0: Vais fazer publicidade?
1: Vou.
0: Bom. E ouçam, né? Já agora ouçam.
1: Claro que sim.
0: Da outra vez vocês ouviram quando cá veio o André, quando estiveram lá na ouvir,
1: claro,
0: não foi? Por isso, quem não ouviu ou quem queira ouvir a repetição, sábado à tarde das 17 às 19, o programa na sua, na nossa, na vossa Rádio Telefonia do Alentejo. É o programa semanal mais ouvido da RTA e também todas as sextas-feiras das 22 às 0 horas e aos domingos, quando bate ali às 23h59 de sábado à noite, passamos para domingo das 0 às 2, DJ Set Live Session com Kuruma, um programa também produzido pelo nosso produtor Ivan Gomes, com música eletrónica, uma experiência intensa e envolvente com ritmo, energia e emoção. Por isso também podem ouvir este programa naquelas noites notívagas. Podem ouvir o programa do nosso produtor 266-708-732 e liguem para falar com os nossos ouvintes. E mais uma vez, bem-vindos ao Gabriel, ao David e ao Fábio.
2: Olá.
0: O Fábio está muito caladinho porque o Fábio ainda não nasceu, está aqui no nosso alinhamento, mas vai nascer a seguir e vai começar a
3: falar. Já estava no berço aí,
0: já
3: nessa altura.
0: Mas ainda não falavas?
3: Não dizia nada que preste.
0: Ainda não falavas. E já ouvimos uma música dos nossos convidados, que foi Presos no Mesmo Céu. E antes de continuarmos com a nossa conversa, vamos arrancar para mais um momento musical. Como uma sombra,
2: possivelmente o terceiro single depois de Novas Histórias, e Queria Tocar o Céu, lá para novembro, depois logo se vê.
0: Então vamos ficar pela sombra.
2: Vamos a isso.

0: como uma sombra. Estava à espera que vocês deixassem aí o tocar, dedilhar, e estava a ver o David ainda ali, não queria interromper. Como uma sombra. É uma música que fala de uma pessoa, de memória ou de um sentimento?
1: Pessoas, memórias e sentimentos, das três.
0: Fala de tudo.
1: Tudo. Posso falar sobre isso um pouco? Isto foi uma relação que eu tive com uma namorada que não deu certo. E na altura também perdi uma pessoa de família, que era o meu avô. E então foi uma altura em que eu... Esta música fala sobre isso e... Há aqui muito, muito sentimento nesta música. Por isso dá para ver pelo poema, não é? Que há aqui um trabalho que saiu cá de dentro.
0: Por isso é que eu te ia perguntar a seguir, que esta música nasceu antes ou depois da melodia?
1: A letra nasceu primeiro cá a melodia. A letra nasceu primeiro. E depois comecei. Depois trabalhei as duas coisas em conjunto. Foi assim.
0: Porque eu apanhei aqui várias frases, né? Quem sou eu? Serás ninguém, para uma terceira pessoa, né? Quem sou eu é a primeira pessoa. E à procura de um fim.
1: Sim,
0: um fim. Juntaste aí várias.
1: Um fim não é um final, é um objetivo. Aqui é visto como um objetivo, não como um final. À procura de um fim,
0: Acaba por ser um fim, né? É um fim de uma relação, é um fim de uma vida, acaba por ser também um fim.
1: Sim, também, também. É isso. Esta música tem aqui. É um bocado dúbia, digamos assim. Pode querer dizer o fim, como pode dizer o início de uma coisa, de outra coisa. É isso.
0: Sim, porque o fim é sempre é o final de uma coisa e o início de outra.
1: Exato.
0: É? É tem isso. Que terminar um fim para haver um início.
1: Exatamente.
0: É? Por isso é que tu tens princípio, meio e fim.
1: Exato.
0: Na nossa vida, em todas as situações, né?
1: Em tudo.
2: Em todas as situações.
0: Infelizmente, ou felizmente.
1: Mas aqui o fim, na altura, como eu escrevi, tinha a ver com o final, né? E com um objetivo. À procura de um fim, de uma finalidade, de um objetivo. Tinha a ver com um objetivo também. À procura
0: e
1: de um
0: porquê
1: objetivo.
0: Como uma sombra?
1: Isto é engraçado.
0: O que é que o título tem a ver com.
1: Como uma sombra é como alguém que vai à procura de encontrar uma luz que perdeu, por exemplo. Pode ser isso.
0: Está à procura da sombra, da própria sombra. É porque aqui parece-me que procuras não só. Procuras a tua própria sombra e a sombra de alguém também.
1: Sim. O objetivo aqui era mesmo. Vou como uma sombra, vou perdido. É que é basicamente dizer isso, que vou um bocado perdido e à procura de uma luz me ilumina. Porque eu estava numa fase. Aqui nota-se pela letra que estava.
0: Uma fase de transição.
1: Isto é uma música melancólica e. Está aqui carregada de sentimento mais para o triste do que para o alegre.
0: Uhum.
1: É o que esta música.
0: É uma música mais pesada.
1: É. É isso.
0: É isso. E voltando aqui à música tradicional alentejana, o que é que a música tradicional te ensinou enquanto músico?
1: O que é que a música tradicional alentejana me ensinou enquanto músico? Ensinou-me a cantar em grupo, com várias pessoas, com muitas pessoas em palco.
0: Estávamos a falar aqui no intervalo, né? Porque vocês cantavam em inglês. A música alentejana se calhar obrigou-te a cantar em português.
1: Sim, mas eu já cantava em português. Mas aqui é mais a sério. Aqui é várias vozes juntas e aquilo tem que estar tudo certinho. Porque isto não é só cantar uma voz. Aqui são... Estás a querer falar do grupo Cantadores do Redondo, não é?
0: Exatamente.
1: E Cantadores do Redondo acho que são mais de 20 elementos. Eu fiz parte, neste momento já não estou lá. Mas guardo boas recordações, ainda fui a alguns palcos grandes com eles. Lembro-me em Ferragudo, no Algarve, em 2016, e depois foi em 2023, acho que foi 2023 ou 2024. Fomos ao Terreiro do Passo no 24 de Abril, na noite 24 para 25 de Abril. À frente estava o Vitorino, a Márcia, o Luís Trigacheiro, o Zeca Medeiros e a Mafalda Veiga. E
0: isso nós já estávamos atrás. Anos.
1: Foi em 2024, 23.
0: Foi recente.
1: Foi há pouco tempo. Foi há pouco tempo.
0: Foi recente. Como, por acaso não tenho ouvido falar muito da Mafalda Veiga, por isso é que eu associei que tivesse sido.
1: Na asa direita do palco, digamos assim, na parte de trás, ficaram os cantadores e do lado esquerdo, atrás dos artistas, ficaram as cantadeiras do Redondo também. foi um espetáculo muito interessante e aquilo foi para muita gente. Foi um palco enorme, que eu nunca tinha pisado um palco tão grande na vida. Uma enorme responsabilidade.
0: Emocionou-te.
1: Correu bem, correu bem.
0: Emocionou-te, ficaste emocionado.
1: Fiquei. Até fomos todos, como é que é dizer, fomos todos maquilhados e tudo. Fomos todos maquilhados, cantadeiras, cantadores, toda a gente se maquilhou nessa noite.
0: Toda a gente levou com o bruselote na cara.
1: É, né?
0: Olha, hoje deviam ter trazido para aqui, que este palco também é muito importante.
2: Exatamente.
0: Esqueceram-se desse pormenor. Mas vá, veio uns bolinhos. Para quem não sabe, aí em casa os nossos ouvintes trouxeram-nos uns bolinhos, do qual eu agradeço imenso. E só, eles estão a olhar para mim e eu estou a olhar para eles. Mas pronto, por enquanto não posso. Né? Está tudo a olhar para os bolos. Nem ninguém está a pensar em mais nada. 266-708-732. Podem-nos ligar e falar com os nossos ouvintes. Não sei o que é que se passa com a malta lá do Redondo. Redondo, que ninguém quer ligar para cá, ninguém quer falar com os nossos convidados. Nem comigo.
1: Estão envergonhados, se calhar.
0: Deve ser o que eles têm mais lá. Lá é vergonha. Achas que o Alentejo está presente naquilo que escreves, mesmo quando a música não é propriamente tradicional?
1: Sim, está. Está presente, até porque aqui a sombra, por exemplo, eu aqui por acaso tenho aqui escrito de um fim, mas eu costumo dizer de um fim. No Alentejo diz-se muito de um fim. Acho que algumas palavras podem estar ligadas.
0: E tu cantaste como? Por acaso não reparei, disseste do
1: de um fim, disse de um fim. De um fim.
0: É aqui as nossas. O nosso Alentejo. Redondo aparece constantemente no teu percurso. O que significa musicalmente esta terra para ti?
1: Esta terra para mim significa muita coisa. Foi lá que eu aprendi aquilo que sei a nível de guitarra e também a nível do canto, que não sei muito, canto alentejano. Também com o grupo do Penedo Redondo também tive essa possibilidade de me juntar a outros elementos que eram do Rantes Folclórico da Casa do Povo de Redondo. E aprendi muito com essas pessoas. Tive a possibilidade também de partilhar o palco com os irmãos Salomé, que foi sempre bom e é uma grande oportunidade poder cantar com eles. E pronto, acho que o canto alentejano é muito importante para quem é do Alentejo e lanço aqui um repto para os jovens que gostam muito da música inglesa e gostam muito do rock e do pop, mas não se esqueçam, o canto alentejano são as nossas raízes. Dê um bocadinho de atenção ao canto alentejano, não só ao pop que está a fazer misturado com o canto alentejano neste momento, aquela fusão entre o pop e o canto alentejano, mas dê atenção ao canto também coral, que é importante os jovens também integrarem esses projetos, porque vai-se ter aí muita, muita informação.
0: Ouviram? Quem não, os jovens estão a ouvir, mas acho que não ligam nenhuma ao que a gente diz. Sentes que existe uma responsabilidade em preservar a cultura musical local?
1: Sim, existe. Existe, a nível principalmente do canto. Do canto, então, é mesmo. E neste momento, os cantadores e as cantadeiras estão a fazer um papel fantástico nesse sentido. Cantadeiras do Redondo e cantadores do Redondo.
0: Exatamente. Sim. Exatamente. Nós não temos capacidade, por enquanto, aqui em estúdio de receber esse grupo, porque são muitas pessoas. E como vocês estão a ver, o estúdio não é muito pequeno, mas também não é muito grande.
1: Nem
0: para.
1: Pois.
0: Sim. Para aportar tanta gente, mas fica o convite. Quando estivermos o estúdio ali atrás preparado, queremos receber e com todo o gosto um grupo de cantares. Não prometo que seja hoje de Redondo, mas de algum sítio onde vir. Tiveste a oportunidade de participar em gravações com o grupo, pronto, como estávamos a falar.
1: Sim.
0: Incluindo no álbum Bem Haja, de Raquel Santos. O que é que significou para ti esta experiência?
1: Ah, foi engraçado. Nós fomos ali a Olivença, aquilo não é assim muito longe do Redondo, e depois fomos gravar a... Ai, que não me lembro agora do nome.
0: Olha uma branca em direto.
1: Uma branca. Ai, não me lembro. Onde é que a gente foi gravar? Não. Isso... A cantora é oliventina, é de Olivença. Mas nós fomos gravar a Alconchel. Assim é que foi. A Alconchel, acho que ela fica ali 20, 30 quilómetros de Olivença. A Raquel Santos, fomos para um estúdio pequeníssimo. Já não sei quantos é que éramos dos cantadores. Fizemos aquilo muito rápido. Mas antes disso tivemos um jantar em casa da Raquel, um almoço em casa da Raquel. Ela teve a oportunidade de ter lá uns músicos amigos dela que tocaram uns blues e umas coisas assim engraçadas,
0: E foi uma experiência única.
1: Foi único.
0: E gratificante.
1: Eu gostei muito, sim, foi muito gratificante. Gostei muito dessa tarde bem passada e depois aquele momento no estúdio espetacular. Houve momentos engraçados durante a gravação, claro, isso há sempre. A Raquel Leque ficou à frente da... a comandar, a dizer, façam assim, eu faço assado. Claro, os irmãos Salomé também tiveram essa parte de... principalmente o Janito é que teve essa parte de nos orientar. E foi assim. Gravámos esse tema. Por acaso só tem um... acho que só cantamos um refrão mesmo no final, com a Raquel.
0: Mas ficou a experiência.
1: Ficou.
0: Né? E depois de tantos projetos, o que é que aprendeste sobre trabalhar em grupo?
1: Trabalhar em grupo tem os seus prós e os seus contras, não é? Às vezes há discussões, apesar
0: discórdias, por exemplo, discórdias.
1: Há discórdias sempre. Eu por acaso com o David, nós ouvimos praticamente as mesmas coisas. O Fábio também habituou-se a ouvir as mesmas coisas que eu, mas ele não. Ele é mais ligado ao rock dos anos 80, anos 70. Ouve mais esse tipo de
0: ele
1: música.
0: Diz que sim.
1: Ele está também ligado ao tradicional. Tem um grupo que... posso fazer publicidade do grupo?
0: Pá,
1: posso.
0: Não, não,
1: ele está integrado no projeto Somos do Alentejo, que é um projeto que anda aí a nível do Alentejo também. Não sei se ele vai muito à televisão com o grupo. E então ele já tem dois discos gravados com esse grupo.
0: Qual é que é o grupo?
2: Somos do Alentejo.
0: Ah, era o que ele estava a dizer. Somos do Alentejo, e pensei que somos todos do Alentejo.
2: Não, é mesmo o nome do grupo.
0: É mesmo o nome do grupo. E isso é música também tradicional alentejana?
2: Sim, mas musicado. É música mesmo, tradicional, mas não tem nada a ver com canto. É música alentejana.
1: É com instrumentos.
2: Sim.
1: É música original feita por eles.
0: Ok. E alguém escreve, alguém. E depois eles vão cantar.
2: Sim, só, neste caso nós. Nós fazemos.
0: Fazem isso tudo. Portanto, também é uma boa oportunidade depois para vires aqui um dia à rádio.
2: Um dia devemos de vir.
0: Com o teu grupo. O que é que aprendeste sobre ti próprio enquanto músico? Com estas pessoas todas?
1: O que é que aprendi como músico? Aprendi que, por vezes, vou aqui agora abrir um bocado. O livro, entre aspas.
0: O baú, olha o baú.
1: O livro de recordações. Se calhar algumas vezes fui um bocado brusco com alguns dos meus amigos. Quero-lhe pedir desculpa por isso.
0: Se estão a ouvir, é de coração.
1: Mas acho que todos fomos um bocado bruscos uns com os outros. Mas pronto, acho que isso foi ultrapassado e isso está.
0: Já fizeram as pazes.
1: Ah, a gente fazíamos as pazes rápido. Isso era tudo no momento, era o calor do momento.
0: Às vezes é complicado, porque é como em casa, né? Nós acumulamos o dia a dia e depois chegamos a casa e vamos descarregar sempre nas pessoas que nos são mais próximas, que é com quem temos mais intimidade, né? Quando não deveria ser. As pessoas estão lá para desabafar, para ouvir, mas não para levarmos com a nossa carga. A nossa carga diária devia ser o contrário. Mas pronto, eles desculpam de certeza absoluta.
1: Eu espero bem que sim.
0: Palco, os notívagos e o ensino. Em 2014 surge os Notívagos, projeto acústico criado com Fábio Simão, que passou por hotéis, bares, restaurantes, festas e diversos eventos culturais no Alentejo. Como é que nasceu este grupo?
1: Os Notívagos têm uma história engraçada. Nós começámos em 2014, mais precisamente no dia 4 de setembro. Fizemos agora, quantos? 14?
2: É 12.
1: 12 anos.
2: Sim.
1: Há 12 anos conheço o Fábio. Foi engraçado, meti um anúncio na revista.

0: velho ainda.
1: Tava no início, tava no início.
2: Também não me chamo velho agora,
0: velho. E foi assim que nos conhecemos. A primeira vez que falei com o Fábio ao telefone, nesse telefonema que eu fiz para ele, que ele ligou e eu não consegui atender. Tivemos pais, não sei, não quero mentir, mas possivelmente 2 horas ou mais, 2 horas ao telefone, a falar de música e depois marcámos um ensaio.
3: Mais ou menos. Depois marcaram um ensaio, ele foi ensaiar.
0: E depois começámos a arranjar concertos.
3: Foi logo assim?
0: Foi. Poucos concertos, né? Mas depois também arranjámos alguns concertos através do David Ferreira, do projeto dos hotéis, Encontros Musicais David Convida. E foi assim que começámos a expandir mais o negócio, entre aspas.
2: Vê lá bem, estava entediado, vai em casa, fui ver a revista Blitz. O que havia de encontrar? Gabriel.
4: Saxofonista.
3: Exatamente.
4: Na altura ele estava a tocar saxofone.
2: Descobri hoje, vê bem, 12 anos.
3: Já viste as coisas que eu revelo aqui, as coisas que eu vos faço dizer. E tocar num hotel é diferente de tocar num bar?
0: É diferente. O hotel, as pessoas procuram mais música, mais
3: ambiente?
0: Mais ambiente, mais não muito barulho. Nos bares já se tem que puxar um bocado pelo pedal da guitarra elétrica, né? Embora eu já tenha feito concertos com o Fábio em Beja, por exemplo, com guitarras acústicas, porque o nosso projeto é guitarra acústica.
3: Exato.
0: Mas um bar pede mais uma banda de com bateria,
3: mete mais
0: baixo,
3: barulho, né?
0: Instrumentos.
3: Mais barulho. E também é diferente tocar para um público que foi especificamente para ouvir a música, né?
0: É
3: tudo.
0: É um ambiente um pouco familiar. O ambiente do hotel é um ambiente um bocado mais familiar do que propriamente num bar, ou se quiseres, num bar, por exemplo. Os bares são mais direcionados para as bandas rock, penso eu que é.
2: Isso é fácil de explicar, Gabriel.
3: Bares,
2: o barulho que fazes no hotel expulsa-te do bar, e o que fazes no bar expulsa-te do hotel.
0: É mais ou menos isso.
3: Então, quando vão tocar a sítios diferenciados, têm uma playlist diferenciada para cada sítio, é isso?
0: Não, porque
3: fazem mais ou menos barulho, a música é a mesma?
0: Não, é igual, até porque nós já tocámos em Beja, em sítios que se adequa ao nosso estilo, mas há um bar particularmente em Beja que é o Porta 15, é mais direcionado para o rock, mas atenção, eles
3: não levam
0: bateria, eles levam rock em acústico, maioritariamente. É isso.
3: Eu conheço, por acaso conheço. E qual é que foi o palco ou o espetáculo que mais te marcou?
0: Agora sim.
3: Olha, agora que não estudei esta parte.
0: Mas com quem? Com eles, os dois?
3: Não, a ti. Seja com quem for. O que mais te marcou? Como hoje, o que mais te marcou foi vir aqui a esta rádio. Por exemplo, ao longo da tua vida, tu vais-te lembrar o que mais me marcou.
0: O que mais me marcou?
3: Como radialista, foi ir à Rádio de Sonia do Alentejo.
0: Pois.
3: O palco que mais te marcou?
0: O que mais me marcou, talvez pela experiência, por ser longe do Rotondo, possivelmente em Mértola, em 2002, a 21 de junho. Foi um encontro de bandas rock e nós fomos convidados para ir lá, inscrevemos-nos e fomos com grupos que eram muito mais pesadões que nós. Nós éramos pop rock, os outros eram do metal autêntico, mas nós fomos lá.
4: Fica Ethic Demons.
0: Era os Ethic Demons, um deles, de São Lindo da Almada, que já tinha na altura 2 ou 3 discos gravados.
4: Olha, o Tiago Tencourt estava a começar aí com a carta.
0: Estava a começar com a carta, sim. Na altura, nesse ano.
3: Se é para ir, vai com medo, mas vai, né?
4: Vai.
3: É como se costuma dizer.
4: Passámos lá o fim de semana, ficámos lá a dormir. Excelente.
0: E foi bom.
4: Éramos os putos, na altura.
3: O que é mais difícil, aprender a tocar guitarra ou ensinar alguém a tocar guitarra?
0: Os dois. Se bem que ensinar tem os seus problemas.
4: Mas
0: ensinar
4: responsabilidade.
0: É a responsabilidade maior, porque tens que incutir o gosto da música a um aluno. E um aluno
3: Pois, porque isso também depois é esse pequeno grande pormenor, não é? Porque um aluno até pode gostar de ou queira aprender a tocar guitarra, mas tu lhe vais incutir músicas que ele não gosta, ele se calhar perde o interesse.
4: Perde o interesse.
0: Exato. É isso. Não, aquilo tens que ensinar músicas que ele goste. Mas pronto, eu também. Com alguns alunos que eu tenho, temos que começar por músicas mais simples, com 2, 3 acordes.
3: Pois, aquelas estávamos a ouvir ali.

0: ali.
1: Não, músicas não mais complicadas, hipótese, não. Para início, para a iniciação de guitarra, tem que ser músicas alentejanas com 3 acordes, 4 acordes, 2 acordes, normalmente 3 acordes. Tem que ser assim.
0: Portanto, quem quiser aprender a tocar guitarra, quer gostem ou não, tem que começar pelos 2, 3 acordes. Alguns dos teus alunos já te fez lembrar o jovem Gabriel de 1993?
1: Boa pergunta. Se castiga, se calhar há algum potencial lá dentro da Associação Fénix, que é onde eu dou aulas. Há lá alunos que se calhar, se continuarem, possivelmente...
2: longe.
1: Podem chegar longe, até mais longe que eu e que o David e que o Fábio.
2: Uhum. Hoje em dia tem outras oportunidades.
1: São jovens.
2: É o que tu dizias logo no início.
1: Podem chegar,
2: claro,
1: mais longe. Pode haver uma oportunidade melhor.
0: Então, se estão a ouvir os alunos do Gabriel, se estão a ouvir aí em casa, podem nos ligar, já sabem. O nosso número de telefone, que é o 266-708-732. E que tal irmos tocar o céu?
1: Ah,
2: olha.
1: Por que não?
0: É sempre um sonho para os alunos tocarem o céu, chegar ao céu, né? Chegar lá acima, para todas as pessoas, para qualquer música, é chegar ao céu. Por isso vamos ouvir. Queria
1: vamos tocar
0: o céu.
1: Queria tocar o céu, que já passou aí há bocado no intervalo, não foi?
3: Estava a passar um bocadinho.
1: Estava a passar há pouco.

0: queria tocar o céu. Pode ser uma metáfora para um sonho. Qual é o sonho que ainda procuras alcançar enquanto músico?
1: Sei lá, gravar um álbum.
0: É fácil nos dias de hoje?
1: Acho que é mais fácil hoje em dia do que nos anos 90. Se bem que o tempo faz muito rápido. E quanto mais rápido, melhor.
0: O tempo.
1: Quanto mais rápido isso acontecer, melhor.
0: Queria tocar o céu, com produção de João Barbosa. O que é que significa para ti queria tocar o céu?
1: Queria tocar o céu é a Iris. É como a Iris dos Goo Goo Dolls. É um momento único com alguém que pode acontecer ou não.
0: Então querias tocar o céu ou consegues tocar o céu?
1: Queria. Queria mesmo.
0: Já estamos em perguntas do foro íntimo.
1: Pois. Por vezes há músicas que deram grandes paixões com alguém e há outras que podem não ter dado nada. Pode acontecer isso.
0: Acontece, né?
1: Acontece.
0: Se tivesses que escolher uma música, uma única coisa que a música te deu ao longo destes anos, o que seria?
1: Uma única coisa? Os amigos.
0: Os amigos?
1: Sim.
0: Mesmo aqueles,
1: para mim, os amigos
0: aqueles,
1: são muito
0: aqueles que perdoaram hoje.
1: Sim.
0: Os amigos. O que é que ainda sentes que a música te deve dar? Ou que te falta dar?
1: Se calhar um pouco mais de visibilidade. Talvez seja isso que me falte. Um pouco mais de visibilidade, se bem que.
0: Para conseguires tocar
1: é
0: o céu.
1: Para tocar o céu.
0: Gabriel, se hoje tivesses de apagar todas as tuas músicas que já escrevestes e só pudesses levar uma coisa contigo para continuar a fazer música amanhã, o que levarias? Não vale o saxofone?
1: Não, levaria a minha guitarra, claro, obviamente.
0: Levarias sempre a guitarra?
1: Sempre,
2: sempre.
0: Tu também, David, concordas?
2: Então, concordo.
0: Eu disse logo que sempre.
3: Ah, claro que sim.
0: Tem que ser
3: a guitarra.
1: O Fábio também é daqueles que levava a guitarrinha para a escola, no tanto da escola.
3: Claro que sim.
2: E uma harmónica.
1: Uma harmónica
3: ninguém
1: também.
3: Me podia ouvir com aquilo.
0: Mas ouviam. Ninguém
3: sim,
0: te podia
3: sim,
0: ouvir,
3: sim.
0: Mas ouviam.
3: As empregadas iam me mandar lá de sair de fora dos blocos.
2: Olha, esse é o início, é assim.
0: Pois, infelizmente ou felizmente, né? Faz parte da história da música, faz parte da história dos músicos.
2: Percorre,
0: é isso, como dizes, faz parte do caminho de qualquer músico. Se a tua guitarra pudesse falar e contar tudo o que viveu contigo nestes mais de 30 anos, qual seria a primeira história que ela contaria?
1: A primeira história que ela contaria seria a música que vamos tocar daqui a pouco. Foi a primeira que eu construí com mais dois amigos e depois fiz arranjos também, dei-lhe um cunho mais pessoal e trabalhei mais a letra e escolhi esta música.
0: Que é tu és como uma estrela, que nós vamos terminar o programa com essa música, por isso vamos falar dela antes de tu a tocares, depois já não vamos ter essa oportunidade. Eu vejo-te muito focado no céu, é a estrela, eu queria tocar o céu. Isso é o que tu queres para a tua vida, é chegar ao céu.
1: Chegar ao céu através da música, sim. Acho que é o objetivo de qualquer artista, é chegar ao céu, metaforicamente, né, falando. Conseguir esse objetivo de chegar mais além na música.
0: É chegarmos ao céu, espero que consigas chegar ao céu e que todos os artistas que têm esse desejo que cheguem de facto ao céu. Se pudesses transformar a tua vida numa única canção, qual seria o título? E essa canção teria um final feliz?
1: Uma canção.
0: Não vale, tu és como uma estrela.
1: Sim, essa já
0: foi.
1: Agora sim. É que me tramaste.
2: Qual?
1: Qual seria a música?
0: Transformar a tua vida numa única canção, qual seria o título? Isso teria um final feliz. Momento de silêncio, olha. 3 segundos de silêncio na rádio é a morte do
1: artista. Melhor.
0: Futuro melhor. Saímos do céu para o futuro.
1: Sim.
0: E teria um final feliz?
1: Isso já não sei. Só o futuro
0: és tu que estás a escrever.
1: Pode dizer.
0: És tu que estás a escrever.
1: Não,
0: tu podes escrever o teu futuro.
1: Não.
0: Neste caso, como músico, podes escrever o teu futuro. Não quer dizer que se realiza, pois, atenção.
1: Sim,
0: mas
1: claro,
0: podes escrevê-lo.
1: Posso tentar.
0: Podes traçá-lo.
1: Posso tentar.
0: Depois o que lá vem.
1: Pois, acho que nós não temos mão para isso. Não conseguimos mandar nisso. O futuro. Temos que esperar por ele.
0: Tentamos. Não existe, né? O futuro não existe. Não é palpável. Não virá ou não.
1: Pois, é isso.
0: Da forma como queremos ou não.
1: É isso.
0: Isso agora dava aqui uma conversa de tem pano para mangas?
2: Pano para mangas.
0: Pano para mangas.
2: Mais cerejas.
0: Então, também tem pano para mangas?
2: Não. Costuma-se dizer.
1: A conversa são com mais cerejas. Tiras uma e depois vem outra, depois vem outra e depois vem outra.
2: Como os termossos, olha, por acaso assim com os termossos.
0: Os termossos também.
2: Não consigo comer só um. Os bolos, olha aqueles bolos ali do Gabriel.
1: Eles hoje estão aqui a olhar para a gente, né?
0: Pois estão. Uma pessoa até perde a vontade só de olhar para eles. Depois de tantos anos a tentar a tocar o céu através da música, se hoje o céu descesse até ti e te desse 3 minutos para lhe dizeres alguma coisa, o que cantarias?
1: Obrigado.
0: Obrigado ao céu. E quem és tu quando ninguém está a ouvir?
1: Quando ninguém me está a ouvir? Sou um tipo assim sossegado. Não sou assim muito louco. Mas quando ninguém me está a ouvir, acho que sou uma pessoa normal. Não tenho assim grandes. Não há assim grandes coisas a dizer em relação a mim. Aquilo que posso dizer é que tento ser. Mas aí estão a ver-me. Tento ser amigo das pessoas e passar alguma informação minha para essas pessoas também, até nas aulas. Tento passar muita informação que eu aprendi, né, para os meus alunos. Tento fazer isso também.
0: Tentas ser tu próprio.
1: Sim, é isso.
2: Mas tu já tens umas perguntas muito profundas, ó Carla. É sério. Ela ainda vai perguntar o que dizem os teus olhos e ele vai chorar.
0: Está quase, não estás a ver.
2: O que dizem os teus olhos? Sabes uma cena muito etérea do céu, de ti, ainda lá chega.
0: E vamos falar da tua primeira música, que será a última.
1: Sim.
0: Propositadamente ou não, aparece aqui no final.
1: Acho que foi de propósito.
0: No final. Mas foi a primeira. E como estamos mesmo na reta final, temos aqui mais uns minutinhos e queremos terminar com esta tua música. Quem é essa estrela?
1: A estrela é um amor, é uma paixão platónica. Nunca aconteceu. Foi uma rapariga, porque me apaixonei, mas com quem não.
0: Uma estrela cadente.
1: Foi uma estrela cadente, é isso.
2: Ele enganou a gente toda a vida, porque nós fomos tentando saber. Uma vez era um, nunca conseguimos saber ao certo, ainda hoje.
0: Nunca conseguimos saber quem foi a estrela. Cantou que ela caiu. Estrela cadente.
1: Cadente.
0: É passado.
1: Não, ela continua lá, no céu.
0: Continua. Mas continua no teu coração?
1: Sim. Como amiga?
0: Pronto, ao menos mal. Era pior se continuasse de outra forma. Gabriel, começámos esta conversa em 1993, quando pegaste numa guitarra e começaste a descobrir a música de forma autodidata. Passámos pelas bandas, pelo rock, pela música tradicional, pelo Alentejo, pelos palcos, pelos notívagos, pelo ensino, e chegámos às tuas canções mais recentes. Para terminarmos aqui estas duas horas, quero fazer mais uma pergunta, provavelmente a última, porque temos que depois ouvir um bocadinho desta música. Tu és uma estrela, um bocadinho, não a música toda. Se pudesses sentar-te durante 5 minutos com o Gabriel de 1993, o que é que tu lhe dirias?
1: Não desistas. É isso. Não desistas.
0: Não desistas.
1: Vai em frente.
0: Não desiste. E não desistiu, não é? Gabriel não desistiu.
1: Tive aí uns momentos mais parado, mas agora já voltei outra vez à carga.
0: Já voltaste à carga. E igual para quem nos está a ouvir desse lado e ainda não conhece a tua música, por onde deve começar a descobrir o Gabriel Luís?
1: Descobri-me a mim, nas redes sociais. Eu estou.
0: Projetos futuros, concertos, pois, o que é que há para aí, redes sociais. É hora de dizer tudo lá para casa antes de irmos ouvir testes como uma estrela.
1: Estou no TikTok como Gabriel Luís. Estou como Gabriel Luís também no Facebook. E acho que estou no Instagram como Gabriel RP, acho que é isso.
0: Gabriel Pensador.
1: Projetos. Tenho os notívagos com o Fábio, um projeto acústico com duas guitarras e uma voz. Tenho um projeto mais elétrico com o David, que é os Sons do Sótão, que já nos acompanha há mais de 30 anos. Nós não falámos aqui nisso. E brevemente vamos tocar, eu e o David vamos tocar a um hotel aqui em Évora, não posso fazer.
4: Não podes dizer, não podes dizer.
1: É neste sábado já.
2: É neste sábado. Antes de, olha, antes da entrevista.
1: É depois do almoço, é das 21 às 23.
0: Ok, então ouçam o programa, a repetição do programa. E depois podem ir tocar, mas primeiro têm que ouvir a repetição do.
2: Olha, dá-me
0: do
2: só programa. 30 segundos. Tu esquecemos aqui de uma pessoa que te influenciou de certeza na escrita e na composição.
1: Quem?
2: Que faleceu há pouco tempo.
1: Ah, Jorge
2: parece
1: Palma.
2: Que uma grande homenagem. Pá, foi. A todos nós.
1: Sim, tenho aqui algumas.
0: Acho que influenciou algumas... praticamente todos os portugueses.
1: Sim,
0: né?
1: sim.
2: Eu lembro-me de aquele álbum só. Que na altura aquilo modificou a minha vida por causa das letras e tudo, e de muita gente, portanto, por isso é que eu me lembrei agora. Foi o Gabriel que me emprestou o álbum na altura. Só eu ouvi aquilo.
1: Eu ouvi Jorge Palma por causa desse álbum só, com piano e voz só. Tinha 24 anos na altura, e a partir daí comprei esse álbum. Ei, pá, isto é bom. Depois comprei, acho que tenho os álbuns quase todos dele.
2: O Bowie esse, também. Falas no Bowie.
1: O Bowie também. O meu pai ofereceu-me um duplo vinil, que é o Changes Bowie, que é o Best of do Bowie, ofereceu-me 90, tinha 15 anos. E o meu pai chegou a casa com um disco e disse assim: encontrei lá este arrepiado, pensei que gostasses. E depois é que comecei a ouvir os Bowie radio, com muita atenção.
2: Os Radiohead, pá, tanta coisa.
1: Ah, muitos.
0: Tantos. Ele ficou um bocado aqui.
2: Gabriel tinha muito acesso à música toda na altura, fazia rádio e tudo, pois. E prestava à gente depois e tinha os discos, comprava depois os discos.
1: Prestava muita música a ele e ainda hoje mando coisas aos meus amigos por WhatsApp. Mando-lhe a ele coisas para rir, coisas para.
2: Os Doors, os Doors também,
1: também,
2: pá.
1: Gosto dos Doors. Também, mando muita coisa aos meus amigos por WhatsApp. Para o Fábio, para o David, para o André que já cá teve.
0: E vai cá voltar.
1: Para o Luís Chiquenique também mando coisas. Mando para vários amigos algumas coisas. Até para o João Barbosa também mando algumas coisas às vezes.
0: Pois, o João deve andar agora aí em...
1: Tá, ele tem andado em tour com os vizinhos, penso eu.
0: Pois.
1: Ele tem andado a tocar com os vizinhos.
0: Mas os vizinhos tiveram de férias.
1: Tiveram. Mas acho que...
0: A tour dele só se foi de férias com os vizinhos.
1: Eu acho que eles brevemente vão ao Brasil, acho eu. Pelo que eu li na internet, não sei.
0: Também não sei, mas posso vir a saber. Mas também não sei. O que é que querem dizer mais? Ah, David, aproveitem
1: eu,
0: também para
1: eu quero,
0: dizer...
1: Eu quero agradecer-te a ti, Carla.
0: Obrigada.
1: Por me teres recebido também. O Ivan, por tudo. E quero agradecer... quero mandar um grande abraço e um grande beijinho à Gisela Silva, que foi ela que se lembrou de mim, e quero deixar também um abraço para os meus amigos, a minha família, e já agora para o Bruno Carmejo também, que não esteve aqui hoje, mas agora
2: é verdade, falta aqui o Bruno,
1: também.
2: Pá, falta aqui o Bruno.
0: Só faz falta quem...
2: Não, exato, não, faz não. Não, exato, não, estamos muito bem. Gosto muito do
1: Pronto,
2: Bruno também.
1: Já agora um abraço dizer. Também para o um Fábio e para o David por terem vindo.
2: Claro.
1: Obrigado.
0: E vocês, se queiram, temos aqui mais um bocadinho, podem dizer, antes de arrancarmos para a última música, podem dizer as vossas redes sociais, os vossos projetos, aproveitem agora para dizer lá para casa.
2: Olha, eu tenho os Sons do Sótão com o Gabriel, pronto, também estou nas redes sociais, como David Caldeira Ferreira, tenho também os Belalixas, que é com a Rita, tenho o General Tempestade, pá, olha, uma série deles... Tenho uma série de projetos. E obrigado pela oportunidade e obrigado ao Gabriel por me ter convidado também para estar aqui. Obrigado ao Fábio e a todos vós. É um imenso prazer estar aqui convosco e partilhar cenas musicais. De alguns anos, Janitz, até o que o Fábio dizia, ainda não nasci nessa altura. E a piada, vamos numa altura em que o Fábio ainda nem sequer tinha nascido. E eu estou só para aqui fazer um.
0: Ele de vez em quando ali a guitarra dele deve ter vida própria, né?
2: Hoje teve aqui um problema. Mas pronto, muito obrigado a todos, mesmo especialmente até ao Gabriel por me ter convidado para acompanhar aqui hoje.
1: Ora essa.
2: E por tudo de uma vida inteira, exatamente.
0: Fábio
2: e a Rádio Telefonia.
0: Obrigada.
2: Muito obrigado. Já é a segunda vez que chegar tu com o carro.
1: Ah, é verdade. Obrigado à Rádio Telefonia.
0: A outra já
1: também.
0: Foi há muitos anos. Já foi, a primeira vez já foi há muitos anos.
2: Já.
0: Esse foi.
2: Com o Geraldo Tempestade já?
0: Foi.
2: Ai, parece que
0: foi. Foi um, assim, um episódio caricato de aparecer um bicho. Não lembras de, dessa
2: cena? Ah, pois foi. Mas foi muito engraçado. E vamos voltar aí que nós temos também um.
0: Voltamos.
2: Claro que sim.
0: Fábio.
3: Então, pronto, em relação a mim, também agradecer à Rádio Tufonia. Foi um prazer estar aqui com vocês. Agradecer aqui aos meus amigos, ao David e ao Gabriel, e pronto, e finalmente o Gabriel resolveu, eu há 12 anos que o conheço, há 12 anos que digo, epá, essas músicas têm que sair para a rádio, para o Spotify, para os YouTubes, para essas coisas todas. Exatamente. E ele andava sempre, ah, não sei, talvez agora já seja tarde, nunca é tarde.
2: Nunca é tarde.
3: E pronto, e está na hora, e agora finalmente saíram, e vamos ver o que é que isto vai dar, e de certeza que toda a gente vai gostar, porque elas, se tivessem saído, talvez com mais ou menos oportunidades, mas se tivessem saído nos anos 90, tanto cantor com estilo idêntico, que fez sucesso, fez Gabriel sucesso. Também teria feito.
2: Teria feito, com certeza.
3: E pronto, em relação a mim, pronto, toco nos notívagos com o Gabriel, vamos andar por aí de vez em quando. Tenho também o meu outro projeto, Somos do Alentejo, quem quiser dar uma vista de olhos, pode passar por as redes sociais. E pronto, e as minhas redes sociais não têm nada de jeito para ninguém ver, portanto não vale a pena ir lá. Ficamos-nos por a música.
2: Tenho também que, olha, o que ele agradeceu também à Gisela, que deu a oportunidade de virmos cá. Eu toco também com Gisela Silva também.
0: Olha, muito obrigada por terem estado aqui no nosso programa Arte em Banda Larga. Foi um prazer enorme tê-los cá. Aos nossos ouvintes, obrigada por estarem aí desse lado a ouvirem-nos. Podem ouvir este programa a repetição no próximo sábado, das 17 às 19. Já sabem que estamos sempre em 103.2 MHz e.

0: Carla Vilanova e Ivan Gomes. Até já!
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2: São 19 horas.
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1: São 20 horas.
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1: São 21 horas.
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6: O Festival Guadiana de Literaturas Afro-Ibero-Americanas pretende reunir pela primeira vez em Évora e no Alentejo um conjunto muito significativo de autores dos âmbitos das línguas portuguesa e espanhola, portanto, de três continentes, da Europa, de África e da América, que vão dialogar entre si, sob a forma de mesas de debate, sobre temas que a organização do festival, que a curadoria do festival vai lançar e que têm a ver com assuntos de atualidade, como literatura e democracia, a verdade, a mentira e a ficção, o papel da escrita e da literatura no mundo atual. Enfim, vamos tentar todos criar pontos de encontro e pontes entre leitores e autores que estarão disponíveis durante 3 dias para conversarem com todas aquelas pessoas que seguem ao teu Teatro Garcia de Resende.
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1: São 22 horas.
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1: Desde o ciclo inicial, é-nos proposto deslocar o olhar da superfície para a profundidade, para um espaço onde a percepção se aguça. É quando escutamos no picotar do silêncio que vemos melhor. O bosque, à contraluz, funciona como um lugar de suspensão do ruído urbano e mental, permitindo ao sujeito poético reapropriar-se da visão e da palavra. Esquecer a cidade torna-se condição para escrever. Esquecemos que é uma cidade, isto, de onde escrevemos. Mas esse esquecimento nunca pode atingir a criação. Esquecer a caneta, jamais. A escrita não é mera representação do mundo. É um processo de transformação profunda no qual corpo, linguagem e identidade se fundem. Existe em mim uma mulher entre palavras. Esta identidade feminina surge como fluxo, instável, devastador e ao mesmo tempo criador. O poema liberta o naufrágio. Sonho acordar um rio que se me vaza. Uma mulher que dá a costa respirando. A mulher poema é simultaneamente maré, naufrágio e sobrevivência. Esta conceição do feminino ganha densidade e força no poema Mais Alta, onde se afirma de forma contundente: a mulher, quero-a mais alta. A autora recusa modelos herdados e reclama um feminino que seja uma outra coisa, capaz de romper as grades invisíveis do amor. O feminino é pensado como lugar de arestas e abismos que não se deixa reduzir à oposição ao masculino nem a um lugar de submissão simbólica. E isto, meus amigos, é apenas um prelúdio. É preciso saber acompanhar o voo da ave, um voo exigente e lúcido, numa experiência poética que é, ao mesmo tempo, corporal, sensorial e profundamente existencial.
0: O episódio de hoje foi sobre o livro Prelúdio da Ave em Fuga, de Catarina de Carvalho, da editora Estratégias Criativas, e contou com a leitura do podcast de Sara Duarte Brandão, que é escritora. Boas leituras. 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
1: São 23 horas.
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Na Odisseia 2, continuamos em viagem pelos anos 60. Vamos ouvir, de início, Mary Hopkins, Del Shannon, Ray Charles e ainda Bob Dylan, em Blowing in the Wind, música descrita como canção de protesto, pois coloca uma série de questões retóricas sobre a guerra, a paz e a liberdade.

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1: Na próxima etapa desta nossa viagem musical pela década de 60, vamos ficar com David Bowie, The Beach Boys e The Doors, banda rock norte-americana fundada em 1965 em Los Angeles, Califórnia.

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1: O nosso programa prossegue com Jefferson Airplane, Aretha Franklin, The Beatles, The Rolling Stones e ainda The Turtles, banda rock norte-americana sucessora dos The Night Riders e The Crossfires.